0: Carlos do dia, você ouvindo a Jovem Pan nessa noite de quarta-feira. Tamo junto na número 1 do Brasil.
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0: Wide Open, é Creed aqui na número 1 do Brazólia. Só músicas legais, hein? Que beleza! Você no carro agora, sintonizou, ficou. Não tem como. Um baita de um sucesso desse, um classicão, você fica, não tem como. Você tava em outra rádio e falou, vou ficar. Seja bem-vindo, então, bem-vinda. The Weeknd rolou também com Blinding Lights, são Fender Olivas e Remy, e você com a gente, então, curtindo essa noite de quarta-feira. Você sabe que, ó, a noite só tá começando aqui. Tem coisas legais pra você que vai levar a gente na estrada, no seu trampo. Tamo junto. Tem 7 melhores, já tem a melhor da semana. E, ó, pra você da madrugada aí, clássicos da PAM, meia-noite, horário de Brasília. De sabadão, vou até fazer uma propaganda aqui. Sabadão tem um programa legal que chama The History. Esse é a mixagens ao vivo direto da The History com Iraí Campos. Músicas legais que a gente já tocou na programação nos 70, 80, 90. E você ouve outro bom som aqui na PAN, tá bom? É isso, comercial chegando? Tamo junto então, rápido intervalo, a gente já volta com muito mais. Fica aí na PAN.
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Opa! Aquele silêncio pra você. Opa, o que tá acontecendo? Um suspense. Foi a Williams com rap. Aqui na fã. Katy Perry, Miley Cyrus, Justin Timberlake, Can't Stop the Feeling. Essa é a número 1 do Brasil. Já já tem aquela seleção musical das 7 mais bonitas, as 7 dançantes, as 7 melhores aqui da fã.

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1: Muito bem, garotão Benson Boone aqui na Pan, sempre com a gente com Beautiful Things. Beautiful Voice também, né? Menino bom demais. Bruno Mars, I Just Might, Teres Swims, Olivia Zinn, Lola Young, Alex Zorin, Sabrina Carter, e tem você com a gente fazendo parte dessa história toda. Desde os CDzinhos das 7 melhores, estamos aqui, ó. Falando em músicas boas e novidades, já tem Sienna Spiro, sim, Great Expectation, na melhor da semana aqui na Pan.
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0: boa noite pra você, tamo junto, essa é o número 1 do Brasil, bora de conexão então?
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0: Conexão de volta e começamos falando de som pesado e de muita qualidade, hein? Para marcar os seus 50 anos gloriosos de estrada, o Iron Maiden escolheu a capital paulista para inaugurar a Edis Emporium, a primeira loja temática e 100% oficial da banda. O motivo é fácil de explicar. São Paulo é atualmente a cidade que mais ouve as músicas de Iron Maiden em todo o mundo. E do metal para o world music, David Byrne anunciou o lançamento de edição de luxo de Who Is The Sky, o mais recente álbum solo do fundador do Talking Heads. Quem adquirir o CD ou preferir a versão digital vai poder curtir mais 4 faixas extras, incluindo a inédita My Madness, considerada a joia da coroa. Para saber mais, siga Pan nas redes sociais.

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0: Podcast aqui fazendo acontecer mais uma semaninha cheia de emoção. Tamo juntasso aqui na sua Jovem Pan. Coisas legais sempre pra rolar. Olha só, amanhã quintamos, hein? Final de semana já chegando. E você, o que vai fazer de bom? Tamo juntasso aqui então. Brasil's number one, ok. Olha a galerinha do BTS aí.
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0: Coisas boas sempre pra você, Nath Roots, querendo ser feliz. Quem não quer, né? Pô, final de semana chegando, quem não quer ser feliz? Você vai ser sempre feliz se você continuar com a gente, tá bom? Essa é a número 1 do Brasil. Rápido intervalo, a gente já volta.
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Up, Blink 182 aqui na sua Jovem Pan Mísio. Classicão, hein? Classicaço. Marcou a adolescência de muita gente aí. Formou uma geração. Que banda legal, caramba, bons tempos. Bom, os caras continuam na ativa, claro, tocando cada vez mais e tocando coisas legais e trazendo novidades. A gente acompanha, mas os clássicos a gente não esquece, né? Por isso que a gente tem um programaço pra você curtir essas e outras que marcaram a programação da Pan, tá bom? 70, 80, 90, 2000, clássicos da Pan pra você à meia-noite, horário de Brasília, já já. Até mesmo sobrando chegando aqui na Pan, musicalmente.

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mais um Clássicos da Pan começa pra você a partir de agora, aqui na número 1 do Brasil. Começando com o Level 42, Something About You, direto de 1986 pra você que tá curtindo clássicos. Vamos relembrar, tocou dos anos 70 aos anos 2000 por aqui. Você ainda ouve também New Radicals, Cardigans, Billy Idol, Tears for Fears e muito mais, a partir de agora.

0: Clássicos da Pan com Eurythmics, There Must Be an Angel. Tem agora Natalie Imbruglia com Torn. Logo mais tem pra você curtir aqui durante a madrugada, uma atrás da outra. Esse é o Jovem Pan, a número 1 do Brasil.
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0: 4h59. Bom dia para você. Hoje é quinta-feira, dia 24 de setembro de 2026. Seja bem-vindo, bem-vinda aqui à programação da Jovem Pan. Nós estamos iniciando aqui o Jornal da Manhã, a primeira edição, com os principais assuntos do Brasil e do mundo no dia de hoje. Vamos então aos destaques desta edição. Campanha de Lula aciona o TSE e o STF por interferência estrangeira na eleição. O PT acusa Flávio Bolsonaro e o irmão dele, Eduardo, de abuso de poder político e econômico e dos meios de comunicação, além de receber apoio financeiro dos Estados Unidos. Ministro Luiz Fux dá 10 dias para Davi Alcolumbre se manifestar sobre visitas de Viviane Barsi e Daniel Vorcaro ao Senado. Para o ministro do STF, não há violação de intimidade ou de informações pessoais no pedido negado pelo presidente da casa. Bloqueio de rodovia no dia da eleição terá que ser justificado ao TRE em até 24 horas depois do fim da operação. A regra foi incluída em portaria conjunta publicada pelo TSE e o Ministério da Justiça. Lula reúne artistas em ato no Rio de Janeiro e defende transformar a cultura em política de Estado. O presidente também prometeu acabar com as bets, afirmando que as empresas usam dinheiro de apostadores para financiar clubes de futebol. Flávio Bolsonaro antecipa live semanal e reúne Tarcísio de Freitas e Ricardo Nunes. O candidato ao Planalto criticou a ausência do Brasil no escudo das Américas e defendeu novo programa contra as dívidas dos brasileiros. Xi Jinping chega a Washington e é recebido por Donald Trump para visita de 3 dias. O republicano e o líder chinês devem debater o comércio entre os dois países, tecnologia e ainda a guerra no Irã. Agora são 5h01. A edição de hoje do Jornal da Manhã começa destacando para você que o ministro Luiz Fux, do Supremo Tribunal Federal, deu 10 dias para que Davi Alcolumbre preste informações sobre os registros de entrada e saída do Senado da advogada Viviane Barsi. Ela é mulher de Alexandre de Moraes e também do banqueiro Daniel Vorcaro. O Bruno Pinheiro tem aqui detalhes dessa decisão.
1: O ministro Luiz Fux, do Supremo Tribunal Federal, deu 10 dias para o presidente do Senado, Davi Alcolumbre, explicar por que a casa negou acesso a registros de entrada e saída de 8 pessoas. Entre os nomes estão de Daniel Vorcaro, ex-dono do Banco Master, Viviane de Moraes, mulher do ministro Alexandre de Moraes, e Fábio Luiz da Silva, filho do presidente Lula. O pedido também inclui o Frei Chico, irmão de Lula, e Antônio Carlos Camilo Antunes, conhecido como Careca do INSS. A solicitação visa eventuais registros de acesso às dependências do Senado desde fevereiro de 2019. O Senado havia negado as informações sobre o argumento de que os dados têm caráter pessoal. No despacho, Luiz Fux afirma que nesta análise inicial não identifica violação à intimidade ou à proteção de informações pessoais, mas o ministro ainda não determinou a divulgação dos registros. Antes, ele quer ouvir o Senado e entender as razões usadas pela casa para negar o acesso às informações. O mandado de segurança foi apresentado pelo vereador de Curitiba, Guilherme Kilter, do Novo. Alexandre de Moraes havia sido sorteado inicialmente para relatar o processo, mas se declarou impedido porque o pedido envolve informações sobre a sua mulher. Com o impedimento, o caso passou para Fux. Agora, Davi Alcolumbre deverá fornecer informações solicitadas pelo Supremo. Depois dessa manifestação, Fux poderá analisar se os registros devem ou não ser fornecidos. A decisão de agora, portanto, não ordena a entrega dos dados. Ela abre uma nova etapa da discussão sobre o acesso e as informações.
0: Enquanto isso, o presidente do STF, Luiz Edson Fachin, aguarda a devolução de um pedido de vista de Flávio Dino, você deve se lembrar disso, para dar andamento aos casos relacionados a Alexandre de Moraes e André Mendonça. A reportagem é da Karine Hillary.
2: O pedido de vista do ministro Flávio Dino adiou a discussão dos julgamentos que envolvem os ministros do Supremo Tribunal Federal, Alexandre de Moraes e André Mendonça, acerca do caso Master. Dino interrompeu a análise de uma questão de ordem sobre a possibilidade dos dois casos serem julgados em conjunto. Agora, a expectativa é que os processos sejam retomados apenas no ano que vem. Isso porque Flávio Dino tem até 90 dias para analisar o caso e devolvê-lo ao presidente da corte, o ministro Edson Fachin. Depois, Fachin terá que incluir o processo na pauta do plenário e agendar a sessão. Mas o prazo de Dino termina em dezembro, 5 dias antes do recesso de fim de ano da corte. A tendência é que uma nova sessão sobre o caso só aconteça em fevereiro de 2027, após a retomada do recesso. Mas até lá, o cenário pode ser bem diferente do atual. Além de já ter passado as eleições e a posse do presidente da República, a composição para a votação dos julgamentos pode ser outra. Um dos pontos que pode mudar é a participação do ministro Cássio Nunes Marques. Ele se declarou impedido de participar da sessão da semana passada, sob argumento de ocupar o cargo de presidente do Tribunal Superior Eleitoral. Segundo ele, o julgamento poderia ter impacto nas eleições. Mas, com o fim do período eleitoral, o ministro já sinalizou que poderá participar da análise de processos envolvendo o Banco Master. Com esse retorno, Cássio Nunes Marques pode ajudar a formar maioria para a abertura de processo contra Alexandre de Moraes. A sinalização do ministro chama a atenção. Segundo o relatório da Polícia Federal, Nunes Marques e pessoas ligadas a ele teriam sido citadas em conversas obtidas a partir do celular do ex-banqueiro Daniel Vorcaro. De acordo com a PF, há registros de um contrato de mais de 400 milhões de reais. Nunes Marques nega as acusações e afirma que não tem relação com o contrato e que nunca favoreceu Vorcaro ou o Banco Master em suas decisões.
0: Uma nova guerra jurídica entre candidatos à presidência promete acirrar a disputa na reta final do primeiro turno. Quem conta essa história para a gente é o Paulo Edson Fiore.
3: O candidato à presidência, Renan Santos, do Missão, foi o primeiro a formalizar uma representação no Tribunal Superior Eleitoral, denunciando o que chama de intervenção dos Estados Unidos no pleito. A ação da campanha de Renan foca no suposto uso de perfis estrangeiros na rede social X para beneficiar Flávio Bolsonaro. O documento cita publicações pagas que teriam sido financiadas pela plataforma de apostas americana Polymarket, promovendo a candidatura bolsonarista. O candidato pede a remoção das postagens e alerta para a atuação de grupos financeiros internacionais na campanha adversária. A denúncia de Renan Santos agora se soma a uma pesada ofensiva jurídica do Partido dos Trabalhadores. A campanha de Lula ajuizou ação no TSE, acusando o candidato Flávio e o irmão, o ex-deputado Eduardo Bolsonaro, de abuso de poder político, econômico e dos meios de comunicação, alegando articulação com o governo Trump com o suposto intuito de interferir nas eleições. O pedido do PT é uma ação de investigação judicial eleitoral. Exatamente o mesmo tipo de processo que deixou o ex-presidente Jair Bolsonaro inelegível após criticar as urnas em reunião com embaixadores. No documento, os advogados de Lula pedem que Flávio e o candidato a vice Alfredo Gaspar tenham a chapa cassada e fiquem impedidos de disputar qualquer cargo eletivo por 8 anos. O PT alega que existe um método muito bem orquestrado por trás de sucessivos ataques liderados pelo senador, com o objetivo final de impulsionar a própria campanha em detrimento da de Lula. A petição aponta o deputado Eduardo Bolsonaro como o principal articulador das ações do irmão. No discurso na ONU, o presidente Lula já tinha dito que não permitiria o que chamou de ação de inimigos internos e externos da democracia. Na live semanal antecipada, Flávio chamou o discurso de vergonha mundial.
4: O que foi essa participação do Lula na ONU? Que vexame pro nosso Brasil, que saudade do Bolsonaro quando podia falar de coisas boas aqui do Brasil, das conquistas que estavam acontecendo, de como é que enfrentou as dificuldades e cuidou, ajudou quem precisava no Brasil. Hoje, o Lula é um festival de mentiras, de, mais uma vez, de falsas promessas.
3: A guerra jurídica também mobiliza a campanha de Flávio. O time jurídico do senador apresentou notícia-crime contra Lula diante de mensagens que apontam para uma possível atuação da presidência da República em favor dos interesses privados de Daniel Vorcaro. Flávio Bolsonaro pede abertura de investigação para apurar prática de corrupção passiva e advocacia administrativa, além de esclarecer a natureza dos contratos e das tratativas mantidas entre o atual presidente, Vorcaro e interlocutores.
0: A comentarista Dora Kramer avalia que a CPI do Banco Master é assunto que muita gente prefere que caia no esquecimento. Acompanhe.
5: A negativa do ministro Cristiano Zanin de obrigar a instalação de uma CPI sobre o Banco Master reforça a impressão de que existe talvez um acordo não escrito entre o Supremo e o Congresso para esfriar o caso, pelo menos até depois das eleições. A justificativa do ministro de que não há provas da omissão do presidente do Senado em atender o pedido de CPI não faz sentido. Foi isso que ele alegou. Não deu a liminar porque não há provas de que o Davi Alcolumbre se omitiu. Bom, mas a própria falta de resposta ao requerimento que tinha o número completo de assinaturas e fato determinado, como exige o regimento, já é uma evidência de que sim, o presidente do Congresso, senador Davi Alcolumbre, escolheu se omitir. Quem não diz nada, não responde a uma solicitação, está claramente se omitindo, né? Isso é evidente. A abertura de uma comissão de inquérito nesse momento, que a gente contesta, porque estava aqui um período tumultuado, o Congresso preocupado com a eleição, mas a eleição acaba daqui a o quê? 11 dias, 10 dias. E poderia, nesse momento, nesse meio tempo, entre o primeiro e o segundo turno, poderia ocupar o espaço deixado pela paralisação das investigações em função da crise do Supremo Tribunal Federal. E também funcionaria para manter o assunto vivo enquanto as coisas estivessem travadas na justiça. Mas, pelo jeito, é justamente isso, evitar que o assunto se mantenha vivo, o que se pretende, de novo, evitar, tanto no Congresso quanto no Supremo.
0: Ainda no Judiciário, durante pronunciamento, o presidente do STF, Edson Fachin, fez uma brincadeira sobre o momento tenso que a corte vive nesses últimos dias ao ouvir o toque de um celular. Acompanhe aqui com o Bruno Pinheiro.
1: Durante o lançamento de um livro na biblioteca do Supremo Tribunal Federal, o presidente da corte, Edson Fachin, defendeu uma participação maior das mulheres nos espaços de poder. No meio do discurso, um celular tocou no bolso do ministro, que aproveitou para tentar reduzir o clima de tensão causado pela crise no STF.
6: Mas deixa conosco precisamente esse sentido do afeto e um celular tocando aqui no meu bolso para nos lembrar que é um sinal dos tempos. Aliás, hoje até no plenário tocou o sinal do alarme, de modo que parece que é uma linguagem simbólica, né, girando por aí.
1: Fachin usou o episódio para falar de outras mudanças que, na avaliação dele, ainda devem avançar. O presidente do STF disse que, mesmo sendo maioria entre os eleitores, as mulheres continuam sendo minoria nos espaços de decisão.
6: E por isso também nos lembra que a presença feminina nos espaços de decisão não é uma questão puramente numérica, mas é uma pauta central da democracia. E que esse livro estimule novos diálogos, novas interpelações e novas gerações de mulheres dispostas a ocupar em condições de igualdade todos os espaços de decisão.
1: Edson Fachin disse que a democracia não pode ser medida apenas pelo direito de votar. E para ele, é preciso observar também quem consegue chegar aos cargos de representação e de comando.
6: A democracia, como sabemos, pressupõe que todas as pessoas participem, mas não apenas participem formalmente. participe em condições reais de igualdade. Essa é a dimensão qualitativa da democracia.
1: No próprio Supremo, Fachin citou dois exemplos. Lembrou que em 135 anos de história, a corte tem agora a terceira mulher a ocupar o cargo de diretora-geral e destacou que Carmen Lúcia é hoje a única mulher entre os 11 ministros do tribunal.
6: Os

0: para questionar a naturalização da presença majoritária de homens nos tribunais.
1: Daquele trecho de entrevista da Ruth Bader Ginsburg, quando a repórter, referindo-se que já eram três justices na Suprema Corte norte-americana, portanto eram 3 de 9, e indagava a magistrada Ginsburg, afinal de contas, quando será suficiente o número de mulheres na Suprema Corte? Como quem assistiu a entrevista deve lembrar, ela singelamente respondeu: 9. E a repórter começou a rir. E ela indagou então a repórter: mas do que você se ri? Porque se são 9 homens, ninguém iria se colocar no riso. Veja como se naturalizam as circunstâncias. E, portanto, há muito trabalho a fazer.
0: Para o presidente do Supremo, a igualdade que está prevista na lei ainda não se reflete, na mesma medida, na participação efetiva das mulheres nos espaços de poder.
2: E faltando 10 dias para a eleição, a guerra de versões chega com força ao TSE. A campanha de Flávio Bolsonaro acionou o tribunal contra Lula pelo discurso na Assembleia Geral da ONU. Entenda melhor essa história agora com o repórter André Anelli.
3: A chapa do candidato Flávio Bolsonaro sustenta que Lula utilizou um pronunciamento oficial para fazer referências à disputa eleitoral brasileira. Segundo a equipe jurídica de Flávio, o presidente Lula teria transformado a participação na ONU em palanque político ao abordar diretamente as eleições de outubro. Os advogados defendem que a legislação eleitoral e precedentes do próprio TSE impedem o uso da estrutura pública em benefício de uma candidatura e justificam que uma intervenção imediata seria necessária para evitar que trechos do pronunciamento sejam posteriormente explorados em materiais eleitorais. Em um dos trechos do discurso, Lula cita que os brasileiros vão escolher entre a democracia e o negacionismo e entre um futuro com mais oportunidades ou a exclusão. Flávio não foi citado nominalmente. Ao falar sobre a campanha, Lula afirmou que alguns candidatos se associam a interesses estrangeiros contrários ao Brasil e mencionou a atuação de redes de desinformação. O questionamento do discurso foi encaminhado ao ministro Nunes Marques em caráter de urgência. Nas últimas horas, o presidente do TSE também se manifestou sobre outras demandas dos principais candidatos à eleição. Ele determinou que o presidente Lula tire do ar um vídeo publicado em 3 de setembro, quando disse que o Brasil não poderia ficar refém de vazamentos seletivos sobre o caso Master, e defendeu um código de ética para o judiciário. Nunes Marques apontou que Lula usou em benefício da candidatura um prédio público e símbolos associados ao cargo de presidente da República, ações proibidas pela Lei das Eleições. E outra decisão de Nunes Marques foi uma negativa para um pedido de retirada urgente de um vídeo publicado pelo candidato Flávio Bolsonaro, que associa a vitória de Lula em 2022 a uma comemoração atribuída a presidiários. No vídeo, Flávio afirma que os bandidos comemoraram a vitória do seu candidato. Na avaliação de Nunes Marques, os elementos apresentados pela coligação de Lula não eram suficientes para demonstrar que o vídeo utilizado por Flávio era falso ou estava fora de contexto. De Brasília, André Anelli.
2: Jornal da Manhã, 5:19.
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9: Jornal da Manhã, agora são 5 horas e 25 minutos. Candidato à reeleição, o presidente Lula prometeu que vai acabar com as bets no país. A declaração foi dada em evento de campanha com artistas no Rio de Janeiro. Estiveram presentes nomes como Marieta Severo, Paulinho da Viola e Chico Buarque. A reportagem é do Rodrigo Viga.
12: O candidato do PT à presidência da República, o atual presidente Luiz Inácio Lula da Silva, afirmou que já tomou a decisão de acabar com as betes no país e que terá um grande prazer em pôr fim às casas de apostas online no Brasil. A declaração foi dada na noite desta quarta-feira, no encontro com representantes do segmento cultural. Lula tem se reunido nos últimos dias com ministros do governo para traçar a estratégia visando o fim ou a limitação da atuação das betes aqui no Brasil. Na semana passada, algumas fontes em Brasília revelaram que o governo federal estava preparando uma medida provisória para proibir cassinos online. Apesar das preocupações com a perda de arrecadação e também a possível judicialização por parte dessas empresas autorizadas neste governo a operar no Brasil. O presidente da República, Luiz Inácio Lula da Silva, na condição de candidato na noite desta quarta-feira, mandou até um recado aos clubes brasileiros que estariam se mobilizando para tentar evitar qualquer sanção ou restrição às bets, que são grandes patrocinadoras dos times e clubes do país. O petista lembrou que os clubes brasileiros e até a seleção nacional conquistaram no passado títulos e campeonatos mundiais sem apoio das casas de aposta online.
20: Agora chega a bets, que não oferece nenhum entretenimento para ninguém, sabe? E fica financiando os clubes com quem? Com o dinheiro do pobre. É o pobre que joga, é o pobre que fica doente, é o pobre que se mata. Então é o seguinte, cara, é o seguinte, nós vamos acabar com as betes. Vamos acabar com as betes. E os times que aprendam a virar times empresários. Nós aprovamos a lei para ele virar empresário. Aprovamos a SAF. Por que que não vira empresário? Porque não se prepara o país. Então, essa não é uma guerra, é uma decisão. Nós vamos acabar com as betes.
12: Nessa quarta-feira, o PT pediu ao ministro Flávio Dino, do STF, a abertura de um inquérito para investigar supostas interferências estrangeiras nas eleições deste ano de 2026. Lula voltou a fazer críticas ao presidente dos Estados Unidos, Donald Trump, e à família Bolsonaro, além de traçar uma relação muito próxima entre o governante norte-americano e a família Bolsonaro aqui no país. Lula definiu o momento político de agora como um baita problema ao Brasil, em que os eleitores têm de pensar em derrotar o fascismo, a hipocrisia, a mentira e também um eventual futuro governo que vai baixar a cabeça para os norte-americanos. Lula reiterou que numa quarta gestão não abrirá mão do direito e da soberania de explorar, produzir e exportar terras raras e minerais críticos, bens e ativos que estariam na mira dos norte-americanos.
20: Mas não precisamos da intromissão americana. Nós sabemos nos cuidar. Ora, por que que nós brigamos tanto pelo restabelecimento da democracia? Por Trump dizer para nós o que fazer? Ah, para ele explorar os nossos minérios críticos, as nossas terras raras? Não vai, porque a gente não vai exportar minério de ferro e cobalto como exportamos antigamente. Agora, eu lembro de uma fase do Galeano que ele dizia: na época do ouro no Brasil, o Brasil ficou com os buracos, Portugal ficou com os palácios e a Inglaterra fez a Revolução Industrial. Nós não vamos ficar mais com buraco. As terras raras e o minério das críticas vão ser explorados por nós, transformados por nós.
12: Lula tem mais dois compromissos nesta quinta-feira no Rio de Janeiro. Pela manhã, vai estar em Nova Iguaçu, numa agenda como presidente, e à tarde em São Gonçalo, num compromisso como candidato nas eleições deste ano de 2026.
21: Do Rio, Rodrigo Viega.
9: O candidato do PL à presidência da República, Flávio Bolsonaro, fez live com o governador Tarcísio de Freitas e o prefeito Ricardo Nunes em busca de impulso eleitoral em São Paulo. Acompanhe com a Beatriz Manfredini.
0: Com o objetivo de ganhar impulso no Sudeste, especialmente em São Paulo, maior colégio eleitoral do país, para a candidatura de Flávio Bolsonaro à presidência da República, o senador começou o giro pela região nesta quarta-feira em uma live ao lado do governador Tarcísio de Freitas e do prefeito da capital, Ricardo Nunes, como foi antecipado com exclusividade pela Jovem Pan. Durante a fala, Flávio chamou o presidente Lula de pai dos ricos, ao acusar o petista de ter recebido presentes do ex-banqueiro Daniel Vorcaro, do Banco Master.
21: Vocês viram aí hoje uma reportagem que o Lula teria recebido o uísque do Vorcaro. Eu achando que o Lula só tomava cachaça e ele gosta do Macallan também, né? Você vê como é que o pai dos pobres ele evoluiu, né? Ele, né, depois que ele saiu da cadeia, ele... melhorou, refinou os hábitos dele, era o pai dos pobres, agora ele anda de relógio Piaget caro, ele usa terno caro, ele come comida de chefe de cozinha, ele viaja para ficar em um hotel de luxo com a Janja, ele gasta aí 7 bilhões com as viagens, né, para fora sem trazer nada aqui para dentro do Brasil, usa sapato caro e tá dizendo que é o pai dos pobres, né, tomando uísque de 18 mil reais. É impressionante como é que ele mente, a narrativa dele é sempre essa de que é o pai dos pobres, ele é pai do rico, que é o Lulinha. Mas, gente, eu não quero fazer essa guerra de classes.
0: Durante a transmissão, Tarcísio seguiu a estratégia da campanha do senador e fez um apelo explícito pelo voto útil no candidato do PL, dizendo que Flávio é o nome da oposição com maiores condições de derrotar Lula. O governador de São Paulo e candidato à reeleição pelo Estado ainda disse querer ver Jair Bolsonaro, que cumpre pena após ser condenado pelo STF, subir a rampa do Palácio do Planalto ao lado do filho. E afirmou que não houve caso de corrupção no governo do ex-presidente, de quem Tarcísio foi ministro da Infraestrutura.
22: A gente foi muito sabotado pelo governo federal aqui nesse período. Para você que mora aí no Jardim Ângela, pode ter certeza, o metrô de Jardim Ângela podia estar em obra e não saiu pela sabotagem do governo federal. Mas agora vai sair e vai sair com o Flávio. Né? Pode ter certeza que o trem vai chegar em Parelheiros, porque a gente vai ter mais apoio do governo federal. Pode ter certeza que a saúde vai melhorar, porque a gente vai receber mais recursos, porque o governo federal deixa de mandar para a gente 2,7 bi por ano. Então esse dinheiro está sendo subtraído do povo de São Paulo. Isso aí vai mudar e vai mudar bastante. É por isso que a gente está entusiasmado. A gente sabe que o Brasil vai ser outro. Sem falar o seguinte, pega o governo Bolsonaro. Pega um caso de corrupção do governo Bolsonaro.
21: Não tem.
0: Além de Tarcísio e Nunes, Flávio recebeu diversos candidatos e aliados políticos durante a quarta-feira. Entre os nomes que passaram pela mesa de transmissões ao vivo estavam os candidatos ao Senado por São Paulo, André do Prado e Guilherme de Ritchie, o candidato ao governo do Rio de Janeiro pelo PL, Douglas Ruas, Sérgio Moro, candidato ao governo do Paraná pelo mesmo partido, e Eduardo Ridel, também da sigla, que concorre ao Mato Grosso do Sul. Outros nomes, como o da senadora Tereza Cristina e do candidato Deltan Dallagnol, também estiveram por lá. Ao término do evento, Ricardo Nunes confirmou que Flávio terminará a corrida eleitoral na véspera do primeiro turno, também em agenda na capital paulista.
9: E nós tivemos também mais um debate entre os candidatos à presidência da República. E mais uma vez, Lula e Flávio Bolsonaro não compareceram. É assunto do Misael Mainetti.
23: Os candidatos à presidência Romeu Zema, do Novo, e Ronaldo Caiado, do PSD, participaram do debate Veja e Vote, promovido pela Veja Mais TV em São Paulo. Os dois evitaram ataques diretos e chegaram a elogiar as gestões um do outro, à frente dos governos de Minas Gerais e Goiás. Na área da segurança pública, Caiado propôs a criação de uma polícia sul-americana, integrada para combater o crime transnacional. O candidato também defendeu o uso de sistemas de vigilância e inteligência artificial, para identificar suspeitas de enriquecimento ilícito. Caiado responsabilizou o governo petista pelo avanço da criminalidade e pelo endividamento das famílias brasileiras.
24: Esse Comando Vermelho, esse PCC, mais 80 e tantas facções que nós temos no Brasil, foi o que mais progrediu no governo Lula. O governo Lula é complacente, são coniventes com as facções criminosas e é por isso que eles têm medo de poder fazer qualquer ação, porque vai descobrir que eles estão envolvidos envolvidos também de uma maneira de se beneficiarem com essa estrutura montada no país.
23: Zema defendeu o endurecimento das penas para crimes como roubo de celulares e uma política prisional inspirada no modelo adotado em El Salvador.
1: Conversei lá com mais de 40 pessoas que moram em comunidades que antes, como aqui no Brasil, eram controladas pelas facções. Todos, sem exceção, dona de casa, estudante, mecânico, motorista de aplicativo, quitandeira, dono do barzinho, me falaram: Zema, a nossa vida melhorou demais. Nós éramos vítimas de extorsão aqui. Quem tinha um barzinho pagava $300 por mês. Quem era motorista tinha de pagar não sei quanto. Tinha uma tabela lá de extorsão que vitimava todos. E aqui no Brasil hoje não é diferente.
23: Os dois candidatos também defenderam a classificação de facções criminosas como organizações terroristas e parcerias com os Estados Unidos no combate ao crime organizado.
3: Os candidatos ao Planalto não quiseram se comprometer quando questionados sobre um eventual apoio no segundo turno. Ronaldo Caiado, do PSD, diz que apoiar o presidente Lula numa reeleição ou Flávio Bolsonaro é a mesma coisa que jogar no Tigrinho ou na loteria. Já Romeu Zema diz que onde o PT estiver, ele estará lutando contra, mas de maneira alguma diz que apoiaria Flávio Bolsonaro.
24: O cidadão analisar bem, votar nos dois é igual jogar no Tigrinho. Você já perdeu, cara. Então você sabe, jogou no Tigrinho, você já perdeu. Então, esse jogo agora, o cidadão tem que realmente refletir com quem ele tem realmente capacidade de enxergar, que pode cuidar da vida dele.
1: Eu estarei sempre contra o PT. O PT destruiu Minas, já destruiu o Brasil uma vez, está destruindo de novo. Eu nunca votarei no PT. Prefiro aqui, ó, votar nesse copo aqui do que no PT.
23: A ausência do presidente Lula e de Flávio Bolsonaro também foram alvo de críticas. Caiado afirmou que Lula e Flávio evitam os confrontos porque, segundo ele, teriam de responder sobre uma série de polêmicas, como o Master e a situação do Supremo Tribunal Federal.
5: Cadê os fujões que não vieram? Por que que eles não vieram? Hã? Eles não vieram porque eles não têm como explicar as negociatas e toda a corrupção que eles estão envolvidos. Essa é a verdade. Então o foco é este. Olha, daqui 10 dias você vai votar. Depois, meu amigo, o seu poder acabou.
23: Zema também criticou as ausências e afirmou que o comportamento dos dois adversários não é compatível com quem pretende ocupar o principal cargo do país.
1: Com certeza porque tem medo de questionamento, com certeza porque não querem dar esclarecimento, porque estão confortáveis com as pesquisas e quem perde com isso, mais uma vez, é quem vota, é o brasileiro.
23: Zema comentou ainda a decisão do Tribunal Superior Eleitoral que determinou nesta quarta-feira a retirada de vídeos publicados pela campanha nas redes sociais a partir de uma propaganda eleitoral divulgada em agosto. O candidato afirmou que vai continuar fazendo críticas aos ministros do STF.
9: Em agenda em São Paulo, o candidato à presidência pelo Avante, Augusto Cury, reitera que não pretende se unir nem a Lula nem a Flávio Bolsonaro em um eventual segundo turno. A reportagem é do David de Tarso.
7: A agenda de Augusto Cury foi na área de educação. O candidato visitou o trabalho desenvolvido pelo Instituto Bacarelli, que utiliza a educação e cultura para atender crianças e jovens da comunidade de Heliópolis, zona sul da capital paulista. Atualmente, mais de 1.600 alunos são atendidos na instituição. No discurso, Cury reforçou que pretende manter a distância da polarização entre os dois nomes que estão à frente na disputa. O candidato afirmou que não pretende fazer uma composição com Lula nem com Flávio Bolsonaro.
8: Em primeiro lugar, zero de chance de se alinhar na Lula, porque o modelo econômico está asfixiando completamente o país. Em segundo lugar, a ética de Flávio Bolsonaro é completamente insana e insuportável, zero de chance de se alinhar com ele.
25: Entre as propostas apresentadas pelo candidato Augusto Cury, ele falou que pretende ampliar as escolas de ensino integral no país, tornando-as mais atrativas, já que o modelo existente hoje não faz sentido, segundo ele.
7: A proposta de Cury inclui mudanças na forma como o ensino em tempo integral é oferecido aos estudantes, e o candidato defende que a escola passe a oferecer uma formação mais ampla com atividades que mantenham os alunos envolvidos durante todo o dia. No programa de governo, Cury também apresenta propostas voltadas à formação integral dos estudantes, à educação técnica e à chamada gestão das emoções nas escolas. Para o candidato, aumentar o tempo de permanência na escola sem mudar o modelo de ensino não seria suficiente.
10: Nós precisamos de uma escola em tempo integral. Nenhum país se desenvolveu até hoje sem uma escola em tempo integral. E ainda mais agora, com as drogas sendo aumentadas, droga química, cocaína, crack e às vezes a maconha também, sendo mais disponibilizada, e além disso, a droga digital. Mais do que nunca é necessário uma educação em tempo integral. As crianças e adolescentes devem ficar de manhã e à tarde. E em vários períodos deve-se mesclar a musicalidade e também oratória, porque 75% dos jovens têm glossofobia, o medo de falar em público, gestão financeira, empreendedorismo, muito esporte, para que a escola venha ter alta atratividade e não venha ser rejeitada pelos jovens.
7: A visita ao Bacarelli faz parte da agenda do Cury voltada à apresentação de propostas para a educação. Durante a visita ao Bacarelli, Cury também participou como maestro da orquestra. O Instituto mantém em Heliópolis atividades de musicalização, canto, instrumentos e orquestras, além de ações sociais voltadas aos alunos e às famílias.
9: Já o candidato Renan Santos, do Missão, cumpriu agenda em Sorocaba e já dá recados para quem buscar o apoio dele no segundo turno. A reportagem é do Caio César.
11: Renan Santos chegou a Sorocaba por volta das 11h30 da manhã em seu tradicional ônibus amarelo, que o tem levado a diversas cidades do Sul e do Sudeste nessa reta final de campanha. Ele foi recebido com euforia e discursou para seus apoiadores.
13: Não podemos aceitar que você é assim.
14: O cara vai pra casa do c****! Bolsonaro!
11: Renan Santos fez uma caminhada no centro da cidade de Sorocaba e se encontrou com apoiadores em uma praça da cidade. Renan Santos voltou a criticar o presidente Lula e também Flávio Bolsonaro. Disse que não apoiará ninguém em um eventual segundo turno.
15: Eu vou apoiar Renan Santos, número 14. É isso, eu não vou votar. Gente, eu não voto em ladrão, não vou aqui mandar as pessoas votarem ladrão. Minha mãe me ensinou quando era criança, olha Renan, não ande com bandido. Eu vou recomendar as pessoas que votem, bandido.
11: Questionado sobre se já teria nomes a indicar para o STF caso seja eleito, o candidato respondeu com ironia que para indicar não, mas sim quem vai tirar de lá.
15: Não, eu tenho quem eu vou tirar. Cássio Nunes, Dias Toffoli e Alexandre de Moraes, eles têm que ser expulsos do STF. Tem que sair pela porta dos fundos com pessoas que traíram a institucionalidade brasileira em nome do enriquecimento ilícito.
11: Assim que saiu aqui de Sorocaba, o candidato do Missão foi para a Americana cumprir mais uma etapa de sua agenda nesta quarta-feira. De Sorocaba, Caio César.
9: Agora os demais candidatos. O Wilson Grassi, do Democrata, deu entrevista e participou de uma reunião com a equipe de campanha. Hertz Dias, PSTU, fez campanha em Belo Horizonte e também participou de uma entrevista. Samara Martins, da UP, cumpriu a agenda de campanha em Salvador. Edmilson Costa, do PCB, Rui Costa Pimenta, do PCO e Clariana Barão, do DC, não divulgaram a agenda. Jornal da Manhã. Agora temos 5 horas e 43 minutos.
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6: Jornal da Manhã, 5h49. Seguimos com outros destaques do noticiário nesta manhã de quarta-feira, aliás, quinta-feira, né? O cantor Rick será velado e sepultado hoje em Sorocaba, no interior de São Paulo. A cerimônia será fechada, com acesso restrito à família e a pessoas autorizadas. Repórter Caio César participa aqui com a gente do Jornal da Manhã. Tem mais informações e detalhes a respeito dessa cerimônia. Oi, Caio, bom dia para você. Bem-vindo aqui ao Jornal da Manhã.
7: Tudo bem, Nonato? Bom dia para você. Prazer falar com você novamente. Um dia de muita comoção aqui em Sorocaba, né? O Rick, o corpo do Rick chegou ontem à noite via táxi aéreo aqui à cidade de Sorocaba. Como você disse, será velado num velório cemitério particular aqui da nossa cidade. O velório fica na zona leste da cidade de Sorocaba e será restrito a familiares e a amigos. Inclusive, ontem à noite, a filha do cantor Rick, que mora aqui em Sorocaba, ele também tinha residência aqui na nossa região, né, na cidade de Itu, tinha uma casa onde ele, depois de todos os shows que ele fazia, era um refúgio dele, ele gravava vídeos agradecendo aos fãs, inclusive, dessa casa em Itu. A filha dele ontem postou algo nas redes sociais, uma nota, né, dizendo: nós como família decidimos que o velório e o sepultamento serão reservados apenas aos familiares e amigos mais próximos. Durante tantos anos, o Rick foi de todos. Foi o artista, o cantor, a voz que entrou na casa e no coração de tantas pessoas. Aí ela diz: mas neste último momento, ali já não está o Rick. Estará apenas o corpo do nosso Geraldo, nosso marido, nosso pai, nosso avô, o nosso amor. É um trecho dessa nota postada pela filha dele ontem nas redes sociais. O cemitério Pax, aqui em Sorocaba, também postou uma nota dizendo: despedido da família. Então, o velório começa às 8 horas da manhã no cemitério, no velório, que faz parte ali também dentro do recinto do cemitério, e vai até às 5 horas da tarde. Fica essa expectativa das pessoas que estarão por aqui, né? O Rick era muito querido, tinha muitos amigos dentro da música sertaneja também. Então, a partir das 8 horas, o velório acontecendo. O corpo dele demorou um pouquinho para chegar aqui em Sorocaba. O caso aconteceu, eles foram encontrados sem vida na terça-feira na Serra Catarinense. E aí passou por todo o procedimento no IML em Santa Catarina e foi liberado ontem. Chegou aqui, como eu disse, no final da noite, início da madrugada, o corpo do Rick via táxi aéreo. Então, velório acontecendo a partir das 8 horas da manhã de hoje, vai até às 5 horas da tarde, totalmente restrito a familiares e aos amigos. É claro que há uma comoção, então a gente já tem informação de que tem gente esperando na porta do cemitério já desde as primeiras horas desta quinta-feira, para dar esse último adeus, né? Ainda que à distância ainda aqui do portão do cemitério, mas há uma comoção muito grande dos fãs estando lá também, a imprensa também. Claro, a gente vai trazer informações sobre essa despedida, esses últimos momentos do corpo do Rick aqui em Sorocaba durante toda a programação da Jovem Pan hoje também. Volto com você, Nonato.
6: Sem dúvida. Combinado então, Caio César, direto de Sorocaba, atualizando para a gente essas informações sobre a cerimônia do velório e também enterro do cantor Rick, que perdeu a vida nessa semana num acidente de helicóptero. São 5h52, a gente volta a falar aqui do cenário político na programação do Jornal da Manhã. Para a comentarista Dora Kramer, o apoio do Centrão sempre depende da ocasião. Acompanhe.
8: Nada como números favoráveis nas pesquisas para alterar o humor dos políticos e levar partidos a mudar de posição. É o que está acontecendo com o partido do Centrão em relação ao candidato Flávio Bolsonaro. Quando ele mentiu, ele, Flávio, mentiu sobre a ligação com o Daniel Mercado, e aí ele caiu nas pesquisas, o PP, o Republicanos e a União Brasil subiram no muro e resolveram ficar neutros no primeiro turno. Todo mundo lembra disso, né? Na época, inclusive, isso foi interpretado como um apoio velado ao presidente Lula. Mas agora que o cenário já não é mais favorável à reeleição de Lula, há um empate, né? Pera lá, também o Flávio não disparou na frente, mas os números ficaram menos confortáveis com o presidente Lula. Então, nesse momento, esses mesmos partidos já começam a falar em aderir ao senador Flávio Bolsonaro no primeiro turno. É claro que a campanha do PT vê isso e não fica de braços cruzados. E também, claro, corre atrás do Centrão. Centrão este que não vai decidir agora, nesse momento, vai deixar essa história para a semana que vem e para anunciar só a sua decisão, ou não, se não anunciar, pelo menos insinuar a decisão na semana que vem, quase na véspera da eleição.
6: Falamos agora da disputa em São Paulo. O candidato à reeleição ao governo do estado, Tarcísio de Freitas, cumpriu a agenda em Piracicaba, no interior paulista. A reportagem é de Marcelo Sá.
9: E o governador Tarcísio de Freitas visitou Piracicaba na tarde desta quarta-feira para uma série de compromissos com apoiadores no centro da cidade. A agenda começou às 3 horas da tarde, com um encontro com prefeitos e primeiras-damas da região metropolitana de Piracicaba. Na sequência, houve uma reunião fechada com lideranças femininas, isso, né, da toda a região, não só Piracicaba, mas também toda a região, em um espaço reservado em um hotel da cidade. A imprensa até pôde registrar imagens nos primeiros minutos, mas não pôde acompanhar esta reunião. Neste primeiro compromisso, o governador também atendeu profissionais de imprensa e falou sobre os planos, né, para o estado, caso seja reeleito para mais 4 anos de mandato, né? E para a região de Piracicaba, ele assumiu compromissos como a construção do Anel Viário Sul e também do Anel Viário Norte, além de todo o suporte para a saúde através da tabela SUS Paulista.
10: E Piracicaba, então, e a região toda, para nós é uma grande prioridade. Podem contar com a gente, porque a gente pretende fazer
9: de Piracicaba, Marcelo Sá.
6: Jornal da Manhã, agora são 5 horas e 55 minutos.
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6: Ótimo dia para você que está chegando agora aqui à programação da Jovem Pan. O Jornal da Manhã, a primeira edição, está entrando já na segunda hora. Hoje é quinta-feira, dia 24 de setembro de 2026. Um ótimo dia para você. Muito obrigado pela sua audiência. A agenda de campanha de Fernando Haddad foi extensa nesta quarta-feira. O candidato ao governo de São Paulo se reuniu com representantes da indústria de tecnologia médica e, no fim do dia, participou de uma sabatina no podcast Flow, quando falou sobre propostas e comentou também o caso Master. A reportagem é do João Vitor Revedilho.
25: Durante um evento na capital paulista, Fernando Haddad disse que, se eleito, dará transparência aos benefícios fiscais dados pelo governo do estado a empresas. Em 2026, o Palácio dos Bandeirantes estima uma renúncia fiscal de 85 bilhões de reais, sendo que 76 bilhões são de ICMS, imposto pago por empresas ao estado. Haddad garantiu que passará a dar informações sobre as empresas, valores e o motivo pelo qual ela recebe o benefício do governo estadual.
26: A primeira providência é dar transparência para esses benefícios fiscais. A primeira coisa que eu fiz como ministro da Fazenda foi colocar na internet, CNPJ por CNPJ, quem tem benefício fiscal no Brasil. Então, se você for lá no site da Receita Federal, você vai encontrar quanto que a empresa A, a empresa B, a empresa C tem de benefício fiscal e por quê? Tem um comando constitucional mandando rever periodicamente esses benefícios. Eu acho que essa metodologia tem que ser trazida para São Paulo. A partir do momento que a transparência está estabelecida e as regras claras do que você vai fazer, vai começar a sobrar dinheiro no orçamento.
25: Nesta quarta-feira, Fernando Haddad participou de um evento na ABMED, associação ligada à indústria e tecnologia médica. A ele foi apresentado um observatório de monitoramento e metas para a saúde até 2050.
1: Fernando Haddad defendeu que a reforma tributária ajudou na industrialização de serviços médicos aqui no estado de São Paulo. Ele ainda prometeu a criação de uma central de compras para ajudar tanto médicos como também hospitais. E defendeu que bancos ligados ao desenvolvimento refinanciem dívidas de hospitais filantrópicos como as Santas Casas.
26: Todo mundo que quiser aderir ao hospital, todo mundo que, assim, o setor privado tem o sistema dele, né? Mas o setor filantrópico, público municipal e público estadual, vai poder aderir ao Central de Compras, como é o HU Brasil. O HU Brasil é uma grande estatal que congrega todos os hospitais universitários da rede federal. E com isso ele conseguiu mais de 1 bi de economia em apenas um ano.
25: À noite, Haddad concedeu uma entrevista ao Flow Podcast. Distante nas pesquisas, o petista disse que não entrou na disputa pelo governo estadual por pretensões pessoais ou com o objetivo de atacar o governador de São Paulo, Tarcísio de Freitas, mas para demonstrar os problemas da atual gestão. O petista repetiu as críticas ao que considera uma situação ruim das contas públicas no estado e voltou a condenar a privatização da Sabesp. Candidato do PT ao Palácio dos Bandeirantes, Fernando Haddad também defendeu a atuação do presidente Lula em relação aos escândalos do Banco Master. A fala veio um dia após a revelação de que um ex-advogado de Daniel Vorcaro teria dito ao banqueiro que Lula o agradeceu por um uísque e até mandou um abraço. A conversa, feita por mensagens, ocorreu antes das investigações sobre o banco.
26: Foi quando ele começou a rodar Brasília, né, para vender a tese de que ele estava limpo e que ele ia demonstrar que ele estava fazendo tudo de forma lícita. Uhum. Inclusive, foi ao presidente dizer, olha, e o presidente chamou o presidente do Banco Central, o novo, né, o atual, uhum, que no final de 2024 já estava indicado ao Senado como novo presidente, e o novo presidente, que é o atual, falou, vou fazer tecnicamente, eu vou agir tecnicamente, eu não vou nem te prejudicar, nem te beneficiar.
2: Justo.
26: Meses depois, liquidou o banco e prendeu o Vorcaro. Eu não vi o presidente mexer um dedo, nem para prejudicar, nem para favorecer ninguém. Ao contrário, ele fortaleceu as instituições para dizer, ele quer que as coisas cheguem às últimas consequências. O interesse é dele.
25: Para Haddad, Vorcaro está esperando o resultado da eleição para decidir ou não se fecha um acordo de delação premiada. E citou as suspeitas envolvendo o senador Flávio Bolsonaro.
26: Sabe por que ele não delata? Meu palpite.
2: Vai.
26: Não estou fazendo acusação aqui, não adianta me processar. Tá. Palpite eu posso ter.
2: Pode.
26: Eu acho que ele vai estar esperando o resultado da eleição. Porque se for o Flávio, ele não fica na cadeia. O Lula prendeu e manteve preso. Uhum. Mexeu um dedo para ele sair. Nenhum dedo para ele sair. Está lá. Aliás, ele foi preso, conseguiu um habeas corpus. A nação inteira ficou indignada. Meteram uma tornozeleira dele. O Flávio foi lá pedir dinheiro para ele.
2: Teve tudo
26: ele
2: isso.
26: Com a tornozeleira. E aí ele foi preso de novo.
2: Diz que não fez em algumas oportunidades o Flávio.
26: Não, mentiu, né, pra caramba, né? Tá tudo testemunha. Tá, mentiu pra caramba na TV. Não, não pedi dinheiro para ele.
2: Mentiu
26: ele
2: mesmo.
26: Não foi ele que financiou o... Depois falou, não é dinheiro público. Era dinheiro... Bom, tudo Sim. errado. Mas o cara tem 10 encrencas para explicar. E é candidato a presidente. O Lula não mexeu um dedo, nem para prender, nem para soltar o Vorcaro. E eu acho que o Vorcaro está esperando a eleição. Porque eu já falei isso publicamente. Eu tenho quase a convicção de que o Vorcaro não fica na cadeia.
2: Se
26: o Flávio for eleito.
25: Nesta quinta-feira, o petista fará uma sabatina para um portal de notícias e, em seguida, focará em gravação. Nesta quinta-feira, o petista fará uma sabatina para um portal de notícias e, em seguida, focará em gravações de propagandas eleitorais.
6: Outros candidatos, Isadora Dias, do PCO, fez panfletagem e participou de reuniões de campanha. Vera Lúcia, do PSTU, cumpriu agenda em Taboão da Serra e deu entrevista a um podcast. Carlos Machado, do PCB, e Vivian Mendes, da UP, não divulgaram compromissos oficiais. E em mais um dia de discursos fortes na Assembleia Geral da ONU, a presidente interina da Venezuela, Delcy Rodríguez, garantiu que o país fará eleições. Ela também agradeceu a Donald Trump por restaurar as relações diplomáticas. O Fabrício Knights que tem os detalhes.
3: Pela manhã, o presidente iraniano Massoud Pezeshkian rebateu as falas de Donald Trump no plenário da ONU. O representante do país persa acusou Washington de terrorismo pelo assassinato do líder supremo Ali Khamenei e disse que o Irã não se ajoelhará aos Estados Unidos. Apesar do tom forte no discurso, Pezeshkian disse acreditar na diplomacia para encerrar a guerra no Oriente Médio e voltou a defender o programa nuclear iraniano com fins pacíficos para abastecimento energético da população civil. Nos bastidores, o ministro das Relações Exteriores do Irã, Abbas Arati, teve conversas indiretas com representantes do governo norte-americano. As comunicações, porém, não trouxeram indicativos de avanços para um cessar-fogo no conflito. Também pela manhã, o presidente da Argentina, Javier Milei, fez duras críticas à ONU, chamando a instituição de inútil. O líder sul-americano voltou a reivindicar a soberania das Ilhas Malvinas e pediu por negociações com o governo do Reino Unido.
4: Malvinas é para nós uma causa nacional. Repito, Malvinas é para nós uma causa nacional.
3: Já o presidente da Ucrânia, Volodymyr Zelensky, cobrou soluções para a guerra com a Rússia, que já dura 4 anos. Zelensky acusou Moscou de recrutar soldados de mais de 40 países para atuar no campo de batalha e alertou sobre ataques a instalações energéticas em meio à chegada do inverno no hemisfério norte.
5: Why we say that de-escalation steps are important, are needed before winter.
3: Na véspera, Zelensky se reuniu com Donald Trump em busca de uma saída para a guerra. Mas as tratativas esbarram na falta de consenso entre Ucrânia e Rússia por questões territoriais e a participação de Kiev em organizações militares, como a OTAN. Na parte da tarde, o discurso mais aguardado foi o da presidente interina da Venezuela, Delcy Rodríguez. A sucessora de Nicolás Maduro, que assumiu o cargo em janeiro, disse liderar uma transição para uma etapa de democracia e prometeu a realização de novas eleições, mas sem estipular um prazo para o novo pleito. Entre as mudanças em 8 meses de governo, Delcy citou a abertura de conversas com a oposição e o preparo das instituições para um processo eleitoral. Ela também agradeceu a Trump pela retomada das relações diplomáticas entre Estados Unidos e Venezuela.
7: Quero decirlo muito claro em esta Assembleia Geral. Em Venezuela, haverá eleições.
3: A Assembleia Geral da ONU segue nesta quinta-feira, com representantes de 35 países programados para discursar no plenário em Nova York. Pela manhã, são esperados o presidente da Autoridade Palestina, Mahmoud Abbas, que deve se pronunciar por videoconferência, o presidente do Conselho Europeu, Antônio Costa, o primeiro-ministro de Israel, Benjamin Netanyahu, e o premier de Portugal, Luiz Montenegro. Já a sessão da tarde deve contar com representantes dos governos da Nigéria, Iêmen, Países Baixos, Grécia, Austrália e Irlanda.
6: E a comentarista Denise Campos de Toledo avalia que as incertezas aqui e no exterior têm mudado o humor do mercado financeiro, isso a toda hora. Confira.
8: O mercado reverteu a abertura favorável da semana diante de uma série de novos fatores. Impasses quanto a um possível acordo para a guerra no Oriente Médio, com o avanço do petróleo, o Brent, a referência global, chegou a passar dos $100 o barril no intraday, dados de atividade acima dos esperados da economia norte-americana, que reforçaram a aposta em mais altas dos juros pelo Federal Reserve. Internamente, ainda tem a proximidade das eleições com um cenário polarizado e incerto, em que boa parte das pesquisas mostra uma disputa bem apertada entre o presidente Lula e Flávio Bolsonaro. A Bolsa acompanhou a maré negativa do exterior, mesmo com as ações da Petrobras impulsionadas pela alta do petróleo. O Ibovespa recuou 0,86% nesta quarta. O dólar, que poucos dias atrás testou a faixa dos 5,10, subiu para R$ 5,16. E a curva de juros também ficou pressionada, apesar da expectativa que o Copom ainda possa promover novos cortes da Selic. A questão é que que os juros dos Treasuries, títulos americanos, dispararam, com a taxa de 10 anos chegando a 5,11% ao ano, maior patamar desde 2007. Aí fica a preocupação quanto à possibilidade de alta dos juros nos Estados Unidos mexer com o fluxo de investimentos, pressionar o dólar, prejudicando a Bolsa, com reflexos da inflação doméstica, o que pode ter impacto na política de juros. É antecipação de possíveis cenários, mas o fato é que é todo um contexto de incertezas aqui no exterior que não tem dado muita folga para o mercado. As expectativas mudam de uma hora para outra diante de incertezas geopolíticas, econômicas e até em função de pesquisas eleitorais.
6: 6:12 agora, o ministro Luiz Fux, do Supremo Tribunal Federal, deu 10 dias para Davi Alcolumbre prestar informações sobre os registros de entrada e saída do Senado da advogada Viviane Barsi, mulher de Alexandre de Moraes, e do banqueiro Daniel Vorcaro. O Bruno Pinheiro tem os detalhes para a gente.
0: O ministro Luiz Fux, do Supremo Tribunal Federal, deu 10 dias para o presidente do Senado, Davi Alcolumbre, explicar por que a casa negou acesso a registros de entrada e saída de 8 pessoas. Entre os nomes estão de Daniel Vorcaro, ex-dono do Banco Master, Viviane de Moraes, mulher do ministro Alexandre de Moraes, e Fábio Luiz da Silva, filho do presidente Lula. O pedido também inclui o Frei Chico, irmão de Lula, e Antônio Carlos Camilo Antunes, conhecido como Careca do INSS. A solicitação visa eventuais registros de acesso às dependências do Senado desde fevereiro de 2019. O Senado havia negado as informações sobre o argumento de que os dados têm caráter pessoal. No despacho, Luiz Fux afirma que nesta análise inicial não identifica violação à intimidade ou à proteção de informações pessoais, mas o ministro ainda não determinou a divulgação dos registros. Antes, ele quer ouvir o Senado e entender as razões usadas pela casa para negar o acesso às informações. O mandado de segurança foi apresentado pelo vereador de Curitiba, Guilherme Kilter, do Novo. Alexandre de Moraes havia sido sorteado inicialmente para relatar o processo, mas se declarou impedido porque o pedido envolve informações sobre a sua mulher. Com o impedimento, o caso passou para Fux. Agora, Davi Alcolumbre deverá fornecer informações solicitadas pelo Supremo. Depois dessa manifestação, Fux poderá analisar se os registros devem ou não ser fornecidos. A decisão de agora, portanto, não ordena a entrega dos dados. Ela abre uma nova etapa da discussão sobre o acesso e as informações.
6: E esse é o primeiro assunto para a gente ouvir aqui a análise do Túlio Nassa, que participa com a gente do Jornal da Manhã, edição desta quinta-feira. Túlio, observando aí esse cenário, a gente lembra que antes o sorteado havia sido o ministro Alexandre de Moraes, mas ele se declarou impedido em virtude do envolvimento do nome da esposa dele nessa história toda. Te parece correta essa decisão do ministro Fux, cobrando uma posição do presidente do Senado? Bom dia para você, bem-vindo aqui ao Jornal da Manhã.
9: Bom dia, Nonato. Prazer estar aqui com você sempre no Jornal da Manhã, na sua primeira edição.

0: o conteúdo dessa visita, muito dificilmente nós saberemos meramente com o ingresso e a saída desse personagem ali no Congresso Nacional. Mas aonde que ele acerta? Primeiro, ele acerta porque ele coloca Alexandre de Moraes em sinuca. Exatamente. Alexandre de Moraes se declarou impedido, né, de julgar esse mandado de segurança. E, portanto, a mesma razão fará, pela teoria dos motivos determinantes, com que Alexandre de Moraes tenha que se declarar impedido na hora que se julgar a abertura ou não do pedido de investigação contra ele. Então ele colocou já Alexandre de Moraes em sinuca. E de outro lado, ele cria um precedente. Se o ministro Fux e o Supremo convalidar essa determinação de entrega dessas informações, criará um precedente importantíssimo, porque todo e qualquer cidadão, assim como esse vereador de Curitiba, poderá fazer o mesmo pedido, terá direito a essas informações. E o ministro Fux agiu corretamente, primeiro em querer saber as explicações e depois, caso venha a exigir as informações, age sim de forma correta, porque é direito de todo cidadão de controlar as atividades públicas. Ali é uma casa pública, não é uma residência particular e, portanto, não se aplica o princípio da intimidade ou da vida privada.
1: O Túlio Nassa volta com outros comentários aqui no Jornal da Manhã. E a primavera começou com temperaturas baixas e tempo instável no Rio de Janeiro. A passagem de uma frente fria deixou o céu encoberto e provocou chuva ao longo da quarta-feira. O Rodrigo Viga tem detalhes para gente.
2: A primavera chegou com chuva, ventos fortes e temperaturas mais baixas aqui no Rio de Janeiro. Essas são as características do primeiro dia inteiro da nova estação do ano. Os primeiros sinais de que o tempo iria mudar vieram logo no início desta semana, com rajadas intensas de vento. Nesta quarta-feira, as máximas chegaram a 24 graus, depois de um começo de semana com temperaturas de até 35 graus. Os ventos sopraram em algumas regiões na casa dos 70, 75 quilômetros por hora. Além disso, a primavera trouxe junto uma frente fria que veio com muita chuva na cidade e também no estado do Rio de Janeiro. Pancadas durante toda esta quarta-feira, que fizeram com que a Prefeitura, a Defesa Civil e o Corpo de Bombeiros alertassem a população através de SMS. Cidade entrou no estágio 2, numa escala que vai até 5. Prefeitura, Corpo de Bombeiros e Defesa Civil estão em alerta, até porque essas condições meteorológicas desfavoráveis vão ficar marcadas até a próxima sexta-feira. Somente no final de semana é que a situação meteorológica deve melhorar por aqui, de acordo com as autoridades, que têm feito uma série de recomendações à população, para que as pessoas evitem ficar perto de árvores, de construções, de locais de risco e de desabamento e também evitem contato com cabos de alta tensão. No mês passado, uma ventania com chuva virou tragédia aqui no Rio de Janeiro. Seis pessoas morreram no território fluminense. Um pescador no sul do estado. Três pessoas morreram na favela Cidade de Deus, na zona sudoeste, após entrar em contato com um cabo de alta tensão que se rompeu durante as rajadas turbinadas de vento. E em Santa Teresa, um muro cedeu, matando duas pessoas na região central da capital. Do Rio, Rodrigo Viega.
1: Viga, portanto, trazendo aí um panorama do Rio de Janeiro, mas está na hora da gente conferir aqui a previsão do tempo para todo o país. Quem traz essa informação? Camila Yunis, com você.
3: Oi, Nonato, bom dia para você, bom dia a todos que estão com a gente aqui no Jornal da Manhã. Dia amanhecendo e com temperaturas mais baixas aqui na capital paulista, né? Não só aqui, mas lá na região sul do país também. Mas antes, vamos falar um pouquinho sobre chuva. A frente fria que provocou muitos estragos lá na região sul do país está se deslocando e também se desloca aqui na região sudeste. Mas olha, ainda pode provocar chuva de moderada a forte intensidade em áreas do Rio de Janeiro, do centro-norte de Minas Gerais e também no Espírito Santo. Inclusive, lá no Espírito Santo, no litoral, tem condição de alerta. As chuvas podem ser ainda mais fortes. Chove também com moderada a forte intensidade em áreas do norte de Goiás, Tocantins, norte de Mato Grosso, Pará e também no Amazonas. Mas tem tempo firme para outras áreas. Nonato, a gente falou, né, que... Vamos dar uma olhadinha? A gente falou sobre o tempo firme lá na região sul do país, porque passou a frente fria, e na retaguarda da frente

0: quente e fria, veio uma massa de ar mais seco. Associada a essa massa de ar, tem uma alta pressão atmosférica no oceano. E esses dois sistemas ajudam a manter o tempo firme por lá. Então, sem condição de chuva. Aqui no estado de São Paulo, a chuva também diminui, mas ainda tem algumas áreas de instabilidades em área aqui na divisa com o estado do Paraná e também na faixa leste do estado de São Paulo. Pode chover em áreas do norte de Mato Grosso e do sul de Goiás, mas não é um volume de chuva tão expressivo. Agora, no interior nordestino, tempo firme, mais seco e a umidade relativa do ar fica mais baixa. Vamos dar uma olhadinha aqui no nosso próximo mapa, porque, como eu disse, Nonato, na retaguarda da frente fria veio uma massa de ar. E essa massa de ar fez as temperaturas caírem. Por isso, agora pela manhã, a gente tem condição de geada. Em áreas da Campanha Gaúcha, da Serra também do Rio Grande do Sul e na Serra Catarinense, as temperaturas ficam bem baixas. Vamos falar um pouquinho sobre umidade relativa do ar, porque eu falei que estava bem seco aqui na região nordeste. Olha só, cenário de atenção, umidade entre 30% e 21%. Em áreas do sul do Maranhão, Piauí, Ceará, norte da Bahia e boa parte aqui do Rio Grande do Norte, Pernambuco e Paraíba. Mas não só no nordeste, olha só, aqui no oeste de Mato Grosso e no noroeste do Rio Grande do Sul, também a secura vai predominar. Vamos ver as temperaturas para o dia de hoje. Olha só, lá em Porto Alegre, máxima de 23 graus, mas o dia amanhece bem friozinho, em torno de 8 graus. Grande amplitude térmica. Aqui na capital paulista, máxima de 19 graus. Em Belo Horizonte, 25. Lá em Palmas, máxima de 36 graus. E em Manaus, máxima de 35 graus para o dia de hoje. Um bom dia para você, Nonato, e até amanhã.
1: Camila Yunes, trazendo para a gente aqui, portanto, a previsão do tempo para o dia de hoje no país. Jornal da Manhã, 6h22.
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1: Jornal da Manhã, agora são 6h26. Hora da gente falar de saúde aqui na programação. No Viva Bem de hoje, Márcio Atala mostra como pular corda pode contribuir para a saúde e também para o condicionamento físico. Confira.
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12: Olá, ouvintes e espectadores da Jovem Pan News. Hoje eu vou falar os benefícios de pular corda. Primeiro, é barato. Segundo, você pode fazer num pequeno espaço. Depois, você vai ter um ótimo ganho cardiovascular. Acelera muito a frequência cardíaca. Você também vai melhorar o ritmo, a coordenação. E isso é muito importante. Sem falar que quando você pula a corda, você tem que usar muito a musculatura das pernas, do bumbum e do abdômen. E do ombro também. Então acaba sendo um exercício que também vai trabalhar a sua parte muscular. Investir em pular corda é uma ótima atividade física com grande gasto calórico e vai ajudar muito no emagrecimento. Claro, sempre feito com regularidade. Uma boa dica é usar um bom par de tênis para amortecer o impacto. Combinado? Ficou com mais dúvida? @ Márcio Atala, vai lá no seu Instagram e deixe seu comentário.
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1: Eleição está próxima, mas com a disputa indefinida há poucos dias do primeiro turno, o último debate entre os candidatos ao Senado em São Paulo foi marcado por trocas de farpas e acusações também. O repórter Matheus Dias acompanhou.
13: Sete candidatos ao Senado por São Paulo participaram do debate organizado pelo Estadão e pela FAAP. Guilherme Derrite, do PP, classificou o aumento do Bolsa Família na véspera do primeiro turno como medida eleitoreira. Marina Silva, da Rede, rebateu.
14: Lembrar que foi no governo do presidente Bolsonaro que houve um aumento significativo e não faltando um mês ou 15 dias para a eleição. Acho que a grande questão que precisa ser discutida aqui é esse aumento no período pré-primeiro turno. E além disso, nós precisamos ajudar quem precisa, precisamos manter o Bolsa Família, mas precisamos criar gatilho para que eles saiam desse assistencialismo exacerbado.
15: O presidente Lula está fazendo um reajuste para corrigir a inflação e não tem data marcada para acabar. Eleitoralismo é o que o candidato que hoje, Vossa Excelência, apoia, fez no passado.
14: O meu candidato é o Flávio Bolsonaro, candidato. Bom,
15: a senhora é tudo que... farinha do mesmo saco.
14: Assim como a senhora e o Lula também, para mim são farinha do mesmo saco.
13: Derrite também confrontou Simone Tebet, do PSB, sobre a taxa de juros e o alto nível de endividamento das famílias.
14: Que a senhora migrou do estado de origem do Mato Grosso do Sul para São Paulo, porque o paulista deve confiar na senhora se nesses 4 anos a senhora não conseguiu melhorar a vida da população, em especial a redução exponencial do poder de compra da população.
16: Estou culpando Bolsonaro, que negou vacina no braço do povo brasileiro e trouxe para nós uma dívida que nós estamos pagando.
13: A ex-ministra do Planejamento, por sua vez, questionou André do Prado, do PL, em relação ao ICMS e aos investimentos na educação enquanto comandava a Alesp. A resposta veio em outro tom.
16: O ICMS aqui no estado de São Paulo virou caso de polícia. Nós estamos diante de um grande escândalo de corrupção envolvendo uma máfia de fiscais que fraudam, que tiram dinheiro dos cofres públicos, causando os maiores prejuízos nos serviços públicos do estado de São Paulo. O senhor é presidente da Assembleia Legislativa há 4 anos, aliás, aqui apenas gostaria muito de vê-lo assinando a CPI para investigar esse caso.
17: Simone, você falar de corrupção no estado de São Paulo
14: Você faz parte de um governo, do governo do PT, do presidente Lula, que é corrupção há 20 anos, enquanto ele está no poder, e agora é um mandato de corrupção de todas as ordens. Com relação ao ICMS para as universidades, o Estado de São Paulo, ele dá autonomia. O governo não interfere no, na administração das nossas universidades.
13: Prado também foi alvo de Ricardo Salles do Novo, que o chamou de pupilo de Valdemar da Costa Neto.
17: Eu queria uma opinião, uma reflexão sua sobre o que você acha da trajetória do seu padrinho político, Valdemar da Costa Neto, que não aprendeu nada com o desvio do Mensalão, foi preso desviando dinheiro do Mensalão e agora foi pego novamente desviando emenda e fazendo rolo com a emenda do Tiririca, como foi amplamente noticiado nos jornais.
14: Ricardo, eu tenho 32 anos de vida pública, posso responder por mim. Ficha limpa. Diferente de você, que é réu no Supremo Tribunal Federal, Alexandre de Moraes, você está quietinho porque você não assina a CPI contra o Alexandre de Moraes, porque você tem medo. É isso que eu digo para você. Eu não sou réu. Quem é réu é você.
13: O candidato do PL respondeu após o debate que Salles tem raiva por não ter sido escolhido de Jair Bolsonaro, nem de Tarcísio de Freitas.
14: Salles não mudou nada. Desde o início da campanha, ele dorme, acorda pensando em mim, nenhuma retórica diferente.
13: O ex-ministro de Bolsonaro respondeu e voltou a dizer que ele sim representa a verdadeira direita.
17: Eu acho que a figura mais perniciosa dessas eleições é a figura do André do Prado, pelo fato de que ele representa tudo que eu abomino na política do ponto de vista de comportamento. Quando a gente vê o escândalo do Vorcaro, a roubalheira do Centrão, né, a gente vê essa turma toda junto, ali ninguém larga a mão de ninguém.
13: O debate aconteceu no mesmo dia em que saiu a pesquisa Quest em relação às intenções de voto para o Senado por São Paulo. O ex-secretário de Segurança Pública de São Paulo, Guilherme de Rich, comemorou a liderança provisória.
18: Em 2018, o finado Major Olímpio estava em quinto lugar na última semana da eleição e foi o primeiro colocado com ampla vantagem porque era o candidato da direita, era o candidato do Bolsonaro. Então, se a gente já está pontuando, se a gente já está liderando agora, ainda mais com o apoio do Tarcísio de Freitas, nosso governador, e do Flávio Bolsonaro, expectativas são muito positivas para que a gente possa chegar lá e representar o Estado de São Paulo no Senado Federal.
13: Já Marina Silva, em segundo, disse que o eleitor precisa analisar a segurança pública do Estado, principalmente em relação às mulheres.
19: Dizer que está do lado das mulheres é muito fácil. Difícil é ter política pública que combata o feminicídio. Aqui em São Paulo, só em 2025 foram 270 casos de feminicídio.
13: Mais do que a posição de cada candidato na disputa, talvez o que realmente chamou a atenção nessa pesquisa da Quest foi um outro dado, esse negativo. Quando se foi feita a entrevista espontânea, ou seja, questionado aos entrevistados em qual candidato eles votariam sem que antes fosse dito quais candidatos estão na disputa, 79% dos entrevistados não soube responder nenhum nome. O que dá a entender que 79% das pessoas até aqui não sabem quais são os candidatos ao Senado por São Paulo. Tebet em terceiro e André do Prado em quarto na Quest atribuíram o resultado ao comportamento do eleitor, que costuma definir o nome na última hora.
20: O voto para Senado é o último ou penúltimo do eleitor. É exatamente na última semana, que não começou ainda, né, é que o eleitor decide, ouve as suas propostas. Isso mostra a importância de um debate como este, isso mostra a importância de estarmos nas ruas, da campanha nas redes sociais e também pelos veículos de comunicação.
14: Infelizmente, realmente, a população ela não se interessa muito pelo cargo do Senado. Eu acho que a questão nacional, presidente da República e governo do Estado, acaba monopolizando o debate político durante esse período eleitoral.
13: Geraldo Rufino, do Podemos, e Soninha Francini, do Cidadania, também participaram do encontro.
1: Jornal da Manhã, 6 horas e 34 minutos.
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1: Da manhã, 6 horas e 40 minutos. Está na hora de mais uma edição do É da Sua Conta, nossa parceria com o Banco PicPay para falar de finanças, assuntos que mexem efetivamente com o seu bolso. 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
1: Pois é, e em cima disso, né, Renata, o que a gente tem também é formas de pagamento sendo alteradas. Né? Hoje você pode usar o celular para efetivamente pagar, você digita lá também ou coloca, né, a aproximação do celular para fazer o pagamento, relógio é inteligente também está fazendo o pagamento, ou seja, a coisa mudou demais, né, Renata?
2: Justamente, Nonato, hoje cada pessoa tem uma preferência na hora de pagar e pode usar a tecnologia para isso, né? E se o empreendedor não estiver preparado para receber, aí sim ele vai correr o risco de perder a venda. 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
2: Amanhã eu volto, lembrando que quem tiver alguma dúvida, sugestão de tema, pode enviar um e-mail para o edasuaconta@picpay.com, a gente responde por lá. 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
1: Combinadíssimo, até lá. Agora temos 6 horas e 43 minutos. Faltando 10 dias para a eleição, a guerra de versões chega com força ao TSE. E a campanha de Flávio Bolsonaro acionou o tribunal contra Lula pelo discurso na Assembleia Geral da ONU. Entenda melhor essa história com o repórter André Anelli.
3: A chapa do candidato Flávio Bolsonaro sustenta que Lula utilizou um pronunciamento oficial para fazer referências à disputa eleitoral brasileira. Segundo a equipe jurídica de Flávio, o presidente Lula teria transformado a participação na ONU em palanque político ao abordar diretamente as eleições de outubro. Os advogados defendem que a legislação eleitoral e precedentes do próprio TSE impedem o uso da estrutura pública em benefício de uma candidatura e justificam que uma intervenção imediata seria necessária para evitar que trechos do pronunciamento sejam posteriormente explorados em materiais eleitorais. Em um dos trechos do discurso, Lula cita que os brasileiros vão escolher entre a democracia e o negacionismo e entre um futuro com mais oportunidades ou a exclusão. Flávio não foi citado nominalmente. Ao falar sobre a campanha, Lula afirmou que alguns candidatos se associam a interesses estrangeiros contrários ao Brasil e mencionou a atuação de redes de desinformação. O questionamento do discurso foi encaminhado ao ministro Nunes Marques em caráter de urgência. Nas últimas horas, o presidente do TSE também se manifestou sobre outras demandas dos principais candidatos à eleição. Ele determinou que o presidente Lula tire do ar um vídeo publicado em 3 de setembro, quando disse que o Brasil não poderia ficar refém de vazamentos seletivos sobre o caso Master, e defendeu um código de ética para o judiciário. Nunes Marques apontou que Lula usou em benefício da candidatura um prédio público e símbolos associados ao cargo de presidente da República, ações proibidas pela Lei das Eleições. E outra decisão de Nunes Marques foi uma negativa para um pedido de retirada urgente de um vídeo publicado pelo candidato Flávio Bolsonaro, que associa a vitória de Lula em 2022 a uma comemoração atribuída a presidiários. No vídeo, Flávio afirma que os bandidos comemoraram a vitória do seu candidato. Na avaliação de Nunes Marques, os elementos apresentados pela coligação de Lula não eram suficientes para demonstrar que o vídeo utilizado por Flávio era falso ou estava fora de contexto. De Brasília, André Anelli.
1: Túlio Nassa, queria te ouvir aí em cima desse assunto. Me parece que é um cenário de busca pelo TSE absolutamente normal nesse momento da eleição, né? Cada lado tentando achar ali um pontinho para, de algum modo, cutucar a campanha alheia, não?
4: Meu amigo, é bico na bola. É bola para o mato que o jogo é de campeonato. Nesse momento, os candidatos não estão nem um pouco preocupados em cometerem faltas eleitorais. E também nem um pouco preocupados em reclamar com o juiz. O juiz, nesse caso, é o Tribunal Superior Eleitoral. Nesse momento, vale tudo, né? Nesse momento, os ânimos estão à flor da pele e o desespero bate à porta. E, portanto, nós veremos uma enxurrada de ações ali no Tribunal Superior Eleitoral, né? Existe aí dos dois lados. Lula também reclama. Eu me recordo do caso do vídeo que Flávio Bolsonaro exibiu, mostrando criminosos ali cumprindo pena, comemorando a vitória de Lula em 2022. Lula pediu para tirar esse vídeo e Cássio Nunes determinou a manutenção do vídeo, entendeu que não houve ali nenhum fato mentiroso ou uma distorção do contexto. Agora, esse discurso da ONU, ele é muito interessante porque ele provoca uma reflexão, na medida em que foi utilizado um evento público oficial pelo presidente da República, que deveria usar do palanque para falar sobre diplomacia, sobre relações internacionais do Brasil, e ele acabou, sim, fazendo um discurso eleitoral. Então isso quebra a regra de isonomia, a regra de ouro das eleições, porque somente o presidente Lula, exercendo o cargo oficial na presidência da República, teria a possibilidade de usar esse palanque para esse tipo de discurso, e não os demais candidatos. E é evidente, óbvio, ululante e não lulante, que ele sim usou esse palanque e falou diretamente. Veja, ele disse sobre o 4 de outubro, ele disse que os brasileiros irão escolher entre o negacionismo e a democracia, entre os avanços sociais e o atraso, né? Então ele falou expressamente sobre as eleições e indiretamente pedindo voto. Agora vamos ver o que o Tribunal Superior Eleitoral vai fazer, porque a questão é que a Justiça Eleitoral muitas vezes não tem respostas para esse tipo de atuação. A resposta seria uma ação de abuso de poder político. Só que essas ações, elas são julgadas muito tempo depois, às vezes que a pessoa está até exercendo mandato. Quem não se recorda do governador Cláudio Castro, no Rio de Janeiro, que teve um problema com a Justiça Eleitoral anos depois que estava exercendo o seu mandato. Tem também a questão da escola de samba, né, que está sob investigação. E, portanto, meu caro, é a festa da Justiça Eleitoral.
1: 6h49 agora, destaques internacionais. O líder chinês Xi Jinping foi recebido por Donald Trump em Washington. A expectativa é que os dois líderes se reúnam ainda hoje. O nosso correspondente internacional, Luca Bassani, participa conosco aqui do Jornal da Manhã e tem mais informações sobre esse encontro, que é aguardado por todo mundo que está acompanhando o cenário internacional. A gente fica até curioso e ansioso por mais notícias sobre o tema. Bom dia, Luca.
5: Exatamente, Nonato. Bom dia a você, a todos que nos acompanham. É uma viagem importante porque faz mais de 10 anos que Xi Jinping não vai a Washington, portanto, é uma viagem também histórica. E que a imprensa internacional tem dito que é marcada pelos 4 T's: Trade, Technology, Teheran e Taiwan. Traduzindo para o nosso português, comércio, tecnologia, Teheran e Taiwan, obviamente questões discutidas pelos presidentes. Em relação ao comércio, uma trégua na guerra comercial, no tarifaço de Donald Trump, que coloca em colisão as duas maiores economias do mundo. A China, ela parte para um princípio mais multilateral, enquanto o presidente Trump tem pregado essa questão do ter um superávit na balança comercial em relação a cada uma das nações e utilizado os tarifaços como uma medida de resposta. A China quer resolver isso, diminuir as alíquotas e fazer com que, em questão de terras raras também, possa ter um acordo entre Estados Unidos e China. Em relação à tecnologia, o principal assunto é a inteligência artificial. Essa que é a disputa do século XXI, Donald Trump até mencionou no seu discurso que estaria ganhando da China, mas a China também avança de forma extremamente rápida neste setor, que deve também ser discutido sobre possíveis regulamentações ou cooperações. Os outros dois assuntos são geopolíticos. Teerã, em relação à guerra entre Irã e Estados Unidos, já que o Estreito de Hormuz continua fechado. Ontem o preço do petróleo, do barril do petróleo, voltou a passar 100 dólares e a China e os países asiáticos como um todo são aqueles que mais sofrem com esse fechamento, já que dependem muito do petróleo do Oriente Médio. O presidente Xi Jinping quer uma perspectiva de quando essa guerra vai ser resolvida e quando o comércio dessas commodities energéticas vai ser normalizado. E por fim, Taiwan. A gente sabe que na visão chinesa, os chineses do Partido Comunista veem Taiwan como uma província rebelde e querem que os Estados Unidos parem de vender armas a Taipei, algo que Donald Trump e o seu governo têm feito nessa retomada à Casa Branca e que, segundo Pequim, quebraria um acordo de 1982. Então a China quer que não tenha uma interferência nessa questão que é vista como interna para a doutrina chinesa. São assuntos polêmicos, amplos, mas que tendem a ser discutidos com toda a pompa e circunstância também desta visita de Estado, com uma grande recepção, muitos jantares oficiais e também conversas pessoais entre Xi Jinping e Donald Trump, além do corpo diplomático, algo que a gente vai acompanhar durante esses 3 dias, porque, de fato, são as duas maiores potências, as duas maiores economias e podem decidir muito sobre aquilo que a gente verá no mundo durante os próximos anos.
1: Luca Bassani, direto da Europa. Obrigado, Luca, pelas informações. Vamos agora para 6h52, para os destaques dos jornais, assuntos que estão na capa dos principais jornais hoje. Começando pelo Estadão, está aqui a manchete principal. A CNJ impede Master de receber 4 bilhões e 700 milhões de reais em precatórios. E além disso, tem destaque também para candidatos ao Senado em São Paulo participando de debate. Agora a Folha de São Paulo, os destaques de hoje do jornal Folha de São Paulo, manchete principal para o dia de hoje. A gente vai trazer para você então o destaque da Folha de São Paulo. Está aqui então, ações de 14 bilhões e 300 milhões de reais estão na origem da influência de Vorcaro no judiciário. É o que traz a Folha na sua capa. Outro destaque: Flávio atrai eleitores de rivais no segundo turno. É o que diz o Datafolha. Da Folha, vamos para o Globo. Destaques do jornal Globo para hoje. Flávio Bolsonaro abre vantagem no Rio e Lula avança em Minas, no que o jornal chama de a Batalha do Sudeste. Flávio Bolsonaro voltou dos Estados Unidos com a família e advogado em jato de Vorcaro, que foi usado por Moraes, diz o jornal Globo no dia de hoje. Dá destaque também para o encontro de Xi Jinping e Donald Trump nos Estados Unidos, líderes das duas maiores potências globais. São destaques dos jornais que você acompanha diariamente aqui na programação da Jovem Pan. Agora temos 6h54.
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15: Tanto aí do ministro Luiz Edson Fachin nesse cenário que a gente tem atualmente de crise no Supremo Tribunal Federal. 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Agora são 6 horas e 59 minutos.
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4: Sete horas e 7:29.
5: Repita.
4: 7:29 da manhã. A rede de rádios Jovem Pan acompanha agora a programação de jornalismo. Até então, os nossos ouvintes estavam com a propaganda eleitoral gratuita e obrigatória. Nós estamos ao vivo com o Jornal da Manhã. Seguimos assim até as 10 com as principais informações do dia.
5: É isso aí, Bia. Vamos falar um pouquinho sobre as eleições de 2026, porque a pesquisa Atlas Estadão mostra que o atual governador de São Paulo, Tarcísio de Freitas, lidera as intenções de voto para o governo do estado no cenário de primeiro e segundo turno. A gente colocou aqui os dados para a gente poder acompanhar. No cenário estimulado de primeiro turno, Tarcísio do Republicanos aparece com 55,2% das intenções de voto. Fernando Haddad do PT, 41% das intenções de voto. Brancos e nulos, 2,6%. Indecisos, 0,7%. A gente vê um cenário extremamente polarizado, em que Tarcísio já levaria essa disputa em primeiro turno.
4: Nós temos também aqui o cenário de segundo turno ensaiado pelo Instituto. Então, se o resultado, as eleições fossem hoje, Tarcísio em um segundo turno contra Haddad levaria por 55,6% das intenções. O candidato do PT pontua 41,7%. Brancos e nulos, 2,3%. E quem respondeu que ainda não se decidiu? Menos de 1% dos entrevistados.
5: Bom, a gente vai...
4: Tem mais um cenário aqui.
5: Tem mais um cenário?
4: Ah, não. Já vamos aqui para o resultado, aliás, para as informações da pesquisa que entrevistou 1.800 eleitores pela internet usando o método digital aleatório, ou seja, a pesquisa foi feita pela internet entre os dias 15 e 20 de setembro. A margem de erro é de 2 pontos percentuais e o nível de confiança em 95%. A pesquisa está registrada no Tribunal Superior Eleitoral com o protocolo SP-02676 e também no BR-08437/2026.
5: Ô Bia, vamos comentar um pouquinho então essa pesquisa que mostra um cenário extremamente otimista de Tarcísio de Freitas para levar essa disputa contra o Haddad já no primeiro turno. Ô Merreiro, chama atenção que no cenário de primeiro turno, qualquer outro candidato não pontua. Por isso que eles não aparecem. Tarcísio ali com 55%, Haddad ali, né, um pouco abaixo dos 40%, ou seja, o número de indecisos ou que não sabem é muito pequeno, ou seja, para o Haddad conseguir levar essa disputa para o segundo turno, vai ter que tirar votos de Tarcísio. E, pelo menos, o cenário não é tão otimista assim para o próprio, né, ex-ministro da Fazenda, meu amigo.
6: É, ou do Tarcísio ou dos indecisos, né, Cássio? Mas ainda assim, é muito difícil. É, essa disputa é uma disputa que o Haddad não queria participar, uma disputa inglória. Todo mundo sabe disso, que a vontade do Haddad era trabalhar na campanha de reeleição do presidente Lula, que ele não queria tentar ser governador do estado de São Paulo, porque não teria a menor chance. Só que foi uma missão que foi imposta a ele pelo PT, porque precisavam pelo menos um palanque aqui em São Paulo, né, para poder alavancar um pouco mais a candidatura do Lula. Até porque estamos falando do maior colégio eleitoral de todo o Brasil. Não dava para o PT ficar sem um candidato, ou melhor, sem um candidato minimamente forte, conhecido e tal, né? Como é o Haddad. Mas naturalmente não tem a menor chance de vencer essa disputa, ou sequer de levar para o segundo turno. E aí, por conta disso que você falou, né, Cassius? Os outros candidatos que existem na disputa, muita gente nem sabe que existem, mas existem, né? Eles são candidatos muito nanicos, candidatos minúsculos, de partidos pequenos, extremamente desconhecidos, que acabam nem pontuando nas eleições. É por isso que essa eleição não vai para o segundo turno, porque na prática já são apenas dois candidatos. É como se já fosse uma eleição de segundo turno no primeiro turno. É, a única chance que o Haddad teria de conseguir levar isso para o segundo turno seria caso o deputado federal do Partido Missão, o Kim Kataguiri, tivesse decidido disputar o governo do estado de São Paulo, porque ele apareceu nas pesquisas eleitorais com 5 a 9% de intenção de voto. Chegou a 9%, que é uma votação bem expressiva, né? Se ele tivesse disputado, aí sim talvez o Tarcísio não conseguiria os 50% dos votos necessários para vencer já no primeiro turno e iria para o segundo turno, mas não foi o que aconteceu. Hoje restaram apenas candidatos nanicos e tudo indica, tudo leva a crer que o Tarcísio vai levar essa disputa com uma certa facilidade, vencer ali com uma margem bem grande, né, em relação ao Fernando Haddad, e já matar essa eleição já no primeiro turno. E isso acaba sendo ruim tanto para o Lula como para o Flávio Bolsonaro, né? Porque tudo indica que haverá um segundo turno para as campanhas presidenciais, né? Para a campanha presidencial. Esse segundo turno deve ser entre Lula e Flávio Bolsonaro, e aí ambos ficam sem um palanque em um estado tão importante como é o estado de São Paulo.
4: Quem diria, né, Túlio Nassa, de um lado uma possível comemoração antecipada para a equipe de Tarcísio, que pode liquidar essa eleição ainda em primeiro turno, mas do outro os próprios aliados ficam assim, onde fica o nosso palanque para segundo turno? Isso não apenas para a ala e para a disputa eleitoral de Flávio, mas o mesmo ocorre com Lula. São Paulo é muito importante para os presidenciáveis.
3: Pois é, Beatriz, São Paulo estrategicamente é fundamental para os presidenciáveis. Na verdade, nós temos o maior número de indecisos em números absolutos aqui no estado de São Paulo. E conquistar esses eleitores é fundamental, porque esses eleitores, eles normalmente não são nem bolsonaristas e nem lulistas. E são eles que decidem a eleição. É a subdivisão deles em favor de um ou de outro, que vai cravar um resultado. Vamos lembrar que nas eleições passadas, o Lula ganhou de Jair Bolsonaro mais ou menos com 51% a 49%. Então a disputa realmente é acirrada. E um palanque aqui em São Paulo para o segundo turno é um palanque muito importante. Agora, eu acredito que a vitória de Tarcísio, eventualmente, se é que ela ocorra aqui em primeiro turno, ela venha a favorecer um pouco mais Flávio Bolsonaro em relação a Lula, porque Haddad tem a tendência de sair de cena, né? O candidato derrotado aqui não conseguiu nem ir para o segundo turno, e o Tarcísio não. O Tarcísio sairá como um candidato vitorioso logo em primeiro turno, uma reeleição em primeiro turno que é muito rara hoje em dia. Então, eu acredito que o palanque eleitoral seja reforçado em relação a Flávio Bolsonaro. Mas eleição, minha cara, não se ganha antes da hora. O jogo só acaba quando termina, diriam os narradores de futebol. E, portanto, a gente tem que esperar realmente no final das contas para saber se Tarcísio leva ou não no primeiro turno.
4: Não é só São Paulo que é fundamental. Minas Gerais, o segundo maior colégio eleitoral do país também. E a pesquisa Atlas Estadão fez levantamento por lá também. Então, a intenção de voto aqui para o governo de Minas, o cenário de primeiro turno, Cleitinho do Republicanos lidera com 39,3% dos votos. Patrus Ananias do PT com 31% cravado. Alexandre Caulil com 8,3%, ele pelo PDT. O Flávio Roscoi do PL, 7,3%. Matheus Simões do PSD chega a 5,6%. Gabriel Azevedo, do MDB, 2,7%. O candidato do Missão, Ben Mendes, 1,4%. Outros, menos de 1%. Branco ou nulo, 2,3%. E quem em Minas Gerais disse que não sabe quem votaria para governo, 1,5%.
5: Vamos trazer então um cenário de disputa de um segundo turno envolvendo o Cleitinho e também o Patrus Ananias. E o Cleitinho, senador Republicanos, aparece então com 53,1% das intenções de voto contra Patrus Ananias do PT com 41,1%. Cleitinho então conseguindo ampliar sua vantagem, mas também chama atenção a força de Patrus Ananias, que até então, há 3, 4 semanas, nem aparecia entre aí os grandes favoritos, ou pelo menos para ir até um segundo turno.
4: Vamos agora com análise, então, sobre esse cenário. Ô, Túlio Nassa, o candidato do PL, que é o palanque eleitoral de Flávio Bolsonaro, acabou ficando mais para trás. Isso diante de toda a novela que envolveu o Cleitinho, se seria ou não um candidato. É candidato, está liderando e Patrus Ananias subindo, entrando ali na cola dele. Eu quero a sua avaliação sobre o eleitorado de Minas para o governo do estado e também a repercussão nacional.
3: Não tem jeito, Beatriz, eu tenho que usar mais uma citação aqui. Eu vou lembrar de Guimarães Rosa, que dizia que Minas Gerais são muitas, né? Minas Gerais realmente provoca uma indefinição eleitoral muito interessante. Na eleição passada, o Romeu Zema ganhou em primeiro turno, um candidato da direita, do Partido Novo, um candidato de uma direita raiz, né? E, ao mesmo tempo, esse cacife eleitoral dele não se transferiu para Jair Bolsonaro, ele apoiou Jair Bolsonaro, né? Houve uma disputa acirrada entre Lula e Jair Bolsonaro e Lula ficou um pouco à frente. Hoje em dia, Minas Gerais está fechada com o Cleitinho, que foi um candidato que não queria sair, né? Quantas vezes ele foi e voltou, e o Patros Ananias, que tinha muito pouca intenção de voto, um candidato que representa a esquerda, agora sobe e é o principal concorrente do senador Cleitinho. Então, Minas Gerais, realmente, ela é muito estratégica. Me parece ali que o eleitor ele é muito personalista, ele vota muito mais na pessoa do que na ideologia, se é direita ou se é esquerda. É muito mais a presença espiritual do candidato perante o eleitor que vai fazer essa diferença. Agora, eu acredito que o senador Cleitinho deve levar ali a disputa, porque ainda existe uma rejeição ao petismo, sobretudo nas últimas eleições ali em Minas Gerais, que não tem mais conseguido bons resultados.
5: Ô Merreiro, é interessante também, engraçado entender esse cenário de Minas Gerais, porque o Cleitinho está liderando. Em nenhum momento a gente vê o Cleitinho fazendo qualquer tipo de aceno também, é claro, para o Flávio de forma explícita, mas também nenhum ataque ao presidente Lula, porque ele sabe que o eleitor mineiro tem essa particularidade de, às vezes, votar num candidato mais conservador e também para o candidato a presidente um pouco mais progressista. E a gente está vendo isso nessa eleição. Mas também chama atenção o desempenho de Patrus Ananias, que até então se dizia, nossa, o PT vai resgatar todo aquele governo desastroso do Pimentel, é um grande erro do presidente Lula, um equívoco eleitoral, como já foi classificado por integrantes do PT, mas a gente está vendo uma disputa bem forte, mas, além disso, a gente está vendo o próprio Cleitinho liderando, Patrus logo atrás, mas a disputa presidencial em Minas Gerais é o que chama mais atenção, praticamente ali ambos empatados, com uma leve vantagem do presidente Lula e que foi extremamente decisivo há 4 anos.
6: Pois é, dizem que quem ganha em Minas Gerais ganha no resto do Brasil, né? Geralmente é assim que acontece mesmo. Sobre os candidatos que você estava descrevendo aí, bom, primeiro falando sobre o Cleitinho, e isso que você colocou, Cassius, é muito interessante de acompanhar realmente, né? Não fala do Flávio, não fala do Lula, quer dizer, o Cleitinho quer ser governador de um dos principais estados do Brasil, o estado com o maior número de municípios, um estado tão importante como é Minas Gerais, e ele não se posiciona a respeito da disputa presidencial? Pois é, isso não é novidade, tá? Para quem acompanha a carreira do Cleitinho, sabe que ele sempre teve esse comportamento de sabonete. O Cleitinho é aquele político que tenta agradar o maior número de pessoas possível, nunca se comprometendo com nada, sempre se alinhando à pauta mais popular do momento. Então, se o que está em voga agora, se o que a população está querendo é escala 6x1, ele vai ser a favor da escala 6x1. Ah, se a população está falando, sei lá, de anistia, aí ele vai falar de anistia. Ah, mas e se a população estiver agora falando sobre qualquer outra besteira, um aumento no Bolsa Família, ele vai ser a favor. Cleitinho é extremamente populista. E eu acho muito triste que um estado tão importante como Minas Gerais, que eu pessoalmente considero tanto, né, gosto tanto, esteja colocando uma pessoa como o senador Cleitinho, né, disparado em primeiro lugar nas pesquisas. E aí mais lamentável ainda é quando você vai ver a alternativa, né? Assim, não, beleza, vamos ver quem tá em segundo. Patros Ananias, quer dizer, uma pessoa um candidato, né, que já teve diversas perdas históricas nas eleições em Belo Horizonte, no estado de Minas Gerais, né? Ele foi prefeito de Belo Horizonte, mas isso lá atrás, né? Lá nos anos 90 e tal, desde então perdeu várias e várias eleições. Uma figura do PT de menor relevância, que francamente nem era a principal ideia que o PT tinha ali para colocar na disputa, né? A ideia do PT era colocar o Pacheco, né? Vejam o que o PT fez: ofereceu um estado importante como Minas Gerais como prêmio de consolação para o Pacheco, porque o que ele queria mesmo era ter sido nomeado ministro do Supremo Tribunal Federal, era o candidato do Centrão, inclusive. E aí tentaram oferecer o estado de Minas Gerais como um prêmio de consolação: pelo menos você vai poder disputar aqui a eleição em Minas, vem com a gente. Ele disse não, obviamente, e aí o PT também teve que se contentar, quer dizer, quem ficou com o prêmio de consolação no final das contas foi o PT, porque tiveram que se contentar com a candidatura de Patros Ananias. Então, veja que estado trágico se encontra o estado de Minas Gerais, a situação que o eleitor de Minas Gerais se colocou e a situação que a elite política mineira e nacional também colocou Minas Gerais. É muito triste, né? Aliás, essa está sendo uma das eleições mais lamentáveis de se acompanhar desde a redemocratização. O que está acontecendo com Minas Gerais é verdadeiramente lamentável, e eu sinto muito por todo o povo mineiro, povo honesto, povo trabalhador que está nos ouvindo agora, de ter que lidar com essas duas principais opções aí que muito dificilmente, para dizer o mínimo, poderão trazer qualquer melhoria para o estado de Minas Gerais.
4: A pesquisa em Minas entrevistou 1.799 pessoas pela internet entre os dias 15 e 20 de setembro. A margem de erro é de 2 pontos percentuais, o nível de confiança 95%. Esse levantamento está registrado no TSE com o protocolo MG03290/2026 e também BR06996/2026.
5: Vamos seguir girando aqui o nosso Jornal da Manhã, porque o Ministério Público de São Paulo e a Receita Federal deflagraram a terceira fase da Operação Carbono Oculto. A investigação mira uma estrutura financeira e societária que teria movimentado mais de 120 milhões de reais. David Tarso vai trazer mais apuração e todos os detalhes para a gente dessa terceira fase da operação. David, bom dia.
7: Exatamente, Cássio. Muito bom dia a você, a Bia e a todos que nos acompanham. Bom, essa operação tem 27 mandados de busca e apreensão, não só aqui em São Paulo, mas Minas Gerais, Santa Catarina. Ao todo, são 7 estados onde as buscas serão concentradas para avançar ainda mais nessa fase da Operação Carbono Oculto, a maior já realizada na história contra a fraude de combustíveis e lavagem de dinheiro por meio de fintechs, empresas ligadas ao setor financeiro. E nessa etapa da operação especificamente, tem algumas pessoas que chamam a atenção, como, por exemplo, um que já assinou um acordo de procurador com a Procuradoria-Geral do Estado para a delação premiada, aliás, Estado não, Procuradoria-Geral da República, porque está na esfera federal, que trata sobre ativos do Banco Master. Então, como que era operado esse esquema, segundo as investigações do Ministério Público? Eles criavam contas por meio de CPFs de laranjas, faziam várias transações financeiras, até o COAF apontou isso, porque ali são mobilizados diversos recursos e dessa forma as transações vão sendo feitas entre os próprios operadores desse esquema fraudulento para dar um ar de legitimidade e assim eles compraram uma distribuidora de combustíveis. E as investigações agora pretendem avançar para saber qual é o nível de infiltração do primeiro comando da capital e tudo isso, porque na primeira fase da operação a gente já teve 2 personagens principais que foram alvos dessa operação, justamente sobre todo esse esquema de lavagem de dinheiro por meio do setor de combustíveis, com a utilização de usinas, distribuidoras e postos que são operados pelo primeiro comando da capital. Então eles criam essas contas de passagem, é assim que eles dão o nome, né? O Ministério Público, o GAECO, e vão fazendo as transações entre eles, depois para dar um ar de legitimidade, só que a Receita Federal ficou de olho nisso, o COAF também achou estranho essas movimentações, porque acompanha todas as movimentações financeiras de contas espalhadas no país, e aí foi deflagrada essa nova etapa da operação. Nós seguimos aqui em frente ao Ministério Público de São Paulo, onde estão sendo conduzidos os trabalhos, também tem apoio da Secretaria Estadual da Fazenda, a Procuradoria-Geral do Estado, além da Receita Federal que eu citei, né? Entre outras autoridades, ou seja, instituições que estão contribuindo com essas investigações. Todos os detalhes a gente já adiantou no nosso site, na minha coluna. Basta acessar lá, jovempan.com.br/colunistas, David de Tarso, que tem mais informações sobre essa terceira fase da Operação Carbono Oculto. Eu volto com vocês no estúdio.
4: Valeu, David. Agora 7 horas e 46 minutos.
5: Repita.
4: 7h46 da manhã.
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5: Horas e 50 minutos.
6: Repita.
5: 7h50 da manhã.
6: E a gente volta a falar um pouquinho mais sobre eleições, porque a pesquisa Atlas Estadão mostra que o ex-prefeito do Rio de Janeiro, Eduardo Paes, lidera as intenções de voto para o governo do estado do Rio nos cenários de primeiro e segundo turno. Vamos trazer os dados aqui no telão para a gente poder acompanhar no detalhe como é que está sendo essa performance e essa disputa de Eduardo Paes, principalmente contra, né, o candidato do PL, o Douglas Ruas, que inclusive cresceu bastante nas pesquisas. Olha só, Eduardo Paes aparecendo com 45,7%, Douglas Ruas do PL 32,4%, Antony Garotinho do Republicanos 8,9%, só um adendo aqui, tem uma decisão ainda, precisa sair em relação à inegibilidade de Antony Garotinho, e os cenários mostram, caso ele esteja fora dessa disputa, a maioria dos votos será herdado por Douglas Ruas, aumentando ou acirrando essa disputa contra Eduardo Paes. Coronel Busnello, do Missão, 3,1%. William Siri, do PSOL, 2%. André Marinho, do Novo, 1,6%. Outros, 0,9%. Brancos e nulos, 4,5%. E não sei ou não sabem, 0,8%. Então, cenário de primeiro turno, Eduardo Paes mantendo a dianteira.
5: Temos aqui mais um cenário ensaiado pelo Atlas Estadão em segundo turno, estimulado, portanto. Eduardo Paes com 49,2%, Douglas Ruas com 40%, 40,6%, brancos ou nulos, 6,9%, quase 7%, indecisos nesse cenário aqui, 3,4% dos eleitores do Rio de Janeiro.
6: Vamos então analisar um pouquinho, comentar como é que está esse cenário também do Rio de Janeiro, que é extremamente importante, terceiro colégio eleitoral do país. Ô, Túlio, eu quero começar com você, porque se imaginava uma disputa pelo menos um pouco mais tranquila para Eduardo Paes para chegar, né, ao Palácio Guanabara. Pelo menos as pesquisas estão mostrando um cenário de crescimento do Douglas Ruas, levando em consideração todo o cenário turbulento, né, em relação à Assembleia Legislativa do Rio de Janeiro, sobre a questão também de prisão de apoiadores, né, do próprio Douglas Ruas, de aliados de Flávio Bolsonaro, está sendo pelo menos uma performance bastante surpreendente, pelo menos na minha visão, quero te ouvir, mas que, de certa forma, impossibilita Eduardo Paes de levar essa disputa ainda em primeiro turno.
7: Pois é, Cássio, excelente a sua pergunta, porque nos faz refletir que no Rio de Janeiro parece muito que a disputa ela é ideológica, né? Se nós olharmos o histórico recente do Rio de Janeiro, eleição passada, de novo, fazendo um comparativo, o Lula ganhou de Jair Bolsonaro no primeiro turno, porque existe um número maior de apoiadores, de eleitores ali de esquerda para o primeiro turno, mas no segundo turno ele perdeu para Jair Bolsonaro. Ou seja, o eleitor que não é tão ideológico em relação à direita ou à esquerda, o eleitor despolarizado, migrou mais para Jair Bolsonaro, migrou mais para o campo da direita. No Rio de Janeiro agora, nessa eleição para governador, o candidato Eduardo Paes era o candidato mais conhecido. No começo das pesquisas ele saía muito à frente exatamente por causa do nome, né, que ele já foi prefeito ali várias vezes, então ele tem um recall muito grande com os eleitores. E Douglas Ruas não. Douglas Ruas não tem esse conhecimento e mesmo com as crises que envolvem ali acusações na Assembleia do Estado do Rio de Janeiro, ele pega o eleitor de direita, e esse eleitor de direita no Rio de Janeiro é muito forte, e agora provavelmente deve estar também pegando um pouco do eleitor de centro. Então, provoca essa subida, e uma subida muito repentina em curto espaço de tempo chama atenção. O segundo turno no Rio de Janeiro pode provocar surpresas eleitorais, fiquem de olho.
5: Ô, Lucas Merreiro, o quanto aqui o fator Antony Garotinho também embaralha esse cenário de primeiro turno? Porque o candidato está com questionamentos em primeira instância, falta a decisão do Tribunal Superior Eleitoral, e nessa pesquisa ele alcança pouco mais ali de 8%. Esses votos distribuídos entre os dois primeiros colocados tendem também a deixar o cenário, pelo menos nesse momento, no recorte, no retrato atual, mais confuso para o eleitor.
4: Com certeza é um problema que nós enfrentamos hoje, né? A ineficiência do TSE em conseguir determinar quem pode ou não ser candidato antes do período eleitoral. Quer dizer, nós temos aí como candidato Antony Garotinho, que tecnicamente está inelegível, mas aí às vezes o candidato consegue uma liminar para concorrer, aí o TSE fala, ah, pode concorrer por enquanto, mas aí eu vou dar uma olhada se podia ou não podia, aí depois volta atrás e fala, realmente não era candidato. Quer dizer, o eleitor fica completamente atônito, confuso, né? Fala, tá, mas esse candidato, ele é ou não candidato de fato, né? Eu posso ou não votar nele? Fica tudo muito esquisito, né? Agora, sobre o efeito do Antony Garotinho nas eleições, é isso que vai ser interessante observar. Porque caso ele seja realmente, né, considerado ali inapto a concorrer às eleições, caso a candidatura dele não valha, né? Pra onde vão os votos de Antony Garotinho, que hoje aparece aí com 8%, depende da pesquisa, né? Mas em torno de 8% de intenção de voto. É uma dúvida, né? Porque geralmente o eleitor que vota em Antony Garotinho é um eleitor um pouco mais despolitizado, né? Então é um voto que poderia muito bem ir tanto pro Eduardo Paes, né, como pro Douglas Ruas, né? Isso vai ser interessante de observar também. Outro fato que é curioso quando eu vejo pesquisas do Rio de Janeiro é ver a vantagem que Eduardo Paes se encontra. Claro, uma vantagem que vem diminuindo, como tão bem expôs aqui o nosso querido professor Túlio Nassa. É uma vantagem que vem diminuindo, mas ainda é uma vantagem muito grande, né? Eu fico me perguntando o que foi que Eduardo Paes fez para merecer uma vantagem tão significativa assim, né, para concorrer ao estado do Rio de Janeiro. Ele que foi prefeito da cidade do Rio de Janeiro não teve grandes resultados, não apresentou nenhuma melhora. Aliás, o Rio de Janeiro, a cidade, né, continua com os mesmos problemas que tinha antes da gestão Eduardo Paes. Então não me parece que mudou absolutamente nada. Qual foi a grande conquista dele? Foi trazer shows da Shakira e da Lady Gaga para fazer lá de graça em Copacabana? Foi trazer as divas pop? É isso que basta? É isso que basta para a pessoa olhar e falar, pô, tá aí, eu vou votar nele, nesse prefeito aqui, para governador, porque ele trouxe a Lady Gaga e a Madonna para fazer show aqui. Quer dizer, é muito estranho, né? E mostra que em uma eleição completamente despolitizada, como tem sido a eleição de 2026, não apenas no Rio de Janeiro, tá, mas no Brasil inteiro, quem se beneficia acaba sendo a velha classe política, aqueles nomes mais conhecidos. Porque já que os candidatos não vão aos debates, ninguém fala de propostas, a população está completamente inerte, né? Não comenta muito sobre os fatos, o que acaba acontecendo? Esses votos vão indo para aqueles políticos que já são mais conhecidos. A democracia brasileira fica muito fragilizada por conta disso. É muito triste ver uma eleição tão despolitizada, é muito triste ver um eleitor que está tão desinteressado. E eu entendo esse eleitor, né? Ele foi muito decepcionado ao longo dos anos, ao longo das décadas aí, né? Mas o eleitor não tem o direito de ficar desengajado dessa forma, né? O eleitor tem a obrigação, o dever moral de se engajar, de debater sobre política, de se interessar, porque senão, quem se beneficia são aqueles velhos nomes, que são justamente os responsáveis por deixarem o Brasil no estado em que se encontra. E aí nós ficamos naquele ciclo eterno onde parece que nada se soluciona. Então o eleitor tem que voltar a ter capacidade de indignação.
8: Ô Túlio, é importante analisar também, né, os dados da disputa presidencial no estado do Rio de Janeiro. Se a gente voltar 4 anos, o ex-presidente Jair Bolsonaro, né, teve uma performance de mais de 10 pontos de diferença do presidente Lula. Foi 50% contra 40%. Agora, 4 anos depois, na disputa, né, com o Flávio Bolsonaro, o presidente Lula lidera as intenções de voto no Rio de Janeiro, que é o reduto eleitoral do bolsonarismo. Como é que você analisa também, Túlio, essa questão envolvendo a performance do presidente Lula no estado do Rio de Janeiro?
7: Olha, Cassius, o presidente Lula no estado do Rio de Janeiro, ele sempre foi forte, na verdade, né? As eleições passadas mostram que a disputa foi acirrada com Jair Bolsonaro, mesmo Jair Bolsonaro vindo, né, nascendo na política no estado do Rio de Janeiro, mas Lula sempre teve muita força ali. E eu acredito que essa força de Lula, ela leva muito em consideração o fato de que o centro do Rio de Janeiro, o candidato agora Eduardo Paes é do PSD, um partido de centro, apoia sempre o presidente Lula. Então ali é uma união de força entre o centro e a esquerda no Rio de Janeiro, que faz com que Lula tenha esse cacife eleitoral. Mas se você conversar com o carioca, é muito interessante, uma experiência muito legal pegar um táxi no Rio de Janeiro e conversar com um taxista, por exemplo. É impressionante o que ele conhece de política, o que ele fala de ideologia. Então é um eleitor ali muito refinado, o eleitor carioca. E o eleitor carioca, ele vai muito para o campo da ideologia. Por essa razão, eu acredito que a disputa continuará acirrada. O segundo turno no Rio de Janeiro vai revelar algumas surpresas. Escrevem o que eu estou falando.
8: Atlas Estadão fez 1.829 entrevistas online entre os dias 15 e 20 de setembro. A margem de erro é de 2 pontos percentuais e um nível de confiança de 95%. O levantamento está registrado no TSE sob os protocolos RJ01150/2026 e BR01622/2026.
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0: Bom dia, boa quinta-feira, manhã de 24 de setembro. Aquela hora que chega com dose de rock and pop aqui na Pan. É agora, começa já. Nesta edição vai ter Seal, Green Day, também The Killers. E vai ter muito mais.
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0: Pra começar é assim, ó, com Iggy Pop.

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0: Crazy Little Thing Called Love. Queen aqui na Pan, teve também o Rapa Pescador de Ilusões e o Michael Jackson. Já já a gente vai voltar com muito mais.
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0: Brasil e Nexus, By My Side, Red Hot Chili Peppers, também teve Skank. Acabou, mas amanhã volta no mesmo horário aqui na Pan.
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0: E tá na hora dela.
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0: Cine Spiro, Great Expectation.

0: Conexão de volta aqui na Pan. E parece que a polêmica envolvendo Ed Sheeran está muito, mas muito longe de terminar. Quem apareceu do nada para criticar o astro pop inglês por não se manifestar a favor da Palestina foi a ex-ativista do clima, Greta Thunberg. Na opinião da menina sueca, Ed precisa sair de sua zona de conforto, pois só assim é possível fazer algo pelo mundo. E ainda sobre o assunto, o organizador do lendário festival Live Aid, Bob Geldof, foi um dos poucos que saíram em defesa de Ed Sheeran na questão da demissão do rapper Macklemore. Para Geldof, os artistas têm direito de se manifestar ou de não se manifestar sobre qualquer assunto. Para saber mais, siga a Pan nas redes sociais.
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0: Miley Cyrus aqui na Pan Flowers. Acabou uma atrás da outra.
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0: 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Olá, bom dia! Seja bem-vinda, seja bem-vindo! Eu sou o Fernando Rocha, esse é o nosso Morning Show, quinta-feira com céu cinza, mas aqui ninguém tá desanimado, não. Gente, faltam só 10 dias para as eleições, 10 dias, agora nas duas mãos. E tem gente que ainda está esperando autorização definitiva para disputar a eleição. São mais de 1.000 candidatos nessa situação. É uma grande confusão para o eleitor, mas talvez seja exatamente por isso que quem vai decidir essa eleição é exatamente quem ainda não decidiu em quem vai votar. Olha que interessante, é isso que dizem os analistas políticos, os indecisos vão decidir. E a gente quer saber, seu voto está decidido ou ainda pode ter mudança? É você que vai decidir, olha que importante. Você que está em casa, está no carro, está no trabalho, participe com a gente, deixe a sua opinião nos nossos canais, na internet, tem um WhatsApp aí prontinho te esperando, eu quero saber e eu quero ouvir. Eu quero chamar a atenção para a elegância do herói das resistências, Henrique, com essa gravatinha hipster.
1: Gostou? Essa música é maravilhosa.
0: É uma mistura de hipster com garçom do Spot.
2: Ele veio em homenagem aos Estados Unidos. Ele veio de High School Musical.
0: Aí forçou.
1: Ô,
0: Henrique.
2: Rebelde.
0: Olha que curioso. O indeciso é que vai decidir.
1: Isso é verdade. O indeciso que vai decidir essa eleição. Eu acho que já está bem consolidado, né? Quem define o seu voto, eu acho muito difícil mudar nessa reta final. Só que tem muita gente que não decidiu, tem muita gente que vai decidir, inclusive no dia, né? Isso acontece com muita frequência, principalmente para os candidatos ao legislativo. E vamos esperar, né? Tem que conversar e convencer indecisos agora.
0: Isso mesmo. E também, tão elegante como sempre, Laura Pacheco aqui conosco, economista, Laura. Sabe lidar com números?
3: Muito bom dia.
0: Bom dia, Laura.
3: Muito bom dia.
0: Com relação aos números, o que se diz também é que uma surpresa, cada vez mais gente está dizendo isso, uma eleição que pode ser definida no primeiro turno. Estou falando para presidente.
3: Então, isso aí é o grande suspense que a gente está vivendo agora, né? De saber se vai ser mesmo definido no primeiro turno. Mas tem um ponto também importante que é de que o número de brancos e nulos e abstenções, eles são muito trazidos também como a possibilidade daqueles que vão realmente eleger alguém no primeiro ou no segundo turno, enfim. Mas, historicamente, o número de abstenções e de brancos e nulos é bastante alto. E essa questão, né, dos indecisos, mostra que o jogo só acaba quando termina.
0: Isso aí. Do lado, Canito. Elegante também, Canito.
4: Viu? Todo mundo elegante hoje,
0: pela primeira vez, tá aparecendo filho de barbeiro.
4: Tá até estranhando.
0: É. Ô, Canito, é você que também é um analista político. Quando eu falo eleição definida no primeiro turno, é pra qualquer lado, né?
4: Sim, não, nesse momento é um momento que pode, essa margem de gente que vai decidir e de gente que vai decidir se vai votar.
0: Se vai sair de casa.
4: É, que tem muita decisão.
0: Gente que tá decidindo se vai sair de casa.
4: É.
0: Eu faço um apelo pra você, saia de casa. A responsabilidade é grande.
4: É um momento de uma decisão mais importante do Brasil. Se informe, tentem ir lá decidir. Alguma coisa vai decidir. Porque não é possível, gente. É um momento que realmente é decisivo e acho que vai, se Deus quiser, vai baixar a abstenção. Que eu sinto que essa eleição, pra presidente, tá tendo engajamento. As pessoas estão percebendo que é um momento de mudança. Espero que baixe a abstenção e as pessoas votem.
0: Muito bem, Matheus.
1: Se não decidir, vão decidir por você, né?
3: É exatamente,
0: agora
3: boa.
0: Agora você falou antes do Matheus, depois reclama quando
1: eu tenho cotas pra isso aí, tenho créditos.
3: Tem cotas, Matheus, que isso.
2: Aí. Primeiro que seus créditos são com a Letícia Perfeito, né? A briga aqui é entre vocês dois. Segundo que os indecisos...
0: Não é exatamente uma briga.
2: Exato, um flerte. O flerte, né? O match. Mas olha só, você indeciso, você precisa pesquisar o histórico do candidato. Deputado estadual, federal, senadores, governador e presidente. Por quê? Porque aí chega na hora, o que você faz? Manda mensagem para um conhecido e pede indicação de em quem votar. No fim das contas, você nem sabe em quem você está votando. Agora, é fato, essa eleição, ela está imprevisível. Quando a gente olhar para... Se a gente voltar um mês, ela parecia definida, né? O presidente Lula estava na frente, parecia assim, o Henrique, né, quase comemorava, quase 10% de vantagem, parecia mesmo consolidada, tudo mudou, né? Há campanhas em que o Flávio Bolsonaro aparece à frente, o Cury, que chegou a 9%, caiu, ou seja, aquela turma que estava votando numa terceira via parece que parou de querer votar, e agora... No dia 4 de outubro, realmente, isso vale lembrar, a primeira campanha de Romeu Zema em Minas Gerais, quando a gente tinha Anastasia, Pimentel e Zema. O Zema era a zebra do campeonato e conseguiu levar. Então eu acho que, olha, grupos de WhatsApp podem definir essa eleição.
5: As coisas estão mudando muito rápido, mas tem algo que não muda. É o envolvimento desse caso de Banco Master e Daniel Vorcaro com um crime cada vez mais organizado. Estou falando isso porque o Ministério Público de São Paulo e a Receita Federal deflagraram a terceira fase da Operação Carbono Oculto. A gente vem falando sobre isso já há mais tempo. Está na terceira fase, em 7 estados do Brasil. A investigação mira um esquema que teria movimentado mais de 120 milhões de reais com a participação de executivos do mercado financeiro. Hã? E aí, é claro, né, que a gente chega em algo, em linhas que vão encontrar Banco Master e também Vorcaro. David de Tarso está trabalhando muito desde cedo, estava agora no Jornal da Manhã e traz as últimas atualizações. Ô, David, não surpreende ninguém que Banco Master tenha relação até com falsificação de combustível, né? Bem-vindo, bom dia.
6: É, a gente precisa segmentar as coisas, né, Fernando? Muito bom dia a você, bom dia a todos. O vínculo nessa terceira fase da Operação Carbono Oculto entre o Banco Master e também a questão do crime organizado é porque um fundo que foi investigado nessa terceira fase recebia dinheiro tanto do PCC, segundo as autoridades, como também do Banco Master. Por isso que há essa vinculação. Mas aí a gente precisa separar também de que forma que esse grupo estava estruturado, porque desde quando foi desencadeada a Operação Carbono Oculto na sua primeira fase, e a gente trouxe amplamente aqui na Jovem Pan News, a gente falou sobre o maior esquema de lavagem de dinheiro já existente no país, quanto à adulteração de combustíveis, aquisição de usinas, distribuidoras, por meio de todo esse grupo criminoso. De que forma que eles agiam? Eles montavam empresas de fachada, empresas essas já recém-adquiridas e até mesmo estruturadas. E nessa terceira fase, eles identificaram que essas empresas, então, foram criadas para compra de uma distribuidora, uma das maiores do país. E para isso, eles utilizavam fundos existentes não só aqui em São Paulo, mas em outros lugares do país, para fazer essas movimentações entre os próprios integrantes do grupo criminoso. Então, basicamente, você, Fernando, vamos supor, né, claro que é uma suposição aqui, pertence a um grupo criminoso, tem lá a intenção de comprar a distribuidora, aí chega de mim e fala assim, ó, David, monta também outra empresa e a gente vai fazer uma movimentação financeira entre a gente, movimentando contas de passagem por meio de laranjas, e aí depois a gente adquire essa distribuidora, frauda combustíveis, e a gente vira uma espécie de líder do mercado. Essa estruturação era feita pelo primeiro comando da capital, segundo as investigações conduzidas tanto pelo GAECO, do Ministério Público aqui de São Paulo, como também pela Receita Federal. Porque a Receita Federal, há pouco a gente viu o ministro da Fazenda, Dario Durigan, dando uma entrevista coletiva, ele falou que eles estão utilizando até mesmo a inteligência artificial para fazer o cruzamento dessas informações e dessas movimentações financeiras atípicas, Fernando.
5: A gente tem essa fala do ministro da Fazenda, daqui a pouco a gente vai ver, mas eu quero aproveitar a economista Laura aqui, porque eu estou falando Débora, porque daqui a pouco nós vamos falar da Débora do batom, não tem nada a ver uma coisa com a outra, não.
3: Por mas favor, a Laura, né?
1: Só Laura, batom, você não batom, passou batom em nada.
3: Não, mas eu não passo batom em estátua, gente, tá, gente?
5: Mas é o seguinte, a Laura pode nos ajudar a entender essa explicação perfeita aí do David. Quero continuar com você, David. Tudo isso aí é muito atrativo, principalmente quando existe um banco oferecendo taxas de CDBs que são criminosas também. Aí o bandido, um gambá cheira o outro, né, Laura?
3: Com certeza, porque em realidade essas taxas que ele oferecia, elas não tinham uma coisa chamada lastro.
5: Tô falando de Banco Master,
3: que é lastro,
5: né?
3: Sim, isso mesmo.
5: E a atração do PCC por isso tudo.
3: Exatamente. Porque, assim, volto a dizer, dinheiro não conta uma história. Então, o crime, o dinheiro sujo, ele está infiltrado em todos os setores da economia. A gente não consegue ter essa noção quando a gente está vivendo o nosso dia a dia. E tem um ponto muito importante da questão das taxas dos CDBs. A questão de um CDB render acima da média, acima do que está sendo oferecido no mercado, ele tem que se sustentar por algum motivo. Então, não necessariamente quando a gente vê uma taxa muito alta sendo oferecida, oferecida, ela é porque o banco está quebrado, porque ele pode estar usando uma verba de marketing, de aquisição de novos clientes, oferecendo uma taxa muito atrativa. No caso do Master, ele estava oferecendo aquela taxa hiper atrativa, sendo que, na outra ponta, ela não se sustentava para que ela fosse paga depois pro outro lado. Então, assim, foi uma engenharia.
5: Não tinha estrutura nenhuma.
3: Não tinha.
5: É ótima essa frase.
3: E precisou da colaboração de muita gente.
5: O dinheiro não conta uma história. Mas os nomes contam, né, David? Por exemplo, se a gente fala de Beto Louco, que tá foragido, o Beto Louco foi o cara que ofereceu as canetinhas emagrecedoras pro Alcolumbre, numa época que era difícil pegar o Monjaro.
2: Vou falar outro nome aqui.
5: Antônio Carlos Freixo também envolvido no, na questão do financiamento do banco do filme do Dark Horse. Gente, tem puxa a pena, vai sair galinha para todo lado, David.
6: Inclusive o Freixo, ele já concordou em fazer uma delação premiada à Procuradoria-Geral da República e agora novamente está sendo alvo dessa terceira fase da operação. Eu vi a nossa economista explicando aí sobre a questão do CDB, né, do Banco Master, que rendia lá 140%, enquanto os outros pagavam 102%, no máximo 105%. A gente também tem uma fragmentação em relação a esse setor de combustíveis, porque no mercado legal a gente extrai então lá da usina, depois vai para a distribuidora revende para os postos de combustíveis e dessa forma que funciona a cadeia, basicamente. Só que o crime organizado se infiltrou de uma forma que eles compraram, então, toda a rede. Então, eles tinham usina, tinham também a distribuidora de combustíveis e conseguiam fazer mais barato do que os outros, porque os outros pagam impostos, não fraudam também com metanol, combustível. Então, toda essa rede conectada, onde o mercado formal acaba sendo prejudicado. Por isso que a Receita Federal precisa avançar nas investigações, junto com as outras frentes, Ministério Público, enfim, as mais diferentes autoridades, para que a gente veja o mercado formal se fortalecendo e o crime organizado sendo desarticulado. E por isso que é importante seguir o rastreio do dinheiro de todos esses recursos. Até o ministro da Fazenda falou sobre a lavanderia do crime e eles pretendem agir contra essa lavanderia. Mas tem tantas conexões e tantas pessoas que a gente já vem falando que realmente é uma teia assim, de inúmeras aranhas, vamos dizer. E todos os detalhes também sobre essa operação de hoje, né? Porque é muito extenso para a gente explicar aqui, mas estão na minha coluna no site da Jovem Pan. Acabei de subir mais um texto, porque ao longo de 4 anos, uma dessas empresas investigadas, a gente falou sobre a aquisição dessa distribuidora de pouco mais de 100 milhões de reais, mas uma das empresas movimentou pouco mais de 11 bilhões de reais. Então, olha só a quantidade de recursos que o crime organizado tem conseguido movimentar, segundo as autoridades, Fernando.
5: Última pergunta para você. Onde está Beto Louco?
6: Essa pergunta, tanto eu quanto as autoridades gostariam de saber, né? Não só ele, Mohamed Hossein também, que é outro considerado aí um dos chefes dessa estrutura de organização criminosa que frauda o setor de combustíveis, estão foragidos por enquanto.
5: Tá mais fácil o Sargento Garcia pegar o Zorro, né? Do que achar esse Beto Louco, viu, gente?
2: Ah, muito mais fácil.
5: É complicado. David, muito obrigado, viu? Qualquer outra informação, chame a gente aí. Um bom trabalho pra você. Valeu, obrigado pelas informações. É tanta gente, né?
4: Meu, a descrição do David mostra um narco-estado, né, gente? O que é um narco-estado? A gente tem um estado, tem um mercado financeiro, tem o crime, todo mundo junto. É um negócio realmente assustador, né? Nós estamos vivendo um momento que a gente não dá para confiar em instituição nenhuma.
2: Mas acho que eu ia falar isso, mas o mais assustador é isso, é que a sensação de impunidade, ela está em todas as áreas. Ela está dentro de um processo do Ministério Público de São Paulo, ela está dentro da Polícia Federal, ela está dentro do Senado.
5: Eu te pergunto, isso não é uma organização terrorista?
2: Para mim, é. Porque, na prática, o que ela faz é destruir o que deveria estar indo para a sociedade. Ela evita que a gente tenha pós-saúde decente, escola decente, saneamento básico.
5: Ela mata gente.
2: Mata muita gente que está morrendo na fila do hospital.
5: Eu vou perguntar para o Henrique.
7: Não.
1: não é uma organização terrorista. Eu entendo que se você pegar a raiz da palavra terrorismo e colocar que causa terror na população, até poderia se fazer um paralelo. Só que se você considera como terrorista, você abre precedentes em que não se enquadrariam essas organizações.
2: Eu não estou falando juridicamente. Então, eu estou falando o aspecto que isso causa, entendeu?
1: Não, mas aí é uma organização criminosa. E esse termo por si só já basta para você definir o que, que é.
2: Mas não basta,
1: como
2: sabe por quê?
1: Talvez.
2: Aí é
4: terrorismo mesmo. É a Débora do Batom, gente.
5: Vamos falar sobre Débora do Batom daqui a pouco.
1: Ela tentou dar um golpe de Estado.
2: Agora o Canito está fazendo terrorismo, entendeu?
1: Diferente dessas organizações criminosas, as pessoas lá do 8 de janeiro tentaram derrubar o Estado através da força.
3: Mas a crise institucional coloca...
2: Lá é terrorismo.
3: A crise institucional coloca em risco a soberania do nosso país. Na verdade, uma crise institucional.
2: Ou seja, cuidado com o Batom.
5: A Débora do Batom é mais terrorista que o Beto Louco?
1: Na definição legal? Acho que sim.
2: Meu Deus, olha como é conveniente. Você usa...
5: Aí
2: você,
5: por isso ele é o herói de todas as resistências.
1: Exato, porque tentaram derrubar o Estado.
5: Não é fácil ser o Henrique. Não
1: é o que o pessoal fez no Rio de Janeiro foi tentar derrubar o Estado Democrático de Direito. Inclusive, eles foram responsabilizados por mais de um crime. Não existe o crime de pintar a estátua lá. Isso aí não foi...
2: Mas olha só,
1: ela não respondeu por isso. Ela respondeu por outros crimes.
2: Pra você, quando
1: essas pessoas com organizações criminosas deverão ser presas, obviamente condenadas a longas penas, mas não ser tratadas como terrorismo.
2: Mas quando o narco, os criminosos, eles entram no sistema financeiro, eles entram no sistema judiciário, porque existe isso, todo mundo sabe. Hoje o narco financia carreira para delegado, carreira para juiz, o moleque começa a estudar desde cedo para isso.
3: É verdade.
2: E olha só, quando ele faz isso, ele não está, Henrique, derrubando o Estado, ele não está tomando o poder, da mesma forma que você alega que aquele que foi lá e passou o batom numa estátua e jogou uma pedra no vidro, que eu também acho que se cometeu o crime tem que responder, esse também não está fazendo um golpe de Estado?
1: A pessoa que
2: entra
1: fez
2: no judiciário,
1: a construção
2: que
1: através...
2: vira delegado,
1: então,
2: que
1: eu
2: domina o mercado.
1: Então, eu entendo que isso é um problema. Eu concordo que isso é um problema.
2: Mas não
1: deles
2: é tomar
1: se infiltrarem
2: o Estado?
1: Nas... Não através da força.
2: Esse você cara, o Beto Louco, não tomou o Estado?
1: Então, só que não através da força. Através de vias, vamos dizer, são métodos ilegítimos para se chegar a lugares legítimos.
2: Então, tomar
1: entendeu?
2: O Estado com inteligência, tudo bem.
1: Não,
2: agora, correr no Planalto, não
1: o,
2: pode.
1: O crime dentro das instituições deve ser combatido com muita firmeza. Só que a gente não pode comparar você tentar tomar o Estado à força, depredando lá o Planalto, entrando nas instituições, querendo fechar o Supremo Tribunal Federal, com esses métodos. São métodos distintos.
2: Eu
1: as
2: sei
1: formas
2: que o método
1: de combate
2: é distinto,
1: são diferentes.
2: Mas o fim é o mesmo. Né? Beleza,
1: ninguém
2: que o
1: quer
2: método
1: derrubar
2: pode
1: o Estado.
2: Ser. Claro que o cara
1: o que eles querem é utilizar o
2: tá
1: Estado.
2: Tomando...

0: Doutora,
1: o capitalismo, a economia do crime. É isso, doutora.
2: Esse era os, a economia do crime.
3: O claro, traficante é o
0: braço tantos livros para ouvir isso.
3: Empresários que lucram e traficantes são a mesma coisa.
2: A economia do crime, ela, a economia do crime é um dos braços do capitalismo.
0: Não, isso vamos é, lá. Isso é uma coisa é você falar que eles usam
3: também o comunismo. Tá indo, cara, tá indo, o comunismo é Estado.
1: A busca não é o dinheiro profundas. Nesse caso. Não, dinheiro. É, não é a busca do acúmulo de capital nesse caso. Nesse caso, a busca é poder. Nesse caso, a busca é dominação.
2: Através do acúmulo de capital.
4: A partir daqui, a gente vai precisar de escafandro para acompanhar a conversa. Porque estamos em águas profundas. E eu preciso anunciar aqui coisas que faltam só 10 dias para as eleições. 10 dias, né? E 10 dias também é o prazo que eu me ministro Luiz Fux deu para o presidente do Senado, Davi Alcolumbre, informar sobre os registros de entrada e saída de exatamente 8 pessoas no Senado. Entre eles, a mulher de Alexandre Moraes, Daniel Vorcaro e o filho do presidente Lula. A gente vai para Brasília, mas eu só queria perguntar, a Beatriz Souza está conosco, mas 10 dias corridos... Estava fazendo essa conta com ela em manager. E ela contou, inclusive, em italiano. 10 dias. Contou. Ela tá falando italiano. Ah, beleza. Conto de ontem é 10, assim, de trás para frente. É corrido ou são dias úteis? Beatriz Souza está em Brasília com as informações. Olá, Bia. Bom dia. Bem-vinda.
5: Bom dia, Fernando. Bom dia para todos que estão ligados aqui com a gente na Jovem Pan. Pois é, o ministro Luiz Fux, do Supremo Tribunal Federal, determinou então esse prazo de 10 dias para que o presidente do Senado, Davi Alcolumbre, se manifeste, né, preste informações sobre uma solicitação que foi feita ao Senado e que foi negada. Essa solicitação é de Guilherme Kilter, um vereador de Curitiba, que quer informações sobre a entrada de 8 pessoas, uma lista de 8 pessoas, se estiveram no Senado Federal, se visitaram algum gabinete, do prazo do dia do 1º de fevereiro do ano de 2019 até a data em que nós estamos. Essa informação foi solicitada formalmente para o Senado Federal, houve uma negativa e com isso Guilherme Kilter acionou a Justiça do Estado do Paraná, que entendeu por citar Davi Alcolumbre, né, que tem foro privilegiado, e encaminhou para o Supremo Tribunal Federal. Essa lista de 8 pessoas tem a esposa do ministro Alexandre de Moraes, tem Fábio Luiz Lula da Silva, que é filho do presidente Lula, tem também Daniel Vorcaro e tem também José Ferreira da Silva, que é irmão do presidente Lula, além de do careca do INSS, que é Antônio Camilo Antunes. Essas informações foram solicitadas e agora, então, Alcolumbre tem um prazo de 10 dias para poder se manifestar, né, para prestar informações. Não significa que ele vai ter que trazer, né, divulgar de fato esses registros, porque ainda tem um prazo de mais 10 dias para que o Ministério Público, né, possa também se manifestar. Essa decisão do ministro Luiz Fux, ele entendeu o seguinte, que por hora não vislumbra violação da intimidade ou de informações pessoais. Isso porque quando o Guilherme, o vereador, solicitou as informações, a negativa do Senado foi dizendo que não poderia prestar essas informações, conceder essas informações, porque violava a proteção de dados pessoais. Então, o ministro Luiz Fux contesta, né, essa justificativa dada pelo Senado, dizendo que, por hora, não vislumbra violação de intimidade ou de informações pessoais. Mas, como eu trouxe, não significa que essas informações vão inicialmente ser divulgadas. A primeiro, né, pede para que Alcolumbre se manifeste a respeito desta negativa. E aí a gente vai acompanhar quais serão os desdobramentos, né, dessa manifestação e se vai de fato ter essa divulgação dessa lista de 8 pessoas se estiveram no Senado, quais foram, né, ou qual gabinete estiveram, quais senadores foram visitar. Volto com você, Fernando.
4: Pois então, Bia, muito obrigado. Que tempos são esses, né, que a gente vive, né, Bia? Quando a gente estuda jornalismo, a gente fica definindo assim, o que é notícia e o que, é que não é. Por exemplo, um cachorro mordeu a moça. Não, não é notícia. Uma moça mordeu o cachorro. Talvez seja notícia. Então, assim, uma visita ao Senado não é notícia. Mas a visita do filho do presidente ao Senado, a visita da mulher do ministro ao Senado, vira notícia nesse Brasil de hoje.
6: Não, eu digo mais. O cara impedir nós de saber o que ela foi fazer lá, que é notícia.
4: Quanto tempo ficou?
6: Por que, que ele está impedindo?
4: Que dia foi? Daniel Vorcaro?
7: Será que o dia que o Colombo trancou o Senado,

0: E aí, por que não pode virar notícia? O pessoal
1: estava lá dentro.
0: Bia, você já sabe se são 10 dias corridos? A Bia, é isso que eu falo, gente. É sem palavras para dizer o que está acontecendo. Fala, Bia.
2: Aumenta mais a nossa vontade de querer saber. Eu vou abrir aqui o documento e trago essa informação, se são 10 dias úteis ou são 10 dias corridos. Viu? Volto aqui com você para trazer. Deixa eu abrir aqui.
0: Porque
2: posso voltar daqui a pouco e trago?
0: Pode voltar, sim. Bia, a hora que você quiser.
2: Claro.
0: Você é super bem-vinda. Porque se forem 10 dias corridos, dá que dia?
3: Eleição.
0: Dia da eleição, gente. É no dia da eleição. Certinho ali, dia 4.
4: Coincidência?
1: Aí, claro que
0: ele acho que tudo é coincidência. Mas, olha, tudo é coincidência.
1: Dias, o Alcolume, no mínimo, vai esperar das 5 horas da tarde para soltar. Entendeu? Porque aí já 5, 6, que aí já acabou a eleição.
4: Fechou a urna.
1: Aí ele fala, vieram, tomaram um cafezinho, comeram um croissant.
0: Ficaram aqui tantas horas, tanto tempo, não sei o quê, não sei o que lá.
1: É um absurdo
0: enfim,
1: sem tamanho.
0: Ô, gente,
1: é uma falta de vergonha.
0: É o que vira notícia, né? O vereador já esteve aqui no sofá, um menino muito educado, se comportou muito bem aqui no sofá. A Bia está de volta. Vamos lá, Bia, por favor.
2: O ministro Luiz Fux, nessa determinação, em relação a esse mandado de segurança, ele cita apenas no prazo de 10 dias, não especifica se são 10 dias úteis ou são 10 dias corridos. Então, ele cita aqui, vou até ler o trecho, que após o Ministério Público para opinar o feito, dentro do prazo improrrogável de 10 dias. Não especifica, então, se são esses 10 dias úteis ou são 10 dias corridos.
0: Brasil, mas ainda bem, tem improrrogáveis.
4: É, você que decide. É prorrogável assim, se for corridos ou úteis, muda, né? Ele pode prorrogar de acordo com...
0: Bia, muito obrigado, viu, querida? Tendo outras informações, mudando aí, a questão entra em contato com a gente. Sempre bem-vinda, tá bom? Muito obrigado.
4: Decide aí.
0: Beijo pra você.
1: Daqui a pouco o Columbre responde assim, daqui 10 dias ele responde. Ministro, gostaria de saber 10 dias a contar de quando?
0: Isso. Entendeu? Foi mais quando eu recebi, foi quando eu vi, quando eu recebi a notificação.
1: Quando vence o prazo.
0: Tem jeito pra fazer.
3: Já tem sigilo de 100 anos, gente. O que tem o Columbre ter uns 10 dias?
1: Cartão corporativo.
0: E o que vai mudar?
5: 10 dias antes das eleições, gente. Eles já estão brincando de batata quente, né? Vão jogando uma treta pra mão do outro. Agora ele quer brincar de queimada.
4: Nesse
5: também.
4: Caso, eu fiquei curioso para saber se são úteis ou corridos, porque realmente, se forem corridos, cai no dia da eleição, né? E se forem úteis, é um pouco depois.
1: Normalmente, o prazo corre até as 23h59 do dia. Por isso que eu fiz a brincadeira.
0: Não,
1: que
0: gente,
1: vai soltar...
0: é impressionante. Cai no dia 4, o dia da eleição. Mas
3: tem um absurdo que a gente não tá falando aqui. Ele não pode impedir esse dado, gente. Isso é um dado público, sempre foi um dado público. Eu não sei como ele impediu isso.
0: Por causa da lei de proteção de dados, lei geral de proteção de dados.
3: Sempre foi.
0: A alegação é essa. Embora exista uma outra lei de transparência com relação a órgãos públicos. É o confronto de interpretação de leis.
1: Privacidade tem pessoa privada. Uma pessoa pública, ela não goza desse tipo de privacidade. Ele já tem as prerrogativas, foro privilegiado. Agora, a transparência é um dos pilares constitucionais que qualquer entidade ou pessoa, figura pública, ela tem figura pública de cargos públicos, tem que cumprir. Então, ela prevalece sobre esse tipo de sigilo. Sigilo, quem determina é o judiciário. O judiciário que fala, esse processo está sob sigilo. Então, o que o Columbre está fazendo é, mais uma vez, sentar em cima da gaveta.
0: E outra coisa, o Senado é uma casa do povo. É livre, a entrada é franca.
1: E
0: é
1: povo,
0: claro que precisa de uma identificação, como em todos os lugares, né? Na maioria hoje. Qual é o problema de visitar o Senado? Você já foi lá?
4: Infelizmente, nunca entrei no
0: Senado. É muito bacana. O Senado é azul, aquele tapete azul, bonito, cruzeirense.
4: Entrei.
5: Mas parece que essa inversão de valores mesmo que a gente tem vivido, né? Parece que existem imperadores e que nós somos os ilhos.
1: Parece.
5: Né? Pois é. Esse é o sentimento que a gente tem tido, essa inversão mesmo.
0: Enquanto isso, a gente fica, né, no lesco-lesco, né? Porque agora, vejam vocês, o Partido dos Trabalhadores pediu ao TSE que investigue Flávio e Eduardo Bolsonaro por interferência estrangeira nas eleições. A campanha do presidente Lula afirma que os dois articularam apoio de Donald Trump à candidatura de Flávio. Então...
1: Isso é para o Lula usar na campanha.
0: Marco Viana está lá. Mais uma vez, Brasília, vamos conosco. Isso não é notícia antiga, não, Marco Viana. A gente está ouvindo falar isso já tem um tempo, né? E agora volta à tona. É o jogo é jogado, lambaria pescado, né? Conta pra gente, bom dia.
6: Grande Fernando, bom dia para você, aos nossos amigos do sofá, quem nos acompanha em mais uma edição do Morning Show. Pois é, o que o PT quer, Fernando, o que o PT quer saber, basicamente, é se houve participação de agentes ou até de recursos estrangeiros em ações para beneficiar a candidatura de Flávio Bolsonaro. A campanha de Lula acusa Flávio e Eduardo de abuso de poder político, abuso de poder econômico e também de uso indevido dos meios de comunicação. Segundo essa ação, os dois teriam atuado para conseguir apoio de Donald Trump à candidatura de Flávio. E aí o PT pede que o TSE investigue principalmente três pontos. Quais são? Se houve essa participação de agentes estrangeiros, de onde vieram esses tais recursos utilizados e se tudo isso trouxe algum benefício eleitoral para Flávio Bolsonaro. É importante sempre lembrar que a gente está falando de acusações apresentadas pela campanha de Lula e que ainda serão analisadas pela Justiça Eleitoral. O PT também levou o assunto ao Supremo, pediu inclusive ao ministro Flávio Dino medidas para investigar possíveis episódios de interferência estrangeira nas eleições. Então, agora essa discussão não está somente no TSE, mas também chega ao STF e a gente aguarda os posicionamentos a partir das análises feitas para ver se de fato houve esse favorecimento estrangeiro, favorecimento americano por parte do presidente Donald Trump à campanha de Flávio Bolsonaro. Fernando.
0: Pois então, vamos acompanhar tudo isso, tudo é jogo, né? Tem também uma outra questão, porque a defesa, uma queixa-crime contra o presidente Lula, no caso Master, depois da divulgação das mensagens de um advogado de Daniel Vorcaro sobre um suposto presente ao presidente, né? Eu estou falando a defesa do Flávio, né? O que que foi isso aí? É aquele uísque lá, aquele abraço?
6: Exatamente isso. A história começa nas mensagens retiradas pela Polícia Federal do celular de Daniel Vorcaro. Em uma conversa, o advogado Valfrido Vardi, que atuava inclusive para Daniel Vorcaro, diz ao banqueiro que havia se encontrado com Lula. Parafraseando, foi o seguinte a conversa, Fernando. Ele mandou uma mensagem para Vorcaro falando o seguinte, parafraseando, tá? Contém ironia aqui, pode haver ironia inclusive. Olha, Dani, sabe com quem que eu encontrei? Você não sabe com quem que eu tive agora há pouco? Com quem? Com o presidente Lula. E não somente estive com ele, como ele mandou um abraço para você, ele agradeceu pelo uísque, né? E foi justamente essa a possibilidade dessa mensagem enviada de Valfrido para Daniel Vorcaro, falando que havia encontrado com o presidente Lula, que o presidente agradeceu pelo uísque, mandou um abraço para ele. Enfim, essa conversa, Fernando, aconteceu semanas depois de uma reunião entre Lula e Daniel Vorcaro, inclusive aqui, nesse dito local, Palácio do Planalto, em dezembro de 2024. O encontro não apareceu na agenda oficial, mas já foi confirmada pelo próprio presidente, dizendo que foi uma articulação ali de Guido Mantega. Diante dessas mensagens, a defesa de Flávio Bolsonaro apresentou uma notícia-crime, uma queixa-crime ao Supremo e quer que a Procuradoria-Geral da República investigue se houve algum tipo de atuação de Lula em benefício de Daniel Vorcaro. A defesa cita em tese corrupção passiva e advocacia administrativa. Mas aqui também é importante separar a acusação de fato comprovado. A presidência nega que Lula tenha recebido qualquer presente de Vorcaro e também nega que o presidente tenha enviado recados ao ex-banqueiro. Agora o pedido será analisado no Supremo. Então, nos dois fatos, tanto a acusação da defesa do presidente Lula contra Flávio Bolsonaro e, ao contrário, da defesa de Flávio Bolsonaro contra Lula, são acusações e ambos os casos ainda serão analisados. Fernando.
0: Valeu, Marco. Muito obrigado para você, hein? Bom trabalho aí, tá? Valeu pelas informações. A gente vai fazer um rápido break na rede de rádios e na TV aberta.
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20: 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Carne, ovo, frango, não pagarão mais imposto e ficarão mais baratos.
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21: É uma pena isso, voltando às redes de rádio e televisão.
22: Falando o quê?
21: Dizendo aqui,
23: estamos de volta.
21: TV aberta, dizendo aqui como o Brasil já vive sob interferência americana há muito tempo. E essa acusação do PT é perfeitamente eleitoreira. O PT falar de soberania nacional, um partido que entregou a nação ao estrangeiro, entregou a nação aos bancos.
22: É porque o discurso pegou.
21: Pegou nessa época. O que foi em 22 a promessa de democracias, entregaram uma ditadura, né, que eu chamo de democracia trans. E agora estão entregando essa soberania falsa.
23: É que está na moda querer dizer que os Estados Unidos estão propensos a invadir aqui e a tomar tudo, mas isso não tem o menor sentido, na verdade, porque, sinceramente, Donald Trump, ele não acorda incomodado com o Brasil, tá? Não é a pedra do sapato dele.
22: Acho que
21: até porque já tá
22: incomodado com a existência, assim.
24: Todo dia ele causa com alguma coisa. São muitas preocupações, né? A menor delas é o próprio país que ele administra. O Brasil é uma preocupação.
22: Brasil é algo para ser estudado, né? Porque agora surge mais uma informação. E ser jornalista em Brasília é coisa difícil hoje em dia, né? Porque agora...
24: Nem dorme.
22: Não, agora a defesa do ex-presidente Jair Bolsonaro acaba de enviar um pedido ao ministro Cássio Nunes Marques, do STF, para suspender a execução da prisão de Bolsonaro.
0: Será?
22: É, é a informação de momento. Bia Souza de novo conosco. Vamos lá, Bia, conta pra gente.
0: É o dia de pedir pra soltar tudo.
22: Qual é a notícia?
2: Pois é, Fernando, aquele momento que você me perguntou, né, do prazo, eu falo que a gente não tem tempo nem para pensar aqui, porque no momento que você me perguntou, já chegou essa informação, aí misturou tudo aqui no telefone, mas a gente para, se organiza e volta. E essa é a informação mesmo, acabou de sair, que os advogados de defesa do ex-presidente Jair Bolsonaro enviaram para o ministro do Supremo Tribunal Federal, Cássio Nunes Marques, esse pedido para que, né, seja suspensa então esse prazo de prisão, enquanto o Supremo Tribunal Federal não analisa o questionamento da condenação, né, que foi feito ali uma revisão em relação à condenação, que ele foi condenado a 27 anos e 3 meses por tentativa de golpe de Estado, e nesse pedido de revisão que foi apresentado pela defesa neste ano, o ministro Cássio Nunes Marques é o relator. E aí então, os advogados do ex-presidente Jair Bolsonaro alegam que o caso não deveriam ter sido julgado pela primeira turma do Supremo Tribunal Federal, que condenou a 27 anos e 3 meses de prisão, e pedem então que a execução da pena seja suspensa enquanto o pedido de revisão, esse que eu acabei de falar, ainda não é analisado pelo Supremo Tribunal Federal. E aí eu trago um trecho desse pedido da equipe de defesa, dizendo o seguinte, que a continuidade da execução da pena durante a tramitação da revisão criminal pode produzir dano irreparável. E aí eles destacam também que a liberdade indevidamente suprimida não se recompõe. Então, traduzindo, explicando para o pessoal de casa, caso então que eles trazem, né, caso essa revisão seja julgada improcedente, ou seja, não seja aceita, seja recusada pelos ministros, a execução da pena que ele está cumprindo pode ser retomada. E argumentam, então, que caso não seja, ou seja, se for aceita essa revisão da pena, se for reconhecerem que não deveria de fato ser julgado na primeira turma do Supremo Tribunal Federal, esse período em que ele está preso, os advogados argumentam que é irrecuperável. E aí eu até relembro, né, vamos um pouquinho mais no decorrer desse ano, que o Procurador-Geral da República, Paulo Gonet, após a defesa ter pedido essa revisão de condenação, Paulo Gonet já havia se manifestado contra a revisão, pedindo para que o ministro Cássio Nunes Marques arquivasse, né, o PGR argumentou então que a defesa do ex-presidente Jair Bolsonaro não trazia nenhum fato inédito e que os argumentos que trouxeram já haviam sido analisados pela primeira turma do Supremo Tribunal Federal. Como acabou de sair essa informação, né, essa apresentação da equipe de defesa, o ministro Cássio Nunes Marques não teve nenhuma manifestação, mas a gente segue acompanhando e qualquer atualização eu volto, te aciono aqui e a gente traz também. Fernando.
22: Muito bem, Bia. É isso aí. Atenção total, né? Não tem um minuto de descanso. Valeu, Bia. Muito obrigado pelas atualizações aí, sempre atenta a Bia. Oh, gente, assim...
21: Mas tem mais que normal soltar o... Gente, a gente
24: não
21: sabe...
24: Não vai soltar ele.
21: Não, a gente sabe que ele foi condenado pelo Alexandre de Moraes, que é suspeito, que não tem cabimento o Alexandre de Moraes julgar ele porque era vítima. Esse processo vai ser anulado em algum momento. Foi um processo político, em algum momento vai ser anulado. Por que não agora? Vai ser anulado. Eu sou a favor da anistia de todos, dissolver os atos do Moraes. Todo mundo sabe que o Moraes está sob suspeita.
22: Mas o Cássio Nunes não está numa boa fase também, né, Henrique? A turma do KN está com o holofote assim, grau máximo em cima dele.
24: A condenação final do Bolsonaro passou por uma turma, né? Não foi uma decisão única e exclusiva do ministro.
22: Exatamente.
24: Alexandre.
22: O ministro Marco Aurélio, o ex-ministro Marco Aurélio, falou sobre isso. No caso extremo, né? Assim, de algo que anular as decisões do Alexandre Moraes. Isso seria válido apenas nas decisões monocráticas, né? Não as decisões da corte.
0: O que vale dizer é, como a gente tem destacado aqui, as causas no Brasil se tornaram processualistas. Então, existem vários pontos no processo que podem gerar uma anulação, ainda que tenha sido resolvido por uma corte, por uma turma, como também o foi na questão do julgamento do presidente Lula. Então, as pessoas às vezes estão se apegando ao fato de vai invalidar a decisão da turma. Não, vai invalidar o processo. É isso que tem acontecido no Brasil. O meio que se faz se torna questionável, pega uma prova ali que pode ter sido obtida por meios ilegais, é o ponto que vai ser usado daqui a pouco para uma possível anulação.
22: Mas só falando sobre o que o Canito levantou com relação aos atos definidos pelo Alexandre Moraes. O ministro, né, Marco Aurélio, deu a opinião dele aqui, né?
21: Eu sabia sobre
22: isso, né?
21: Mas da forma dá para fazer.
0: O Brasil atualmente é mais opinião do que realmente.
22: Sim, e é interessante, a opinião é uma coisa, a informação é outra. O grande desafio é a gente não confundir, não misturar opinião com informação, né? Uma coisa é uma coisa, outra coisa é exatamente a outra coisa. Por exemplo, quando a gente fala de caso de Débora do Batom, a terrorista Débora, de acordo com o Henrique, Débora Rodrigues, ela está pedindo agora, porque a Procuradoria-Geral da República se manifestou favorável à Débora, para ela passar para o regime semiaberto, mesmo ela estando na prisão domiciliar. E o órgão também deu aval para redução da pena em 212 dias. Lembrando que ela foi condenada a 14 anos de prisão por participação nos atos do 8 de janeiro e ficou conhecida por escrever o quê, o Henrique?
24: Perdeu o mané na estátua.
22: 14 anos.
23: E você a considera uma terrorista?
24: Ela estava junto com outras pessoas, que todo mundo que estava ali, ninguém foi ali de besta. Então, as pessoas foram lá.
22: Não eram inocentes úteis.
21: 5 mil binladas, cara. Eram só terroristas perigosíssimos ali.
24: Talvez eles tentaram dar um golpe.
0: De manobra de alguém, mas tinha muita gente ali que estava meio de movimento de manada, sim.
24: Esse alguém?
0: Vai ser um protesto e tudo, e quando vê, tá no meio do
22: rolo. Os famosos inocentes úteis.
24: Possivelmente mandou, deveria ser condenado também.
0: Isso, quem mandou, e não quem fez.
22: Atualizando esses números, 1.400 manifestantes foram denunciados, investigados. Atualmente, são 190 presos. Desses 190, 111 seguem em regime fechado.
21: Gente, Henrique, você é um cara de esquerda, Henrique. Não tem cabimento você querer prender manifestantes que fizeram uma depredação.
0: É só lembrar do MST em 2016, quando invadiu lá o Planalto. Quando ele fez aquilo, ele também depredou, ele também destruiu o patrimônio público e, na ocasião, pra gente ninguém foi preso. Então o Henrique vai falar, mas o propósito era diferente. Questão é, o MST, quando invadia lá, ele também queria destituir e mudar algo.
24: Yeah. Eu mas acho não assim, derrubar existem, o Estado existem meios e dar um golpe.
0: Cara, como que vai derrubar o Estado? Não tô falando da boca pra fora, não. Uma galera com celular na mão filmando, a outra com batom passando na estátua. As pessoas não estavam armadas, não teve tiro, não teve... Eu acho errado, acho que é crime, só que eu acho que é desproporcional. Eu acho que as decisões são desproporcionais.
23: Pô, 14 anos de prisão, 212 dias é um ano de prisão.
24: São 5 crimes, né? Não é um crime só. Eles responderam a 5 crimes. Dentre eles, tem a tentativa violenta de abolição do Estado Democrático de Direito. E exatamente por essa razão, que é o principal crime ali, pelo menos na minha opinião, que fizeram com que essas pessoas fossem condenadas há tanto tempo.
23: Mas isso é uma interpretação.
24: Se elas estivessem na casa delas, por exemplo, ou se tivessem feito uma manifestação pacífica, ou se tivessem reivindicado outra coisa que não questionar o resultado das urnas e
0: outro
24: tudo mais,
0: condenar.
24: Isso não teria acontecido. Tanto que nós não fomos lá, nós não quebramos nada e aqui estamos no sofá conversando tranquilamente.
22: Mas é o seguinte, no caminho da Débora do Batom para passar para o semiaberto, só tem uma pessoa que vai decidir. A Procuradoria-Geral da República já disse, ok, pode mudar. Quem é que vai decidir? Alexandre Moraes.
23: Pois, exatamente.
22: Daí dá para entender
0: que ele está precisando resgatar a credibilidade. Eu não me surpreenderia se, para ganhar um pouquinho de crédito, ele liberasse.
24: Vou deixar.
21: Seria racional, mas ele não faz isso. Né? Ele costuma
0: porque
21: fazer.
0: A esposa visita o Senado, ninguém sabe quanto tempo, por quê. Voa de jatinho, tem contratos multimilionários. Ele está precisando de um resgate da credibilidade e ele sentiu o golpe. Aquela sessão lá, aquela plenária do STF, vergonhosa, que nós transmitimos ao vivo, deu para ver que ele sentiu o golpe. Gilmar Mendes bradando e tudo, para depois descobrir que também tem suspeita sobre o Gilmar. Cássio Nunes declarando impedido, Toffoli impedido. É uma loucura aquele STF.
22: É, gente. Agora aqui, a Débora é uma jovem lá, né, cabeleireira lá de Paulínia. Ela já ficou presa, tá desde março março
0: se
22: de...
0: Se não me engano, réu primeiro.
21: Solta essa moça. Gente.
23: Pois é.
22: Será que ela já não aprendeu, não? Ela nunca mais vai fazer nada disso, gente.
21: Você tá insatisfeito.
22: Ela nunca mais faz isso. E Bobeira nem batom mais tá usando.
21: Eu vou sugerir uma ação, de verdade. A gente queria sugerir uma ação. Quem tá achando um absurdo aquilo, a gente gente pegar um batom, pegar uma estátua de casa e mandar um recado pro Moraes.
22: Não.
21: Todo mundo
22: cuidado,
21: botar uma estátua
22: cuidado,
21: caseira.
22: Não, cuidado.
21: Manda
22: pera,
21: de caseira, pera, estátua não, de casa. Não,
3: é, como disse, manda opinião, opinião
22: é o seguinte, é, livre, é, o seguinte, né? É pães e pães, questão de opiniões. É isso aí, né? Tá livre. O sofá é da discórdia mesmo. É, eu quero trazer agora uma história. Primeiro, quer dizer, para você continuar com a gente, para acompanhar tudo que está acontecendo por Brasília, mas a gente está acompanhando a situação também em todo o Brasil. E é uma história triste de uma jovem que tinha sido dada como desaparecida pela família. Uma preocupação enorme, mas agora se descobriu que ela tinha... Ela pegou uma carona num carro de aplicativo que sofreu um acidente. A história tem um fim trágico. Vamos saber disso com o repórter Paulo Caetano, da Jovem Pan de Maringá, participando conosco. Olá, Paulo. Alegria ter você aqui conosco. Que história triste, que fatalidade dessa jovem, não é? Como é que foi que tudo aconteceu?
4: Oi, Fernando. Muito bom dia para você, bom dia para quem acompanha o Morning Show. Ó, é isso mesmo, tá? O que você contou aí é verdadeiro. Três pessoas aparentemente estranhas, dividindo um aplicativo de carona. Aí eles embarcam num carro e eles morreram num acidente na BR-277, no centro do estado do Paraná, na cidade de Fernandes Pinheiro, mais ou menos a 150 quilômetros da capital Curitiba. Tá? Então a batida ocorreu por volta de 1h30 da madrugada da última terça-feira, durante uma forte chuva. O carro fez uma manobra ruim, digamos assim, e aí as três pessoas que estavam no veículo morreram. A motorista era a professora Daniela Borges de Souza, 41 anos, natural de Goiuerê. Ela morava em Curitiba e deixou o marido e quatro filhos. Também morreram a social media Amanda Marcondes de Oliveira, de 26 anos, e o pedreiro Demétrio Moreno, de 38 anos. Demétrio era natural de São Jorge do Oeste e morava em Saudades do Iguaçu. E aqui vai a curiosidade, talvez a gente nem possa chamar de curiosidade, viu, Fernando? No caso da Amanda, a família ficou sem notícias, chegou a fazer apelo em rede social sem saber do acidente. Então, os familiares falaram com ela, na verdade, mais ou menos há 3 horas antes do acidente acontecer. E aí, segundo o delegado responsável pela investigação, os primeiros indícios apontam que a motorista perdeu o controle por conta das chuvas e atingiu o caminhão, causando o acidente. Em nota, o aplicativo de compartilhamento de viagens emitiu uma nota lamentando o acidente. Aqui fica, né, Fernanda, aquela situação. Quem está dirigindo? Você conhece? Você conhece o motorista? No caso do aplicativo, você se inscreve lá e é uma carona e você compartilha o carro, sem, às vezes, nem conhecer as pessoas que estão junto com você e muito menos o motorista.
22: Muito triste isso, mas é triste, absurdamente triste. Eu tenho filhos jovens, eu fico assim, com o coração na mão, quando o Rafa pega... Não, pai, eu tô indo para BH, peguei um aplicativo de carona. Meu Deus do céu, eu falei, quem vai, Rafa? Não, a gente é surpresa, você não sabe. Você não sabe como é que tá o carro, não sabe como é que estão os pneus do carro, não sabe se o cara tem carteira ou não, se o cara tá habilitado, se ele sabe dirigir. Ô, Paulo, eu vou te agradecer pelas informações, a gente segue aqui no sofá, nossos sentimentos aí a toda essa família e nossa indignação com essa situação. Ser pai, ser mãe, essa aflição constante com isso tudo, porque são jovens que usam esse serviço aí, né? Muito obrigado, viu, pelas informações. Um bom dia para você. A gente segue aqui no nosso sofá. Você já pegou esse aplicativo de carona?
3: Já
22: é isso que eu preciso. Não dá, Matheus.
5: Eu já peguei.
23: Você também?
22: Ô, Laura, você também? Vai
23: já peguei. Lá no Sul, inclusive.
24: Já dei carona também. Você já fiz.
22: Você imagina o risco, gente. Você pega um aplicativo desse, o Henrique pode estar dirigindo.
3: Eu não teria coragem.
22: Não, é um absurdo.
3: Eu não teria coragem, nem dentro da cidade. Imagina na estrada com o Henrique.
22: Assim, tranquilo. Gente, eu perco o sono toda vez que o Rafa faz isso. Eu falo, não, quanto é? Eu pago aí o ônibus.
3: O que você falou é verdade. A gente não sabe se a pessoa que está dirigindo é realmente um bom motorista.
22: Não tem nem ideia.
3: Se o carro
22: tem
3: tá
22: carteira de motorista?
3: Carta de motorista? E aí, eu acho que até o aplicativo faz
22: o carro um dá para escolher
3: lá, que tem que cadastrar ele a carteira faz. De motorista.
22: Eu vou confessar, adoraria pegar uma carona com a Laura. Seria ótimo, a gente conversaria. Vamos para Manaus. Né, de carona para Manaus,
23: revisando
22: seria ótimo.
23: O carro em dia.
22: Mas não é todo mundo.
3: E até Manaus de carona, dá
22: como,
3: pra saber
22: como é que foi a experiência? A experiência que você foi, tinha quantas pessoas no carro?
3: Cara, o pior é que teve uma vez que eu tive uma experiência ruim e eu não peguei mais. Porque o combinado do cara me deixar em São Paulo num determinado ponto, ele me deixou em outro lugar, falou, ah, não, pra lá é difícil pra mim. Aí me largou no meio de um posto.
22: Assim, raio olímpica da USP.
3: 11h30 da noite. Por aqui. E eu meio sem saber onde eu tava e ainda gastei uma nota com outro aplicativo. Tá,
22: isso não dá, gente. Isso não dá. E você, Laura, como é que foi?
23: Então, eu, na verdade, eu fui ver o histórico da motorista e qual que era o carro que ela tava dirigindo. Então, isso é um ponto. Porque tem gente que aceita qualquer carro, pega o mais barato ou o melhor horário. Quando vê, é um carro que sabe Deus, né?
24: Com folga na direção.
22: O seu. O Kombi não tem folga, tem férias.
24: O meu foi tranquilo. Quando eu dei a carona, foi tranquilo. Foi um pessoal tranquilo.
23: Foi tu que deu a carona, inclusive.
24: E teve uma vez que eu fui de carona e o pessoal também era bem gente boa. Não tive problemas, não.
23: É, boa parte ali na USP. Pessoas, às vezes, são universitários que andam nesses carros de carona.
22: É, enfim. Pois é. Mas é, agora, falando sério, é realmente um alerta importante para isso, para observar pelo menos o modelo do carro, né? Se é um carro mais novo, né? Mas, enfim, tem outro recado também importante. Eu quero dizer que a fibromialgia afeta cerca de 5% da população mundial, você sabia? Sabe o que é a fibromialgia, né? Dor muscular difusa. É uma fadiga extrema, o sono que não é reparador, são queixas constantes. 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
3: É verdade, é verdade. A fibromialgia é uma dor difusa mesmo, dói o corpo todo, né? Um dia a dor tá nas costas, outro dia tá nas pernas, nos braços. Então é muito difícil controlar essas dores. É uma doença autoimune, não tem cura. E o magnésio é muito bacana porque ele pode te ajudar, ele pode colaborar com o seu dia a dia, aliviando essa dor, né? 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
3: Aí, às vezes, tava falando de carro, esse banco do carro não tá legal. 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
22: Muito bom.
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22: Valeu. E a gente segue aqui, gente, notícias que não param, o tempo mudando, quer dizer, mudando não, né? A gente vai seguir acompanhando tudo que acontece no Brasil, mas agora é um rápido break na rede de rádios.
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1: Rio Jacuí, o Rio dos Sinos, eles seguem em cota de inundação. Municípios como Campo Bom e São Leopoldo já estão com alerta também para retirar as pessoas da área que faz o curso do rio.
2: Tá bom.
1: Cidades daqui da nossa região estão em alerta também.
2: Ô, Eduardo, muito obrigado. Muito obrigado, tá? Bom trabalho para você, boa sorte para todos aí. E estamos atentos, chame a gente com qualquer eventualidade, tá bom? Estamos de volta na nossa rede de rádio, estamos acompanhando aí o risco de rompimento em uma barragem no Rio Grande do Sul. 170 moradores tiveram que sair de casas. Estão falando de São Marcos, lá na Serra Gaúcha, região muito bonita, pouco mais de 100 quilômetros de Porto Alegre. E aí agora o trabalho para que a água que está na barragem seja drenada e que a situação seja resolvida. Seguimos, pois não, Matheus?
3: Por falar em traumas, né? Minas Gerais também tem muitos traumas nesse tipo de barragem, mas também com as barragens, tudo que aconteceu. Então esse modelo de segurança de barragens no Brasil, principalmente em Minas, mudou muito depois dos crimes, né, que aconteceram ali em Mariana e Brumadinho. Então a gente espera que consigam resolver a tempo, porque a imagem é impactante. Você vê que a barragem está na borda. Se alguém bater a mão, já começa a cair. Então o risco é bem alto ainda.
2: É. A gente está acompanhando também desde ontem. Ontem fizemos a nossa homenagem aqui ao Rick, né? Situação triste para a música brasileira, né? Está sendo velado em Sorocaba, no interior de São Paulo. E a gente vai para lá, manager. Caio César tem as informações. Cerimônia fechada, as informações aí de muita tristeza em toda a região, todo o Brasil, né? Mas é lá que estão sendo feitas as últimas homenagens ao cantor e compositor Rick. Olá, vamos lá para o Caio. Parece que teve algum probleminha ali no sinal, mas é uma cerimônia fechada.
3: Parece que a família pediu, né? Eu até vi o post da esposa dele pedindo a compreensão dos fãs, falando, olha, o Rick, a vida toda, teve uma vida pública, aberta, sempre com os outros, mas nesse momento a gente gostaria de fazer isso de uma forma privada, de uma forma íntima. E eu acho que todo mundo entende, né? A gente tem que respeitar, embora seja uma pessoa pública. Ela até fala, não é o Rick mais que está aqui, acho que é Geraldo, que era o nome dele, né, sem ser o nome artístico. Ela fala, é só o Geraldo. Então fica, mais uma vez, né, a nossa solidariedade, o nosso afeto para toda a família, para os fãs também que sentem, né? Eu sou um fã de Rick Renner, então a gente fica muito triste com tudo isso e a gente espera também que todas as outras vítimas, o Bruno Avelar e todos os outros também, tenham...
2: Bruno Avelar foi um empresário também, um influenciador digital, o cara ligado ao assim,
3: muito ligado ao desenvolvimento.
2: A dinâmica pessoal, dos negócios, né?
3: Muito
2: network.
3: Amigo, inclusive, do César Menotti Chobiano também.
2: Ele estava também no helicóptero e agora ele é de BH, né? Está sendo velado lá e foi também uma dessas vítimas do acidente na Serra Catarinense. E lá em Belo Horizonte, Bruna Rezende, da Jovem Pan de Belo Horizonte, acompanhando esse funeral, essa despedida para o empresário, né? O Bruno Avelar. Olá, Bruna.
4: Bom dia, Fernando. Bom dia a todos que estão acompanhando a gente aqui no Morning Show. Estamos ao vivo diretamente do cemitério Parque da Colina, onde está sendo velado o empresário Bruno Avelar. Alguns famosos estiveram presentes aqui no velório, como, por exemplo, o empresário Cacá Diniz, o cantor Eduardo Costa e também o cantor Léo Magalhães. A dupla César Menotti e Fabiano está aqui neste momento. A influenciadora Maíra Cardi, juntamente com o marido Thiago Nigro, e também a influenciadora Camila Loures. A esposa de Bruno, a Lívia Avelar, está previsto que ela fale com a imprensa em breve e nós vamos registrar o depoimento dela nesse momento muito triste. Ela tinha se casado com o Bruno há cerca de 40 dias e infelizmente perdeu o marido nessa tragédia que também vitimou outras 4 pessoas, como por exemplo o cantor Rick.
2: Tá bom, então, a gente segue acompanhando, então, Bruna. Muito obrigado pelas informações. A gente segue acompanhando. Bruna, direto de Belo Horizonte, que situação triste, né?
3: Muito triste. Acho que a gente vê, né, Fernando? Primeiro, o óbvio, como a vida é imprevisível e como a vida pode simplesmente escapar das nossas mãos, né? O Rick tinha feito um show, tem as imagens de um aniversário de 15 anos que ele tinha cantado justamente um dos grandes clássicos de Rick Renner, que é a música Filha, que ele compôs para a filha dele quando ela fez 15 anos. Então, é muito bonito ver tudo isso acontecer, ver esse reconhecimento ser, né, oferecido para o Rick, para o Bruno. Então, poxa, mexe com o coração da gente.
0: E pensando como poderia prevenir esse tipo de acidente, né? Acidentes acontecem, assim como a gente estava vendo no que aconteceu no Rio Grande do Sul, e ninguém manda da natureza, ninguém sabe o quando que os desastres podem acontecer. Mas é possível, sim, criar alertas, buscar prevenir, entender quais foram as causas que levaram a esse acidente. Porque eu vejo também que é muito alto o índice de acidentes, se a gente for parar para fazer uma avaliação.
3: A princípio, esse caso, Laura, o que a gente tem conhecimento até agora, o que os bombeiros, a polícia divulgaram, é uma questão do clima mesmo, né? Eles estavam numa região de serra, uma região que no momento tinha muito vento e chuva, tudo ao mesmo tempo. Claro que a gente tem que entender os alertas, né? Às vezes poderia ter pousado um pouco antes.
0: Ou respeitado o tempo e não ter...
3: os limites, né?
0: Exatamente.
2: A caixa preta foi encontrada, né? Nos destroços lá do helicóptero. Aí as investigações vão ser feitas. E essas circunstâncias, né? Que são divinas, que a gente não entende. Parece que tinha uma empresária que não embarcou na última hora, né?
0: Essas histórias acontecem.
3: Parece que além dela, talvez...

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5: Eu voto do contra, né? Pra não eleger o outro e não pra eleger quem eu realmente... Isso, gostaria que estivesse lá.
6: A gente repetiu
5: lá.
6: A rejeição aqui, mostra muito isso. É mais quem eu não quero do que quem eu quero.
5: Eu gostaria
7: que estivesse
5: lá. Tem pessoas que
7: saem
5: lá.
7: De casa na intenção de escolher o menos pior, né? Que é...
6: no Brasil, atualmente, tá bem essa vibe.
8: É o menos discordo. Ruim. O menos ruim, infelizmente.
9: O bom e o ruim.
5: Eu penso que
9: na
5: você seja
9: visão.
5: Uma exceção da regra. É. Talvez uma única pessoa que é convicta naquele candidato que
7: sou
5: você está votando.
7: Mas ninguém sabe quem é.
8: A gente vai agora... A gente está acompanhando, né, a despedida, né? A despedida ao cantor e compositor Rick Solo, que está sendo velado lá em Sorocaba. O Caio César estava falando conosco, a conexão caiu. Ele vai voltar agora. Olá, Caio. Conta pra gente, cerimônia fechada, a família pediu esse momento de privacidade.
10: Tudo bem, Fernando? Bom dia para você, a todos no Morning Show, a toda a nossa audiência também. É exatamente isso. Inclusive, a filha do cantor Rick, a Mônica, postou ontem uma nota oficial dizendo que todo mundo quer se despedir do Rick, mas que eles, neste momento, querem se despedir do Geraldo, do pai, do amigo, do amor da vida. Enfim, é uma nota um pouco mais longa que ela postou nas redes sociais dela ontem. Então, é uma cerimônia fechada. E até por isso mesmo, a gente vê atrás da gente aqui muitos fãs que estão neste momento, em alguns momentos, começam a cantar as músicas da dupla Rick Renner. Agora há pouco chegou o ônibus aqui com a banda da dupla para dar esse último adeus, né, ao cantor Rick, que faleceu nesta semana lá na Serra Catarinense, vítima de um acidente de helicóptero. A gente teve essa confirmação de que o velório seria fechado na tarde e noite de ontem. O velório começou às 8 horas da manhã aqui no cemitério Pax, que fica na zona leste da cidade de Sorocaba. É um jardim-cemitério, né? Um cemitério particular que fica aqui na zona leste da cidade. O velório continua até às 5 da tarde, o sepultamento acontecendo, portanto, às 5 horas, também fechado.

0: para amigos próximos e familiares. A informação que a gente tem aqui, eu cheguei aqui por volta das 10h20 da manhã, a nossa equipe da Jovem Pan Sorocaba já estava aqui desde as primeiras horas do dia, é de que não chegou nenhum cantor famoso, nenhum amigo famoso da música sertaneja, pelo menos por enquanto. Isso deve acontecer no período da tarde, mas fica aqui então esse registro, aqui na zona leste da cidade de Sorocaba. E aí muita gente se perguntou o porquê da escolha por Sorocaba, né? A família tem uma ligação muito boa e muito, muito grande com Sorocaba. A filha dele mora aqui, o Renner tem uma casa aqui na zona leste da cidade de Sorocaba também, o Rick tem uma casa na cidade de Itu, que é aqui do lado da cidade de Sorocaba, na verdade é na divisa entre Itu e Sorocaba, é uma casa que era o refúgio dele depois dos shows no estado de São Paulo e também aqui no Brasil mesmo. Ele vinha para a cidade de Itu, para sua casa, fazer alguns vídeos agradecendo, inclusive, aos seus fãs que estiveram presentes no show. Então, era um refúgio dele aqui em Itu e a família dele vive aqui em Sorocaba, por isso mesmo a escolha por Sorocaba ser o palco do último adeus do cantor Rick Solo, que faleceu no início dessa semana. Nossa equipe vai continuar aqui durante todo o dia, trazendo mais informações, claro, aqui dentro da programação da Jovem Pan. Fernando, todos no estúdio.
1: Certo. Muito obrigado, Caio. Obrigado pelas informações. Bom trabalho para você aí. Valeu, Caio César. Atualizando ali as informações do velório do cantor e compositor Rick Velado, sepultado hoje em Sorocaba. Bom, a gente segue então, né? A gente falou agora de. Você sempre se refere ao Henrique como estando no mundo de Nárnia. E a gente tem novidade
2: Verdade.
1: exatamente com a continuação do filme. Crônicas de Nárnia.
2: Gente, inspiramos um novo
1: E
2: filme.
1: quando a gente fala de filme, a gente fala de Josias, e agora a questão do filme, né, da nova continuação das Crônicas de Nárnia, desagradando cristãos. Olha ele aí, banho tomado, cabelo penteado, blazer bem passado. Esse é Josias Teófilo. O bolo de rolo agridoce do cinema brasileiro e pernambucano. Qual é o problema dessa vez, Josias? Conta pra gente.
3: Ah, é polêmica da internet, né? Porque isso aí não faz o menor sentido. Estão criticando a Greta, que é a diretora desse filme, dessa nova adaptação, que é das Crônicas de Nárnia, porque o leão Aslan vai ser interpretado por Meryl Streep. Isso é uma bobagem. Na verdade, ela pode interpretar muito bem qualquer papel, e ainda mais uma voz. Eu acho que cabe perfeitamente. E isso aí, esse tipo de crítica não faz sentido. Olha, tem uma atriz paulistana, que é a Juliana Galdino, que ela fez tantos papéis masculinos e fazia tão bem. Essa é a coisa mais comum. Homem fazer papel de mulher e vice-versa. Isso aí, quem critica isso aí é identitário, na verdade. Porque tem essa conversa de que trans só pode ser interpretado por trans. Isso é um erro, na verdade. Na verdade, a arte tem que ser isso aí mesmo. A arte é falar do outro. Eu achei. Agora, claro, vamos ver aí o que é que vai sair do filme, né? A gente tem que ver. Agora, Meryl Streep é uma atriz excepcional, gente. Ganhou não sei quantos Oscars. Eu acho que ela tem a possibilidade de fazer isso muito bem.
1: Peraí, eu só queria colocar uma questão aqui para chamar o Canito também, que é da área, da cultura. Não é um bingo da lacração aí também, não, o Josias e Canito? Por quê? Só grandes atores, muito masculinos, né, fizeram a voz desse leão até então. E aí vem a Meryl Streep, que tem toda a doçura em toda a carreira dela, é uma voz muito marcante também. Queria começar aqui com o Canito. Lacração à vista ou simplesmente, não, foi por acaso que eu escolhi Meryl Streep para fazer a voz de um leão que pelo menos uns sete ou oito atores lá bravos fizeram?
4: Não, a questão que se complementa, concordo com o Josias, que eu não acredito lugar de fala, para mim todo mundo pode interpretar qualquer um. Mas nesse caso, especialmente, é um livro do Lewis e é um livro aonde o leão representa Jesus mesmo. Isso é falado pelo Lewis. Por isso que o pessoal está preocupado por isso, que é como se fosse o Jesus sendo interpretado para uma mulher. Então fica um pouco mais complicado.
1: Aí
4: Mesmo
1: você
4: assim.
1: trouxe uma pimenta para a
4: Essa
1: situação.
5: é a real.
1: Aí, Josias.
4: Mas mesmo assim, eu concordo com o Josias. Eu sou daqueles que.
1: Deixa o
4: Eu não acho que
1: Josias.
4: não é exatamente Jesus, ele é um leão, né? Então também não acho
5: A
4: que
5: voz
4: exatamente.
5: feminina representa mais, então, a santidade, né?
4: Então, essa é a
5: Representa mais.
4: discussão.
5: Eleva o espírito,
6: Essa
5: não é
6: trouxe um
5: mesmo?
6: ponto.
4: Essa é
6: É.
4: a discussão. É
1: Josias.
4: patriarcado, tal.
1: O que você achou,
6: Tem
1: Josias?
6: candidato a presidente que representa
3: É,
6: Jesus, né?
3: mas.
6: Tá danado.
3: Eu acho o seguinte, acho que a gente tem que esperar para ver, né? Porque o exemplo que você que eu dei da Juliana Galdino, ela fazia homem muito bem, fazia excepcionalmente bem, e os homens eram másculos mesmo. Ela consegue, então isso é possível, não é impossível. Então, agora, a Greta é militante, a verdade é isso. É essa. A Greta é uma pessoa militante. Agora, eu tento não criticar os filmes antes de vê-los. A não ser quando é uma coisa muito evidente, como o caso de ontem, né? Aquele trailer lá do Bingo da Lacração que foi mandado para o Oscar. Ali tá na cara que é militância safada e vagabunda mesmo. Mas nesse caso aí, eu acho que vale esperar um pouquinho e ver pelo menos o trailer para a gente ver. Como é que ela vai, trabalhar essa voz, não é?
1: Josias, peraí, eu só quero considerar aqui sua fala, que você nunca criticou um filme antes de ver. Eu acho que então você já viu Dark Horse antes de todo mundo, né?
2: Ele assistiu na pré-estreia.
1: Então você já assistiu.
3: Ah, eu não critiquei o filme, não, eu não vi, não. Eu não critiquei o filme em si, eu só critiquei a safadeza que foi no entorno, na captação do filme, né? Então, o filme a gente tem que ver para
1: Muito
3: julgar.
1: bem, saiu bem.
3: Então,
1: Você ganhou um ponto com essa aí.
2: o filme.
1: Mas é o seguinte, não me parece que Meryl Streep, assim como Juliana Galdino fez papéis interpretando mesmo homens, não me parece que Meryl Streep vai fazer uma voz de homem. Ela vai fazer uma voz de Meryl Streep,
2: Não,
1: é o que me
2: eu
1: parece,
2: nem
1: não?
2: acho, eu nem acho que se espere que se espera que ela o faça, né? Pelo contrário, eu acho que o Canito falou é uma coisa é o leão simbolizar Jesus, mas primeiro, se fosse o próprio Jesus, não seria um leão, seria Jesus ali. E através disso, né,
1: Exatamente.
2: Jesus, ele, a gente espera que ele esteja refletido em todos nós. Então tá tudo bem a voz, na minha opinião, né? Ser de uma mulher, ser de um homem. Eu acho que existem uns preciosismos e uns radicalismos muito perigosos na sociedade. Então a pessoa que, para mim, tá implicando com isso, talvez ela tenha que rever se Jesus está morando é dentro dela, não dentro
1: Excelente,
2: do
1: excelente ponto.
2: leão ali.
6: A pessoa não se incomoda do leão representar Jesus, mas se incomoda de uma mulher interpretar
2: É
6: um
2: a
6: leão
2: voz
6: que
2: dela.
6: representa Jesus. Pô,
2: Exato.
6: não faz sentido nenhum.
1: De qualquer forma, funcionou, né? Porque nós estamos aqui no
5: Estamos
1: Morning
5: aqui
1: Show discutindo isso,
5: divulgando o
1: né,
5: filme,
1: Josias?
5: né?
1: A lacração serve para isso mesmo, né? Como é que eu posso lacrar? É essa a questão, né?
3: Eu gosto disso. Uma coisa que o Woke trouxe que é bem legal é que, como tudo virou polêmica, aí a gente pode usar isso para comentar na imprensa. E aí dá para comentar. A gente fala aqui de ópera, coisas que a gente não falaria normalmente por causa dessas polêmicas. Aí tem esse lado bom aí.
1: Tá bom. Josias, muito obrigado. Amanhã você está aqui.
3: Amanhã estarei aí.
1: Amanhã você está aqui. Amanhã eu quero te provocar agora com James Bond Girl. Sabia, gente? Vai ter um James Bond que não é James Bond?
5: Uma mulher.
1: Uma Girl Bond? My name is. É
2: Rapaz!
1: Girl
2: Mais
1: Bond.
2: uma polêmica.
1: É, mas isso é para amanhã com
5: Isso
1: ele.
5: é
2: Isso é
5: para amanhã com o
2: prato
5: José.
2: cheio
1: Sim.
2: para Josias.
1: Sobrou para o James Bond. Vai ser uma mulher.
2: Perdeu o
1: Será?
2: emprego.
1: E que mulher é essa? Josias, amanhã a gente te aguarda com todas essas informações aí, tá bom? Valeu.
3: Tá bom, valeu.
1: Obrigado. Acompanhando aí o que acontece no Brasil e no mundo, agora o presidente dos Estados Unidos, Donald Trump, está reunido com o presidente da China.
2: Ah, o grande
1: Nesse
2: ídolo.
1: momento, quem é?
6: Grande. Grande
4: Sofá da
6: Xi
4: discórdia, é praticamente o sofá da discórdia.
5: Ali é o sofá da discórdia, sim.
1: A gente está vendo imagens ao vivo aí do encontro entre os líderes. São, né, conversas muito esperadas, né? Eu queria ser um mosquitinho
2: A
1: ali,
2: gente vê o
1: Henrique.
2: Trump de um lado, a Melania do outro, né? Provavelmente
6: É um
2: ela troca a
6: cara
2: primeira dama
6: sensacional, né? Sejamos
2: mesmo.
6: sinceros, é um estadista bem forte.
2: Bacana que o Xi conversa com o Trump, né? Agora o presidente Lula não rolou.
1: Agora, olha o Trump, a postura dele, é uma postura de quem está diante
2: Animadíssimo.
1: de um. Não, mas ele está ali com uma postura diferente daquela ofensiva que ele tem. Ele está diante
2: Zero
1: de
2: prepotente.
1: um grande líder. Será que ele vai dar aquele aperto de mão, daquela sacudidela, daquele jeito?
2: Eu não acho.
6: Acho que ele gosta do
2: Também acho que
6: Xi.
2: ele vai ser
6: Ele
2: fofo.
6: gosta do Kim Jong-un, como ele já assentou
2: Tem uma
6: também.
2: teoria interessante do mercado que aponta que os dois articulam muito bem essas estratégias protecionistas, né? Então, que hora a China ganha, hora os Estados Unidos ganham, e eles fazem um balanço das transações ali. E faz muito sentido. Se a gente olhar, a China voltou a crescer com o governo Trump.
1: E outra coisa, a discussão da inteligência artificial, né? Que é muito importante essa pauta. porque é a supremacia de quem vai dominar essa tecnologia que está em jogo, né, o Canito?
4: O Trump já falou que vai nomear um czar, né? O termo que ele dá é um czar da inteligência artificial, um termo muito forte, no sentido de criar um imperador que consiga realmente ter poder, desenvolver a inteligência artificial a partir dos interesses americanos. Se ele não fizer isso, a China vai ganhar dele.
1: A Ellen Manager está me atualizando aqui que o Trump falou que vai falar sobre isso, sobre tecnologia, inteligência artificial. É onde a China avança e é onde os Estados Unidos têm a maior preocupação, né, com o desenvolvimento tecnológico.
2: E vale ressaltar aqui que o Trump teve uma briga, uma treta agora recente com os grandes líderes das Big Techs americanas, que inclusive o Elon Musk, que falaram que eles realmente deveriam dar uma segurada o desenvolvimento da IA e que eles deveriam repensar algumas coisas. O Trump falou, não tem que parar.
1: Vai para vocês.
4: Mesmo desmedido falar que tem que parar porque eles estão preocupados que a inteligência pode dominar a gente. Eu falo para o sci-fi. E o Trump mandou ir em frente porque a China está indo. É uma situação, realmente. É o grande debate do momento, gente. E esse debate sobre as culturas fazendo IA, gente, a IA tem uma ética. Então, quando você entra numa IA, ela tem um valor ali. Se a China ganhar, significa que eles vão implantar o valor deles. Os Estados Unidos vão implantar o valor deles. O Brasil tem que fazer a própria IA.
5: Mas assim, a China ela sempre vai ganhar, na verdade, nesse quesito em questão de volume, porque é a maior população ali naquela região ali da Ásia. Então, tudo aquilo que entrou, assim, botou na China, eles já viram o número um do mundo por causa disso. E essa questão das relações mais diplomáticas entre eles é perfeitamente necessário para que haja ordem aqui, né, em termos de geopolítica. Se eles não souberem dialogar, a gente vai entrar em um conflito que pode ser algo muito mais grave, né, e que a gente vê que isso acontece. Mas também vale aqui ressaltar de que o Xi Jinping, ele não é nenhum santo. Cada um usa as armas que tem na questão de articulação e de se...
1: Ele é um presidente, ele foi eleito.
5: Cada um se posiciona de uma forma.
6: Foi eleito.
1: Foi eleito? Sim.
2: Eu senti, né, essa frase contém ironia.
6: O Canito trouxe aqui que a IA tem uma ética. Ó, até IA tem ética, hein, ô Canito? Até a IA.
2: Não, segundo o nosso grande jurista brasileiro lá do STF, até a máfia tem ética. E a gente ainda precisa
5: tem
2: esperar.
5: É. Verdade.
6: Que tem, então.
1: Pois então, né? É um encontro
2: gente
1: mesmo.
2: Com ética, né? Tem alguns que poderiam adotar essa linha.
1: Bom, a aguardar.
6: Se dirigir.
1: Aí o desdobramento de tudo isso aí, o que certamente envolve alguma coisa na nossa vida de todo dia. São as duas maiores potências discutindo aí o que não é, sobra, em algum momento sobra pra gente, né, Laura?
5: Com certeza, até porque nós fazemos parte do bloco econômico BRICS, então é perfeitamente, faz toda a relação e por isso que eu volto a dizer, o Xi Jinping usa as armas que tem, ele vai se infiltrando no Brasil de uma forma.
1: E o presidente da China acabou de dizer, esse encontro é para aumentar a colaboração entre os dois países, é para ter ali um acordo, eles não estão à toa ali, ninguém está fazendo visita à toa.
2: A memória ainda está fresca, ontem o Henrique disse, o Brasil não precisa dos Estados Unidos, porque tem o BRICS. Está lá o principal ativo do BRICS, que é a China, negociando com os Estados Unidos. Então a gente precisa de uma diplomacia muito melhor no Brasil. A gente precisa parar com o discurso demagogo, populista e olhar para o desenvolvimento econômico, independente de quem ganhar as eleições. Porque isso aqui, ó, o presidente da China está fazendo o que se espera de um presidente, de um líder, que é sentar na mesa, seja com quem for, para fazer negócios.
6: Que é o que o Lula faz. É o que o nosso presidente
2: ele
6: faz.
2: Ele fez isso lá.
6: Essa questão que você trouxe,
2: não é que nós não, dele
6: não é que nós não precisamos dos Estados Unidos. Não, eu disse que nós temos o BRICS como alternativa, mas não é que a gente não precisa dos Estados Unidos, que a gente não precisa se submeter ao que os Estados Unidos quer. São coisas totalmente distintas. A gente tem que negociar com os Estados Unidos, sentar na mesa de igual para igual. Essa coisa de lamber bota de qualquer país que seja Estados Unidos, seja a própria China, é inaceitável.
2: O ponto é que o Lula não foi chamado nem para o cafezinho, né? Nem para o escudo lá das Américas. Então isso preocupa, sim. Acho que o Xi Jinping está fazendo o que a gente gostaria que o Lula estivesse fazendo, deixando a ideologia de lado e pensando no povo.
1: Muito bem, eu tenho um recado para você. Continua conosco, estamos acompanhando tudo. Você está vendo tudo que está acontecendo no Brasil e no mundo, a gente te mostra. 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
1: 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Então, seguimos aqui no nosso Morning Show. A gente volta para os Estados Unidos porque a gente está acompanhando, né, os dois presidentes dos Estados Unidos e da China reunidos na Casa Branca em Washington. A gente está acompanhando, a gente já sabe, né? Já viu aqui a agenda desse encontro, discussão sobre tecnologia, a discussão sobre IA, sobre o comando do que o mundo vai consumir, vai procurar, vai se informar, Matheus.
2: É, e a gente estava apurando aqui, uma das questões envolvendo IA e até a questão ética, o Xi Jinping, ele defendeu no discurso dele o controle humano sobre a IA. Ou seja, tem muita coisa para discutir, inclusive com as Big Techs.
1: Então, é muito importante isso aí mesmo, porque o líder chinês disse, eu aceito frear. E você, Donald Trump, ele disse, não, não é assim também não, né? Muita coisa. E daqui a pouco, depois do intervalo, a gente vai ter aqui Patrick Santos, jornalista da prateleira alta do jornalismo brasileiro, um super evento que acontece em São Paulo, para discutir isso, o que nós, humanos, estamos buscando, qual é a nossa procura, para onde estamos indo, o que a gente quer encontrar. Pergunta de $1 milhão. Se custa tanta pergunta, imagina a resposta. A gente está te esperando rapidinho, depois do intervalo, no rádio e na TV.
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3: de volta na nossa rede de rádios. Fala aí, quem é que tá falando? É você? Fala,
2: Patrick Santos, do aqui do evento. Ah, nós voltamos pro AM e pro FM também.
3: Exato.
2: Né? Muito, muito legal. Para falar do evento, né? Do Insert Talks, que vai acontecer aqui em São Paulo, onde a gente vai estar discutindo muito isso aqui, do que a gente está trazendo, né? Sábado.
4: Tá, eu queria te perguntar uma coisa, que se vocês vão tratar disso no sábado, que é o seguinte: o Trump, antes desse encontro com o Xi, eu estava pegando uma matéria aqui do The Guardian, ele fala que existe uma conspiração doentia indo contra a IA e os data centers. Aí ele fala que o único feliz com isso é a China. Vocês vão debater isso para entender, poxa, quem está indo na direção correta, quem está indo numa direção perigosa, e se sim, né? Quem que tá?
2: Eu acho que vai ter um olhar, a gente vai dar um zoom sobre isso em vários aspectos, mas claro que a tendência ali no evento em si é discutir essa relação das IAs, né? Que é impossível você voltar atrás, né? E que bom, eu sou um usuário, eu sou um entusiasta das IAs, mas a gente vai discutir sempre com esse olhar pro humano, como que a gente vai lidar, como é que o corpo, como é que a psique lida com tudo isso, porque...
5: Eu tenho até uma pergunta em relação a isso, porque até o que a gente está vivendo hoje é uma revolução industrial, que é considerada a quarta revolução industrial, e uma revolução não acontece do dia para a noite, ela vai tendo desdobramentos até que a gente, né, vê, se percebe em uma nova realidade, que é o que a gente está vendo agora. Eu queria entender assim, a abordagem dos limites que você acredita que tenha nessa nova, dessa revolução industrial, nessa questão também da inteligência, dessa geração que já nasceu em um mundo digital e que perdeu ali uma janela cognitiva importante, né, da questão dos estímulos sensoriais, a gente ter muito esse hábito, né, de estar no meio digital. Eu queria entender um pouco, talvez essa percepção, porque eu acho muito importante esse tipo de evento, da questão de quais seriam os limites, afinal. Porque eu acho que essa é a preocupação de todo mundo, né?
3: Pois
5: quais
3: bem.
5: Os limites?
2: E é um limite, inclusive, de compreensão, né? Porque você pega a nova geração, as empresas hoje. A gente está lidando com pessoas que viveram antes da internet, por exemplo, né? Com jovens hoje que já aprendem a fazer tudo ali com IA, né? Não tem esse processamento, não tem a leitura. Já, se você tira a IA, não consegue entregar. Então, a gente vai estar discutindo, inclusive vai ter um painel com a Mariana Ferrão, com a Ligia Zottini, que é uma especialista em futuros, né, que ela vai estar falando um pouco sobre isso, e uma médica integrativa, que vai mostrar exatamente como esse limite, como é que o corpo processa tanta informação ao longo do dia. Como que a psique, como é que a gente consegue chegar no fim do dia com tantas coisas, tantos processamentos, com tanto pensamento, e não ficar doente.
3: Exatamente. Tem uma dúvida muito grande sobre o que é, aproveitando até o que a Laura disse, o que é inteligência artificial? Como é que a gente explica para alguém? Eu trouxe até aqui, olha só que coisa rara, um jornal que eu assino. É o jornal que eu assino todos os dias eu recebo.
2: Encolheu, né?
3: Ele encolheu, mas ele... Olha aqui, a Laura falou da questão tátil, olha só.
5: O estímulo cognitivo é diferente.
3: Cheiro.
5: É,
3: você já viu isso?
5: O estímulo é diferente, com certeza.
2: Rabisco.
5: Com certeza. É,
3: vai acabar?
2: Nossa.
3: Vai acabar? Vai acabar o jornal? Para quem está no rádio, eu estou segurando um jornal. Se a Letícia perto estivesse aqui, ela fala: o que é isso?
5: Que
3: é para limpar cachorro, é cocô de cachorro.
4: Tá, mas está ouvindo, porque já escreveu aqui brigando comigo.
3: Então, fale o que é a inteligência artificial e fale o que a gente vai ficar distante disso aí, de ler notícias.
2: Eu acho que ainda o papel vai... Eu tenho uma editora de livros, né? Se eu não apostasse no papel ainda, eu não... Eu acredito que sim. Eu acho que a comunicação, os jornais, eu acho que estão voltados mais pro digital, né? Mas sempre com essa nova linguagem, né? Com essa forma de olhar para
4: mudando o jeito de
2: total.
4: Informar. Hoje eu já vejo jornal que traz um QR Code, vejo jornal que faz uma referência de pá, a matéria continua e aí te leva para algum outro lugar, né, Fernando?
3: Exatamente.
2: Livro também, os livros.
3: A gente tem que dar um tchau agora pro pessoal da rádio, é isso, Ellen Manager? Nesse momento a gente vai se despedir do pessoal da rádio, Patrick Santos aqui conosco, muito obrigado, pessoal, amanhã a gente está de volta.
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0: De volta aqui para você que estava no rádio, muito obrigado pela sua audiência em todo o Brasil. A gente está de volta aqui na Jovem Pan para você que está acompanhando o horário político. E não esqueça, hein, a eleição é no dia 4, é domingo, sem ser esse domingo, no outro. E o detalhe é o seguinte: por favor, faça a cola. Faça a cola, que a cola é muito importante para você não ficar lá. Porque tem gente que chega para votar na sua sessão e fica olhando o quadro para ver que número é o deputado. Então, pegue antes o número do deputado, porque é horrível você ir votar e tá aquela fila imensa e ter uma besta que não sabe o número. Então, marque no papel. Primeiro é deputado federal. Boa. Depois é deputado estadual,
1: certo.
0: Depois é dois senadores, é o governador e depois o presidente da República. Já marca no papelzinho ou no celular, já vai com o celular aqui, você coloca...
2: Um bloco de notas,
0: você já faz a sua...
2: Boa.
0: A sua...
2: Colinha.
0: A sua cola.
2: Isso.
0: É cola.
2: Dá o print no bloco de notas, é bom, a turma sabe fazer isso.
0: E vá votar, hein? Vá votar, porque esse ano a gente está conclamando, a gente precisa mudar muita coisa. Se você não está feliz com o país, não adianta ficar reclamando. Tem que ir lá e tem que votar no domingo.
2: Viu,
0: vá,
2: Sami?
0: Lá e vota. Sami Dana diz que vai votar esse ano.
2: Vai exercer a cidadania.
0: E vai,
3: vou levar o Pililico e o Tião.
0: Vai levar o filho
2: para
0: votar. Muito bem. Zuzi,
2: fala aí, Emiliano. Olha, a audiência gosta, a gente também. Um competente cantor da banda que marcou gerações, o Traje a Rigor. Nosso querido Simão, vai lá, Rinaldão. Roger Moreira. Vamos lá.
0: Tá o Roger, né,
2: da vida dele, sempre com opiniões polêmicas e muito competente daqui a pouco para vocês aqui na programação.
0: Muito bem. A gente ia começar agora o nosso jornal, mas eu tenho uma notícia.
2: Oba!
3: Eita!
0: É uma notícia muito importante. Tá aqui o Pablo.
2: Ô, Pablo.
0: O Pablo é o diretor da BYD. O Pablo já esteve aqui várias vezes.
3: Se manda.
0: E é o seguinte: temos o Rufo, ele está com esse sorriso.
2: Ó, maroto.
0: Está com esse sorriso maroto.
2: Tá.
0: Deixou um automóvel maravilhoso aqui, que eu estava vendo. Por quê? Porque há uma comemoração da BYD.
2: Oba!
0: E é uma comemoração, meu amigo, que eu vou te falar.
2: Sério?
0: O Brasil vai tremer agora.
2: É mesmo? Ó.
0: É.
2: Por quê?
0: Porque o Brasil vai tremer.
2: Sério?
0: Porque a BYD chegou e veio com tudo.
2: Arrebentou com
0: você
2: a concorrência.
0: Você se lembra? Quanto tempo a gente está aqui? Muita gente... Ah, BYD...
4: Mais de 3 anos.
2: Não vai pegar...
0: Olha só os números, preste muita atenção, você que está nos acompanhando agora, pare tudo o que está fazendo, olha os números da BYD.
4: Emílio, mais uma vez, recorde em agosto de emplacamentos, 24.460 emplacamentos em agosto.
2: Caramba.
4: E quando fala emplacamento para a BYD e para o jornalismo, é o número real. Porque não é o número que saiu da produção, o número que foi para a concessionária, muitas vezes, saiu da produção e fica lá só para mostrar volume. Não, o que foi emplacado, o que o consumidor foi, comprou e emplacou o carro. Então, esse foi mais um recorde, também já terceiro lugar entre as marcas no geral, não só de eletrificados. No mês passado estava em quarto lugar, já aumentou de 240 concessionárias, o objetivo é até o final do ano chegar em 300, e mais um comparativo, e aí com muito peso, mas eu vou deixar até antes o Pablo falar um pouco desse crescimento da BYD, que é global. E aqui no Brasil, Pablo, a Reuters fez uma pesquisa agora, o Brasil é o maior mercado da BYD fora da China.
2: Olha,
4: o brasileiro entende de automóvel, ele faz busca, é onde tem a maior concentração de mídia automotiva, de influencers, de especialistas, e hoje o cara não é bobo, Zuki.
2: Não é.
4: Ele faz pesquisa, ele vai atrás, escuta quem tem credibilidade
0: e tem uma coisa,
4: tem qualidade.
0: E tem uma coisa, brasileiro é chato.
2: Opa.
0: Brasileiro para carro, o carro tem que ser bom. Não é verdade, Pablo?
5: É isso. E assim, 5 meses em primeiro lugar não dá para falar que é sorte.
0: Opa,
5: né? Tem consistência. A gente estava estudando isso um pouco. Antes de chegar na concessionária, já fez muita pesquisa. Provavelmente já sabe mais do carro do que você e eu, né, Rufo? Pesquisou na internet, assistiu o Pânico, ouviu você falar. Chegou na concessionária com o carro na ponta da língua, 5 meses. Quatro desses meses o Dolphin Mini foi o mais vendido, outro foi o Dolphin. Então, o carro elétrico não é moda, chegou para ficar, não teve isso de posso carregar ou não posso carregar, já tem uma pressão do mercado para você ter o carregador em casa. E não só o elétrico, essa explosão do King, né?
2: O King passou o Corolla, cara.
5: As ruas têm um novo rei.
2: Passar o Corolla é história.
0: Agora eu vou fazer uma pergunta para vocês. Vou fazer uma pergunta até tá fora do roteiro aqui. Você acha que o segredo da BYD... Porque eu lembro quando saiu o carro elétrico, todo mundo ficou encantado em ter a possibilidade de ter um carro elétrico. Porque, pô, para a ecologia é muito melhor. E eu acho que ele funciona muito melhor. É um sistema muito, muito, muito melhor do que a combustão. Só que até então, a gente achava que carro elétrico, só milionários teriam um carro elétrico. Porque custava muito caro. Quando saiu o carro elétrico, a BYD ela veio e trouxe esse carro, democratizou o carro. Você acha que é aí que está o segredo da BYD, ô Rufo?
4: Emílio, para mim esse é um dos pontos. Mas tem uma outra rede em volta disso, uma cadeia de coisas positivas da BYD que impactaram para a venda dos carros e para ser líder de mercado hoje aqui no Brasil. Eles vieram com muita base. Eles criaram uma fábrica que no começo, quando a gente veio aqui, eram 5.500 funcionários, hoje já está em 8 mil. Passou por 6.700, já está 8 mil. Investimento era 5,5 bilhões, já passou isso. Concessionária mais de 240. Muita tecnologia e o preço democrático. E além disso, esse cara quando chega na concessionária, eu acho que o Pablo concorda comigo, ele tem um line-up, além do preço democrático, ele tem um line-up muito eclético. São 17 modelos de carro. De 104 ou 109, que é o Dolphin Mini, até 399, passando por 100% elétrico, por super híbrido, por caminhonete e por sedã. E quando foi lançado o sedã aqui no Brasil, quando eles lançaram o King, um super híbrido, o pessoal falou, esses caras são loucos. Eles vão entrar num mercado perigoso, que é dominado pela Corolla há mais de 12 anos. Entraram, já tem batido a Corolla. Hoje, o King vendeu, em agosto, 1.433 unidades.
2: Você vê na rua, né?
4: E com muita quantidade, exatamente, e já tem 43% de market share no mercado de sedãs. 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
5: 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É a primeira cidade com 100 mil habitantes que tem uma concessionária BYD. Então, você tem uma capilaridade grande. Quebrou meu carro, onde eu vou? Você tem Patrocínio.
0: Sim.
5: Né, uma cidade pequena que você já tem eletrificação. Então, o povo lá em Patrocínio quer ter um BYD. Tem um BYD lá. E tem um caso interessante que o cara fez um teste e falou assim, eu vou de chinelo na concessionária. Se eu for atendido, eu compro. Essa é a democratização. Né?
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5: Eu brinco um pouco que é que nem criptomoeda. Parecia, o Sami vai saber bem disso. Né? Parece interessante, mas não é para mim. Carro elétrico era assim.
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2: Você entra
5: aqui,
2: no carro, você compra.
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2: É bem confortável e lindo.
0: É um carraço.
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4: 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Logo no lançamento do King, a própria BYD colocou um carro do lado do outro. 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Não é achismo, entendeu? E não tem nada mais cristalino do que você fazer comparativo. E foi daí a campanha Compare e Compre, que foi um sucesso na semana passada e continua agora.
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0: Você não sabe o que o Rufo...
3: As mulheres agarram.
0: As mulheres...
4: Eu sei.
0: Agarram.
4: Ela falou assim, o Rufo é um pão. Lá,
0: ele fica sem graça. Ele fica sem graça.
4: Ele almoçou com a dona Vera, ela saiu.
0: Ele
4: é cheiroso.
0: O Rufo...
3: Torneio de tranca.
0: O Rufo é um dos caras que mais entende de Fórmula 1.
4: Ele é muito competente.
0: O Rufo, você tá... Quanto tempo você trabalhou?
4: Esse ano completo 40 anos de Fórmula 1, Emílio.
0: 40 anos de Fórmula 1, cara. E é o cara que trabalhou junto com os grandes pilotos.
4: Fiz muita coisa com o Ayrton, com o Nelson, com o Emerson até hoje.
0: O Galvão imitava. Está até hoje. Você trabalhou também nos Estados Unidos, você trabalhou na Fórmula Indy?
4: Trabalhei na Fórmula Indy muito tempo, também com o Emerson, na gestão da corrida do Brasil também. A minha praia é aquela.
0: E é um excelente fotógrafo.
4: Eu tenho uma foto
0: tem
4: linda.
0: Um livro. Você já viu o livro?
4: Ele é muito bom.
0: Bota o livro aí do Rufo.
4: Ele tem uma sensibilidade diferente.
0: Vai brincando.
4: O Rufão, ele é top. Fico
0: brincando.
4: Adora. E é um cara
0: bota o livro. Como é que chama o seu livro?
4: Por Onde Andei.
0: Por Onde Andei. Como ele ia fazer a cobertura da Fórmula 1, ele tirava as fotos. Mas é um livro maravilhoso.
5: Eu tenho uma foto maravilhosa do Ayrton Senna que ele tirou.
4: Ele tá rezando.
5: Exatamente.
0: Isso aí é foto do...
4: Pô.
0: Isso aí é o quê? Hã? É isso aí, ó. Por onde andei. É isso aí.
4: Por onde andei.
5: E no meio, Emílio, ele é unanimidade entre os pares dele, entre os colegas. Não tem uma pessoa que não goste.
2: É a única pessoa que a pessoa não fala mal das costas.
0: Muito bem. É isso aí, foi uma homenagem.
2: Homenagem ao Rufo. Rufo.
0: Nossa,
2: o Rufo é top. O Rufo, de verdade. Adoro você, Rufão. Você é
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2: Pablão e Rufão.
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2: Receba.
0: Da Jovem Pan. É, o Rufão não é brincadeira, não, hein?
2: Ele é um cara gente boa demais.
0: Ele não é brincadeira, não, hein?
3: Esse cara é um mito.
0: É um mito.
2: Ele é um mito.
0: Vocês,
2: Alex Rufo, acham, pode anotar.
0: É, a turma vem aqui e fala, ah, lá vem o Rufo de novo. Vocês não sabem a o que é Alex.
2: A bagagem.
0: Isso que eu fico chateado, porque a pessoa não conhece a história.
2: A lenda, né,
3: o povo não valoriza.
0: A história do Alex Rufo.
2: É isso, é verdade.
0: Um repórter. Dia eu vou entrevistar o Rufo aqui, para você conhecer a história.
3: A vida e a obra.
0: Inclusive, Rufo tem ligação com James Bond.
2: Ah, não.
0: James Bond. Zero, zero,
2: zero. Ele é meu.
0: Não vou falar o que é.
2: A gente não pode falar.
0: Eu não vou falar o que é.
3: Porque
2: é elegante.
0: É deselegante.
2: Exato.
0: Mas há uma ligação
2: muito
0: aí.
2: Muito boa a ligação.
0: Alex com James Bond. Alex
2: Rufo. O galã da praça.
0: É isso aí.
2: Boa.
0: Dito isso, eu vou pra rua conversar com um feio agora. Feio, um lindo e um feio.
2: Pra equilibrar, pra equilibrar.
3: É o Flavinho Tufo.
2: Break.
0: Ele é feio? O Flavinho Tufo?
2: Eu não acho, eu acho o fuzil, Flavinho o fuzil Tufo. Tá bonitão.
0: Você acha o fuzil bonito? Não,
2: eu, ele era amoroso, hoje ele tá apresentado.
1: Hoje foi uma senhora na Dirce que o abraçou, o beijou, tirou foto e falou assim: você tem que sair da televisão porque você é muito mais lindo pessoalmente.
2: Ó, oh,
1: apaixonada, velho, apaixonada.
2: O
1: pelo
2: rei possível da Gugan.
0: Muito bem, então vamos fazer o break do Reginaldo agora pra rede de rádio. E imediatamente vamos
2: pro herói.
0: Olha ele aí, ó.
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0: você acha que se mudar a sua vida, mudou a de muita gente?
1: Sim, porque tá ruim pra mim, imagina pra quem tá pior do que eu.
2: Porra, meu. É um filósofo, pô.
0: Por que?
1: Gostou, né, Milhão?
0: Por que candidato? Que tá ruim?
1: Candidato!
0: Você tá voando. Eu tenho te acompanhado aí. A gente olha, eu vou dizer uma coisa pra você. É, a gente sai nas ruas e até isso é uma coisa muito... Isso era uma coisa muito gostosa quando eu saio com um fuzil pela rua. E a gente sai. A gente não é igual o William Bonner. O William Bonner, ele tem medo de
2: na padoca.
0: Ele tem medo de
2: pegar um pão na chapa.
0: Ele tem medo de na padoca.
1: A gente é acessível.
0: A gente sai na rua, opa, nós vamos ali, a gente vai ali no stand center, anda para baixo e para cima e as pessoas nos recebem com um sorriso.
2: É verdade.
0: Então a sua vida, meu querido fuzil, está muito boa.
2: Sim.
0: Não reclame, porque os anjos podem dizer amam. E a quando mãe? O anjo fala amam, você sabe o que acontece. Então retire.
2: As crianças te amam.
0: As crianças te amam.
2: As fuzilzinhas. Um abraço até o cachorro.
1: Mas é
2: na
1: que
2: rua.
1: Tá, Emílio. Peraí. Mas aí é saindo do egoísmo. Se está ruim pra mim, como brasileiro, minha vida tá maravilhosa. Eu digo como brasileiro.
2: Você agradece.
1: Ruim pra mim, como brasileiro, porque o pleito é pra mudar o Brasil.
2: Como trabalhador da Gugan, tá ótimo.
0: Sim. Muito bem. Então tá aí o fuzil. Você já tem os seus candidatos, fuzil? É domingo, na
1: todos.
0: Outra semana, hein?
1: Agora eu não preciso nem mais de cola.
0: É?
1: Eu não preciso nem mais de cola. Agora tá tudo decoradinho.
0: Eu só não tenho estadual.
2: É isso aí.
3: Vou te passar um.
0: O estadual.
1: Eu te digo, meu.
0: Não, eu não vou. Eu vou estudar muito.
2: É?
0: Eu vou estudar muito.
2: Hoje você não vai errar.
0: Não, não vou mais cair nessa.
1: Não
0: vou
1: mais artista.
0: Eu não vou mais cair nessa.
2: E no amigão?
0: Não tem essa.
2: Voto lá na...
0: Eu já votei muito amigo aí que só
2: decepcionou.
0: Só isso aí. Muita
2: muito.
0: Decepção.
2: Os então, decepcionou.
0: Esse ano vai ser diferente.
2: Não passarão.
0: É isso aí. Você já tem, ó, minha querida... Já tem?
4: Passa pra mim.
0: Tem também o... Fica na sua, não vem não. Você é um mau exemplo.
2: É, você não
0: é um
2: vota.
0: Péssimo exemplo.
2: Você fala que seu voto não faz diferença.
0: É isso aí.
2: E faz sim.
4: Não faz,
0: né? É isso aí. Então já
2: cabelou a democracia.
3: Até o louquinho da PAN tem que votar.
0: É isso aí. Muito bem. Então é isso?
2: É isso. Bela pauta do fuzil, muito competente na rua. Hora que
0: solta
2: quiser.
0: A vinheta?
2: Vamos nessa.
0: Mas então já? Solta a vinheta.
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2: Daqui a pouco nós temos aqui o grande Roger, que é amigo do Rogério Morgado.
3: Isso aí,
2: da turma da década de 80. Vamos falar de rock and roll e também de política, porque ele manja pra caramba. Bom, vamos lá? Vamos para as notícias, que é importantíssimo. Morgadão, já puxo você aqui.
3: Vamos lá.
2: Primeira coisa, uma notícia da Folha de São Paulo, aqui para deixar mais factual o nosso jornal, é a seguinte. Você sabe que a gente está vendo a temperatura agora dos políticos.
3: Certo.
2: E me parece que a equipe do presidente Lula mudou a estratégia, porque vai ter um debate.
3: Quando?
2: Na Rede Globo de televisão.
4: Já primeiro.
2: E parece que o presidente sentiu e planejava não participar do debate na Globo. E agora eles estão na dúvida
0: São
2: se vai ou não vai.
0: As pesquisas.
4: É a bigorna da realidade.
2: Exatamente.
0: Quando você está na frente...
2: Quando você está no topo...
0: Quando você está na... É o que eu falo para vocês. Por isso que eu sempre digo que a gente não pode querer ser primeiro lugar em nada.
2: Tá bom.
0: Quando você é primeiro lugar, você é a vidraça. Então, o Lula, como estava muito bem nas pesquisas, ele falava, bom, se eu for lá, vão ficar atirando em mim.
2: Agora,
0: aí me parece que o negócio inverteu.
2: Mudou.
0: Olha lá.
2: Mudou.
4: Olha o azar que vai dar.
2: Mudou. Você acaba de
0: quando
2: falar...
0: aparece o Bonner, a gente desliga a luz para cair a nossa audiência. Senão a gente vira vidraça.
2: Vamos ficar falando da gente.
4: Muita gente atacando.
0: Não então quero. Essa é a ideia, Zuzu.
2: E a sua percepção está correta aqui. Segundo a matéria mesmo, fala que o Flávio, né, nas pesquisas, está... tendo uma preferência, segundo o Datafolha, e aí a equipe do Lula resolveu se mexer no dia 1º de outubro, lembrando que terão apenas 4 candidatos que vão debater lá na Rede Globo de televisão no dia 1º de outubro. A eleição é no dia 4 de outubro, e a gente sabe que também, como você indicou aqui, tem um Senado. E no Senado, Emílio, acontece uma coisa interessantíssima. Segundo mais uma pesquisa da Quest, para o Senado, sabe quem está em first? 16%? Derrite.
6: Derrite.
2: Derrite.
6: Tá indo bem nos debates.
2: Derrite. Marina 13.
0: Ele tá brigando com a Marina.
2: E
0: Então, a Marina chama ele de machista.
2: Você viu? Você chegou a ver no debate? Teve alguns trechos do debate que, às vezes, o político, quando ele tá
0: e
2: lá...
0: E teve com a...
2: Com a Tebet. Eu até que... separei. Com a Tebet, ela tem uma...
0: Ela errou.
2: Ela errou?
5: Errou!
2: Vamos ver. Coloca lá na tela.
6: Eu tô assumindo a culpa da classe política. A classe política tem que ter vergonha na cara. A classe política tem que roubar menos. Oi? Tem que combater desperdícios e privilégios.
7: Me permita discordar, depois você vai assistir a sua fala. E você vai concordar comigo. A classe política não tem que roubar menos, como você falou. A classe política não pode roubar.
3: Exato. É isso.
7: A senhora falou que tem que roubar menos. Não pode roubar de jeito nenhum.
2: Não pode roubar. Né?
0: Roubar menos.
2: É, não pode.
0: Olha, vamos roubar. Não, eu sou um
2: candidato. Chegou no ponto.
0: Eu sou um candidato e eu me coloco aqui à disposição da população brasileira. Eu prometo roubar, mas bem pouquinho. Ok? Muito obrigado a todos.
2: Eu vou te falar, viu, bicho?
0: E, ó, é candidato ao Senado. Ela é candidata ao Senado, que é a alta corte. É. Isso. Porra.
2: Ela aprendeu bem com
0: a carreta. Vou falar uma coisa pra você.
2: É de cinema,
0: viu?
2: Como diria meu avô.
0: É de cinema. É de cinema, olha.
2: Tem que roubar, mas roube menos.
0: Candidato Robalto. Paulinho Robalto rouba pouco. Vote em Robaltinho. Tem o Robalto, a família Robalto. Robaltinho,
2: Robalto Júnior e Robalto pai.
0: Eu sou Robalto Júnior. Meu pai roubou pouco, eu roubarei um pouco menos que papai.
4: A gente rouba, mas
0: roubar. Que paroca, viu,
8: João? Prometo que eu vou dar segurada.
0: Fala pra mim, gente.
2: É da Netflix, é sério.
0: É um negócio que você tem que decidir.
4: É.
0: Depois fala que a gente é elitista.
2: O mais legal é que ela acaba a frase de um jeito que fala assim, tipo, meu, arrebentei.
3: Arrebentei. Olha o que eu falei.
2: Olha
3: e não vem falar que é ato falho, não, que ela sabia. Foi muito claro.
2: Estava na carreta ato falho, agora. Não é? Isso é o dedo da carreta.
3: Dona Carretinha.
2: E só para dar o número da pesquisa que eu falei aqui, que o The Hit está em primeiro, é SP02456/2026. Sempre a gente dá os números aqui que são importantíssimos. Mas vamos lá. Quando a gente está falando aí de roubar menos, roubar mais, para onde o Brasil vai, a gente ainda tem uma dificuldade, Samidana, porque cada hora sai sempre uma notícia.
4: Você acorda, já toma uma.
2: E você sabe que eu tenho muito carinho pela sua pessoa e eu lembrei muito de você, Samidana.
4: Muito obrigado.
2: Porque você é um cara que eu acredito que tem bom gosto.
4: Ah, muito.
2: Principalmente quando você for decorar roupa, sua casa nova.
3: Pro cabelo.
2: Saiu agora da Polícia Federal... As casas do Daniel Vorcaro, que eu queria dividir decoração, casas de luxo, fantásticas, Sammy. Se você precisar de alguns toques aqui, essa é a adega, são três casas,
8: né? É uma adeguinha isso aí.
2: Brasília, olha a adega, Emilião, do Vorcaro.
0: É bem cafona, né?
2: Cafona não é cara, né? O ponto é esse.
0: Mas é cafona.
2: São Paulo, Brasília e Belo Horizonte foram visitados pela Polícia Federal durante a investigação sobre o Banco Master. E na busca... Além do dinheiro, que a gente já sabe, né, que teve tantos desvios, R$290 mil de dólares foram encontrados.
3: R$290 mil e dólares.
2: 290 mil reais e dólares foram escondidos numa gaveta cofre. Tinha diamantes, tinha relógios, carros blindados.
8: Ih, rapaz.
2: E muita coisa aí pra gente ainda investigar. O ponto ainda crucial. Que a gente gosta da economia, Samidana, são as precatórias. As precatórias que foram vendidas lá do Banco Master. Você deve ter acompanhado um pouquinho dessa história. O Banco Master, segundo também a investigação, transferiu 1,44 bilhão em precatórios entre investimentos para o senhor Antônio Carlos Freixo Júnior, pouco antes de ser liquidado pelo Banco Central. Então é o seguinte... Como funcionavam as operações do banco, Sami, para a gente recordar aqui? Como? Quando você vende uma precatória, duas coisas que o banco fez, né? Primeiro, vender papéis, né, que eles nunca conseguiram atingir o número que era, né, a turma colocava vários governos, investiram nisso, para falar da Bahia, lá do senhor Jacques Wagner, e também os números das precatórias que fez o senhor Daniel Vorcaro ter muito dinheiro e ter um resultado muito bacana no bolso dele. Aí a gente sabe como é que acontece, né? Nessa mão.
0: É isso aí.
2: É?
0: Professor?
2: Professor, assim? Tá bom.
0: Assim? Então vamos lá. Vamos solta a vinheta que então o professor...
2: Acordou agora.
0: O professor está correndo. Vai lá, solta a vinheta. O professor...
5: Foca na economia! Foca na economia! Samuel Dana! Ai, muito obrigado, Reginaldo. Olha, ontem aconteceu o seguinte... A OCDE fez uma nova previsão do PIB brasileiro, lembrando
4: que ontem eu dei a previsão de crescimento da Fazenda, né, do próprio governo. Vamos lá. A OCDE, que é o clube das economias desenvolvidas, melhorou a previsão de crescimento do Brasil. Porém, melhorou, mas continua baixa. Subiu de 1,6% para 2%. E lembrando que o próprio Ministério da Fazenda ontem fez o caminho contrário, encontrando o mesmo número. Então a OCDE foi de 1,6% para 2%, já o Ministério da Fazenda foi de 2,3% para 2%. Os dois se encontraram, portanto, nos 2% desse crescimento para esse ano, vindo de direções opostas. A Fazenda falou que aumentou o pessimismo. Já a OCDE melhorou, mas não é que ficou bom, é que era tão pessimista que acabou fazendo isso. Só que a OCDE, Emílio, fez uma coisa interessante. Ela falou assim, olha, o que está acontecendo é que melhorou por conta desse consumo artificial. Então melhorará um pouco esse ano, abrindo mão do crescimento do ano que vem. No ano que vem, a gente, segundo a OCDE, vai crescer só 1,9%. É um pouco mais da metade da média mundial, que vai ser 3%. A OCDE também está projetando uma inflação de 5,1% desse ano. Ou seja, o Brasil está inflando tudo para tentar, provavelmente, uma agenda eleitoreira em troca de um crescimento futuro. E quando a gente olha para o ano que vem, o Brasil vai ficar lá atrás no para-brisa. De novo, a gente não está em crise pontual. É a nossa velha mediocridade batendo a porta.
0: É isso aí. Opa. É isso aí, professor. Falou bonito agora.
3: Bonito. Lembrei dele na Globo.
4: Na Globo. Quando eu estava na Globo?
0: Lembrei. E, ó, o BC, do salário. Você viu que saiu no Estadão? O BC já disse que é 90% da possibilidade de quebrar a inflação, né? A meta, né?
4: Ah, sim, já é.
0: Já está em 90% a chance da inflação.
4: Quando eles falam meta, não é meta, é o teto.
0: Furar superior, o teto. Furar o teto.
4: Porque o cara nem mira isso. Na meta, ele já mira no
0: 90%. 90% de chance de furar o teto. Do
4: que é teto. 4,5.
0: 4,5.
4: Que é 4,5. Então, de novo.
0: Mas é 4,5 mais ou menos, né? Porque no mercado é 30, não, 40.
4: 4,5 é o que eles pegam daquela média de vários produtos e serviços. Mas dependendo do que você consome, pode ser muito mais. Vamos lá, a meta, essa o Alô vai gostar, apresentou os novos óculos que querem aposentar o celular. Isso aconteceu ontem no evento anual, que se chama Meta Connect, onde Mark Zuckerberg apostou todas as fichas em óculos inteligentes. É a terceira geração do Ray-Ban Meta, que é aquele óculos normal que fica com a câmera. É mais fina, mais bateria, e agora a empresa promete oferecer os óculos com IA em mais de 100 estilos até o final do ano, indo para outras
0: marcas. Mas você acha legal, Sami?
4: Então, tem uma
0: questão. É um cara modernista.
4: Eu não uso.
0: Ele é. Ele tem esse celular aqui, ó.
4: Esse é muito.
0: Ele tem isso aqui há 6 anos, que saiu agora da Apple. Ele já tem esse aqui, ó. Como é que abre essa bagaça? Sim. Aí ele tava no avião. O cara no avião, ele liga isso aqui. Parece que ele tá num estádio de futebol.
4: É. Que só tem
0: não, você não sabe o que é isso aqui.
4: No avião.
0: No avião.
4: É um pouco incômodo.
0: Não é? Então, mas você acha que o óculos... Porque não. No óculos a pessoa precisa ficar assim, né?
4: Então não, mas é diferente.
0: Outro dia veio o cara com óculos.
4: Não, mas aquele é um óculos com uma tela. Você tinha isso. A gente tá falando assim, tem dois tipos de óculos. Tem o óculos normal, que tem uma...
0: Esse câmera. É da Dirce.
4: Esse é da Dirce, é da Ótica
0: Center. Ótica Dirce. É o modelo Dirce.
3: Pegou da Dirce.
4: Você chega na Ótica Center e fala, eu quero o modelo Dirce. Tem o Dirce e tem o Dircinha, que é marrom. O seguinte, não. Tem dois tipos de óculos. Você tem o óculos normal, que tem a câmera e o fone de ar.
0: E tem o que tem que você vê na lente. Mas é ruim.
4: Esse da tela, eu já tentei várias vezes. Inclusive, fui para a China, fiz... Teste é horrível. Eu não acho que está ainda num modelo adequado.
0: Porque não é bonito. Você fica vendo no ladinho, né?
4: É, você fica meio
0: vesgo. É ruim.
4: Você é meio...
0: É isso que ele aposta? Né?
4: Não, ele aposta, inclusive, no contrário. Ele pega esse óculos e fala, ó, muita gente está preocupado com a privacidade. Então ele está fazendo um desses sem câmera.
0: No Japão não vende.
4: no Japão não vende.
0: Não vende.
4: Porque
0: não,
4: o pessoal...
8: Privacidade.
0: Não pode, é.
4: Inclusive, no Japão, a gente já falou aqui, é o único lugar do mundo que é obrigado, quando você tira a foto do celular, tem fazer barulhinho. Barulho. Então, se você comprar um iPhone no Japão...
0: É, você não desliga.
4: E não desliga.
8: E o Sammy?
4: Disso. Mas vamos
0: ele
4: lá.
0: Ele faz pá! A hora que você tira uma foto.
8: Explode não, uma sério? Bomba
4: Dani
8: ninja.
4: No metrô do Japão tomou, tomou bronca lá. Ficou só no...
0: Hein? E aí? Não,
4: e aí, mais? O que, que ele fala? Que ao invés de você, o que, que é a tendência de IA, que ainda não chegou, mas é o que eles estão projetando. Ao invés de você falar, olha, pede um carro, olha, pede comida, vai ser tudo por voz. Então, teoricamente, se você tiver um óculos ou um fone com uma IA embutida, ao falar, ele pode executar para você.
0: Entendi, mas tudo falando, né?
4: Tudo falando, tudo falando.
0: É meio chato.
4: Ele sabe...
0: Não é? Você gosta?
4: Eu não me adapto.
0: Eu também não gosto.
4: É que nem...
8: É inconveniente, né? O cara ficar gravando você sem saber também.
4: Não,
8: né?
4: Não, mas... Então, agora a aposta deles é uma versão que não tenha mais a câmera. Inclusive em fones de ouvido. Ou seja, ele vai ser um executor. É que ainda não dá para confiar 100% na IA. Você fala, eu quero um...
0: Mas onde vai estar o hardware do óculos?
4: Às vezes na nuvem.
0: Ah, nuvem não. Nuvem.
8: Não deixa na nuvem, Sammy.
0: Nuvem nunca.
8: Não deixa.
0: Às vezes, nuvem nunca.
8: Às vezes, senão você tem que apagar o print.
0: É, tá bom. Existe... Vamos deixar na nuvem.
8: Tem que pôr no bloco de notas, Sammy.
4: E o Vorkaro deixa. Existem duas
0: o que ele quer. Vorkaro, ele quer que você deixe
8: localização
0: tudo
8: do óculos, onde você vai à tarde. Existe... Cuidado, Sammy.
0: Ele quer aquela cara de tonto.
4: Você que vai
0: o
4: muito
0: pra Moema. Ele quer tudo na nuvem dele.
8: Não é?
0: Ele quer na nuvem dele.
4: O rei de Moema.
8: A taxista misteriosa.
9: O resto fica com cara de besta.
4: Não, mas aí o que pode ser também no celular. Então, você tem um aplicativo no celular em que o óculos controla. Agora, pra você ter uma ideia, o iPhone, ele vende 250 milhões de unidades por ano, o iPhone. Todos os iPhones, 250 milhões de unidades por ano. Óculos ainda está em 13 milhões, então ainda tem uma distância gigante para isso que eu não sei se vai chegar. De qualquer forma, eu acredito que o futuro tenha menos telas.
0: Muito bem.
4: Telas. É isso.
0: Dito menos isso, vamos agora, vamos falar de algo que a gente precisa.
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0: 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Solte a vinheta, oba, porque o nosso convidado chegou.
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10: Fazer o quê? Não dá pra ter tudo na vida, né?
9: Roger Moreira!
0: Ó o Roger aí, ó. Ó o Roger aí, ó. Aí, ó. Ó, o Reginaldo é fã. Eu sou muito fã. O traje é muito bom. É um rock and roll brasileiro, uma banda de muita história, né, Roger? Muita história, muita historinha.
10: Tem tudo aqui.
0: Muita história, muita filosofia nas letras. Sim, e sempre com um bom humor, sempre tirando sarro de tudo.
2: Sim.
0: Mas levando mensagem, né?
10: Quando dá, é verdade.
0: Isso que é legal. Mas eu acho legal isso. Sem cagar regra.
10: Exato. Eu sempre procurei provocar e não ser messiânico, olha, é assim que se faz e tal, não sei o quê. É mais a provocação e, né, exatamente como você falou, sem cagar regra.
0: Defecar regra...
10: Só aproveitando, é mais a provocação e, né, exatamente como você falou, sem cagar regra.
0: Defecar regra...
10: Só aproveitando, o cara estava falando do magnésio aqui, eu tinha rodas de magnésio no
0: num automóvel, carro. Sim, claro, quebrava a roda de magnésio. A gente passava num buraco, porque os buracos são uma coisa que nenhum político resolveu. Em São Paulo até hoje tem muito buraco.
4: Resolveu
0: e aí quebrava a roda de magnésio. Era terrível.
10: Eu também tenho o óculos da Meta, também eu tenho.
0: E você gosta?
10: Eu tinha um que ele fazia live. Não é que eu fosse o cara das lives, mas com a live você podia filmar quanto tempo fosse. Ele passava a live e ele ia filmando. Depois você salvava o vídeo. Agora, depois eu comprei um outro óculos, não faz mais. Daí eu falei, opa, peraí, o meu primeiro fazia. Fui ver o primeiro, também não faz mais.
0: Tiraram
3: como,
0: lá.
3: Como live?
10: Assim, eu podia fazer uma live pro Instagram, direto. Então, ele tá filmando, direto.
0: Você tá na rua e você fica filmando?
10: Fica filmando, só que tá indo direto pro Instagram ou pra...
0: Ah, entendi, ou, entendi.
10: Mas eles cortaram essa função. Então, ele não serve pra nada. Você falou, né, ele vai por voz. Você fala, putz, me fudi. Pá! Não é bom também.
0: Também esquizofrênico, falar com o óculos.
4: Mas você sabe que eles fazem uma...
10: Ainda é muito protótipo. É,
4: mas você sabe que eles fazem uma coisa para vender mais. Por exemplo, se você fizer um vídeo com ele, mesmo que não seja live, o algoritmo impulsiona mais ao ser um vídeo do Ray-Ban Metro, que é uma maneira de ele falar, compra isso, que você entrega mais. Só que amanhã você compra, ele tira.
10: É.
4: Não. É que exato, nem sexo com o gorila, enganada, nas regras dele.
10: Eu briguei com os caras lá, mas não consegui nada, né?
0: Então, mas custa. Porque o custa $400 um óculos desse.
4: Não, não. Você tem. É que você tá pensando aquele que é não, híbrido.
0: Aquele é mais caro, aquele é 800.
4: É, o esse Ray-Ban é Meta tem.
0: O mais vagabundinho é $400.
4: Aqui, ó, Ray-Ban Meta no Brasil. 3 conto. Mil reais.
0: Ah. Quanto é?
4: 3 mil reais. 3
0: conto, é isso aí, pô.
4: Lá nos Estados Unidos?
0: É, $400. Estados Unidos. Com 8%.
3: Você tá vendendo no grupo.
4: Tô vendendo mesmo.
0: Traz lá no AliExpress. Olha,
4: a partir de $329, mas deve ser um mais básico.
0: É.
4: Paguei por aí. O que tem além de dentro $800.
0: É.
10: O que tem o celular dele no avião faz o quê?
4: Qual? Não é que é o formato novo.
10: Eu sei, mas faz
0: esse aqui, ó. Parece um farol. Você já viu ou não?
4: Que faz tem muito... som muito
3: alto. Cuidado para não entrar na internet.
4: Não, é muita luz. Eles.
10: Ah, muita luz.
4: Mas sou eu, não é o celular.
8: É que o Sam deixa o brilho no máximo isso aí.
4: É que eu não enxergo.
0: Ele, no avião, isso aí a gente foi viajar, né? A gente foi pro Mato Grosso lá fazendo um negócio. Ele fez isso aqui. Aí o cara...
3: Um telão.
0: Pô, parecia um telão.
3: Ele usa o brilho dos
10: 200%. O problema é de noite, então.
0: Esse aqui, ó, que é um novo, né?
4: É o formato passa

0: É, exatamente. Eles são muito rápidos.
1: E falaram não que o da Apple é diferente, que não tem a dobrinha no meio. Aí depois descobriram que a Samsung que faz para a Apple.
2: Tá bom, mas sem dobra.
0: Vamos lá, o gordão tá bravo. Ó. Ah,
1: porque não ganhou. Ele ganhou um donut que
3: dobra. Nossa, tô bravo.
0: Ele tá bravo. Ele falou que o seu é... O seu
3: não, não é que é ruim, é que tem... não tem a dobra. É só isso que eu falei. É verdade.
4: A dobra é como orgânico.
1: A dobra da barriga.
0: Mas a tela é igual. A tela é a mesma. É a mesma tela.
3: Então tá bom.
0: Você acha que não é?
1: É a mesma, é a Samsung que faz.
3: Tá legal, é a mesma.
0: O gordão, ele fica bravo.
3: Vale do silício ali.
0: Como é que...
3: Se tem uma coisa que eu tô é bravo.
0: Como é que ele é lá no programa lá do Gentili?
5: Ah, ele é várias pessoas. Ele é... Dependendo do que precisa.
3: É. O que precisa, cada me dia... chama, eu vou lá. É.
0: Aqui quando ele não almoça, ele fica
3: louco. Eu não almocei ainda.
0: Quando falta.
1: Quando dá um presente de comida pra gente, ele não.
4: E não dá pra ele.
3: Verdade. Aí eu fico puto. Aí... Um abraço pro Michel.
0: Ei, gordão. Ei, gordão. O que você quer saber do Roger?
3: Do Roger, eu quero saber. O Roger é antenado em todas essas coisas que têm acontecido no Brasil, né? E assim, a gente vê hoje muitos artistas, não só artistas, mas jornalistas também, os caras vendo que tudo aquilo que a gente falou lá atrás está acontecendo agora e a água está batendo na bunda dessa turma.
5: É verdade.
3: O que você acha? Você acha que, como eu diria, ainda há tempo para todo mundo notar isso aí e reparar o que está acontecendo com o Brasil?
5: A gente nunca viu tanta putaria em aberto, né, no Sim. Brasil. Acho que está começando o pessoal a falar, pô, é que esse efeito não dura muito, entendeu? A gente vê, sei lá, escândalos passados, que aí depois de um tempo, esquece. Passou, já passou, isso daí não tem mais, não está mais na moda. Aí,
1: é que vem cada vez maior, já percebeu os valores financeiros?
5: Os caras vão forçando, Sim. e está cada vez maior. Eu acho que dessa vez é capaz, tomara, estou torcendo por isso, de dar uma arrefecida no negócio. Mas é o brasileiro, né? Eu acho que tem muito que a gente aprender ainda nesse sentido, sabe? Aquilo a gente não sabe tomar conta da gente.
3: Exatamente.
5: É mais importante do que a gente não sabe tomar conta, escolher presidente.
0: Que é o inútil, né?
1: Desde aquela época já era. Desde a época do inútil.
5: Desde a época do inútil.
3: Mas essa questão lá atrás, que quando você escreveu essa música, a gente não sabemos tomar conta da gente. Desde aquela época, você acha que o povo sempre quis um papai pra cuidar, pra ser tutelado?
5: A gente teve uma certa esperança, né? Eu fiz a música em 82, uhum. em 85, quando veio, né, a abertura e tal. Teve nas artes, em tudo.
0: Teve uma animada,
5: teve,
0: né?
5: Uma animada.
0: Teve uma
5: geral,
0: animada, uma bela animada.
5: Oba, legal. Agora
3: esperança.
5: Vai.
3: Esperança.
5: E daí, nos anos 90, começou a cair tudo de novo. Foi ficando... Pô, tá quase pior do que era, eu acho.
4: Carajá, né? O Collor, aí por aí vai. É. Você que transita, né? Que você é um cara que é, pô, do rock, um artista. É. Todo mundo fala assim, que você vê aquele depoimento dos artistas quando eles estão, né, com o Lula... Sempre é uma coisa que a gente fala assim, cara, é descarado isso daqui, é uma hipocrisia. Mas, de fato, qual o interesse do artista?
5: É feio porque não tem um motivo, não é assim, porque ele é melhor, porque não tem o que mostrar de melhor. É só porque ele é o Lula e a gente é dessa turma legal aí e tal.
0: Então, você viu lá? Põe lá o...
3: A turma.
0: Quando foi ontem? Foi o Zuzu trouxe aqui a notícia.
4: Ontem é o seguinte, basicamente, acho que foi no Voador, né, o Morgan?
3: O Circo Voador?
0: Circo Voador.
5: Que é um clássico. Foi aquele outro lugar que é ali acho perto na Lapa circo, também, não. Que é Fundação.
4: Fundição.
3: Fundição Progresso.
0: Fundição Progresso lá ontem, olha lá. São 100 artistas. São os tropicalientes. Né? São os artistas. São os artistas tropicalientes. Olha lá. Olha lá. Todos recebendo.
1: Quanto será que tem de Rouanet aí
0: nesse do Brasil? Na época do Império, isso chamasse Beijamão. Não é isso? Era beijamão, você ia lá e beijava a mão do...
5: Eu nunca fui enganado pelo Lula, mas digamos que esse pessoal aí que é o mesmo, né? Desde aquela época que era Lula lá, tinha uma esperança tal no ar, vai ser um cara humilde que vai entrar no governo. Eles ficaram naquela época, né? Eles não percebem, ou fingem que não percebem o que está acontecendo. Né? Que esse autoritarismo cada vez maior, e já estão preparando aí, estão tentando de tudo, estão vendo que a barra está pesando, e impugnar

0: a candidatura do Flávio e já impugnaram do Deltan, né? E eles vão tentar dar a volta no negócio
1: Sim.
0: aí.
1: Melar o jogo, né?
0: Melar o jogo,
1: É,
0: exato.
1: melar o jogo.
0: Que é o quê? É o
1: Mas aí o papel da população é cobrar, né? É cobrar. A gente só tem duas coisas: ou sai na rua para protestar e votar. Só isso que a gente pode
2: Essa é a
1: fazer.
2: ferramenta.
1: Mais
0: Pois
1: do
0: é,
1: que isso,
0: exatamente. A
1: mais do
0: gente
1: que
0: não
1: isso.
0: tem como fazer, como impedir mais nada. Porque, em teoria, os nossos representantes são os bananas, né? Ninguém faz nada, é senado, é deputado e tal. Então ninguém mais tem poder de fazer nada, de mudar. A ideia é, sabe, é aquela velha máxima de continuar fazendo a mesma coisa e esperar que mude. Não, então tem que pelo menos mudar para ver se alguma coisa acontece, né?
3: Mas, ô Rogério, você não acha que isso que você falou, essa turma tá aí há muito tempo, eles estão há muito tempo aí com a mesma
0: Desde antes da Rouanet.
3: com a mesma pauta e com a internet, né? A galera começou a ver outras ideias, começaram. Nós assistimos, sendo bom ou não, alguns debates, né? E essa pauta, ela não tem muita. Você vê que o jovem hoje não tem muita adesão nessa pauta, porque o cara quer ter o próprio negócio dele, o cara quer trabalhar. Você acha que o socialismo ali, o marxismo, você acha que ele já deu, assim, é difícil vender essa ideia hoje?
0: É muito difícil, né? Porque é uma ideia bonita, né? De, pô, nós vamos ser todos iguais e tal. Mas é totalmente impraticável e a história mostra que sempre deu em ditadura com o povo na miséria. Eu não sei da onde mais as pessoas. Você vê, a gente, os jovens da minha época, também não tinha muita noção de política, principalmente por ter vindo de uma ditadura e tal. Mas a gente. Eu, por exemplo, comecei a ter a noção, comecei a estudar sobre isso e tudo, quando começaram a me agredir na internet. Só porque eu tinha metido o pau no presidente, que por acaso era o Lula. Hoje mesmo eu postei um vídeo da Irene Ravache no Roda Viva,
3: Sim.
0: na Roda Solta, no
2: É melhor.
0: falando que experimenta meter o pau no PT para ver o que que acontece. Exatamente, entendeu? Eles fazem, né, tem essa
2: A
0: espiral do
2: cartilha.
0: silêncio, eles começam a.
2: Vixe.
0: Você é machista, você é fascista, você é tal. E
2: Misógino.
0: os próprios esquerdistas, você acua o cara, ele já manda carteirada de vítima. Vítima de preconceito. Não, isso é porque eu
1: O
0: sou
1: problema
0: velho, é
1: do
0: porque eu
1: esquerdo, o
0: sou isso.
1: esquerdista é muito preguiçoso.
0: Do programa de quem?
1: O canhoteiro, o esquerdista, ele é preguiçoso.
0: Não, ele
1: Ele
0: vai.
1: não gosta muito
0: Ele
1: de
0: tá
1: pegar
0: no
1: na
0: embalo, tá no
1: enxada.
0: embalo, rolou. Agora
1: Isso.
0: tá todo mundo sempre bobo, rolou pra gente. É só a gente mandar essa. Então acho que tá todo mundo acordando. Pô, mas é sempre essa mesma coisa que
1: Na
0: você vai
1: nossa
0: fazer?
1: equipe, tem os esquerdistas.
2: Quem?
0: Ah, tem.
2: A gente sabe
1: O
2: quem é.
1: esquerdista, a gente descobre que até que ele fala: não, deixa que ele vai lá e faz. Sempre pro
2: Ele
1: esquerdista,
2: passa.
1: sempre ele fala: não, isso aí, deixa que ele vai lá e faz isso aí. Porque o esquerdista, ele cola no melhor. O melhor. Vai lá, faz o negócio.
2: Trabalha.
1: O esquerdista está sempre sentado.
0: É o que ele falou: o povo gosta de ser mandado, de ter um patrão, não sei o quê. Não é o patrão, né? O patrão é vilão, né? Mas gosta que o Estado faça tudo. Tem uma grande parcela da população que gosta mesmo, sabe? Fala, pô, isso aqui está acontecendo, devia ter uma lei contra ele, né? Ele não quer fazer ele devia ter uma lei que fizesse isso, e gosta de receber o cachezinho,
2: Opa!
0: né?
2: Sem
0: Mesadinha,
2: esforço,
0: aí ele fica
2: parte.
0: na
2: Ah, claro.
0: rua lá e tal. Então, esse povo que é não pode deixar crescer muito, porque eles começam a mandar nas eleições também, né? Mas eu tenho esperança que esse ano vai dar uma mudada. Eu tenho
1: Eu
0: esperança
1: pelo andar,
0: da carruagem.
1: pelos tropicalientes que nós vimos agora.
2: Pelos ventos.
1: Não, pelos tropicalientes que estão agora.
2: Sim.
1: 2 semanas antes do primeiro turno é que a coisa não está boa. Se bem
2: exato.
1: que a eleição.
0: Não, e foi um pedido do Lula.
1: Sim. Se bem que a eleição, ela só vai ser decidida lá na frente. É só quando terminar, quando abrir o último voto, aí você fala.
0: É verdade.
1: Aí acabou a eleição. Porque ainda tem os votos do Nordeste. tem muita tem muita coisa que vai acontecer. Mas pelo andar, isso aí eles só iriam na última semana.
3: Isso é um sinal, né?
1: Que aparece lá.
0: De bondade também. Por que ele não fez isso nos últimos 4 anos, né? Não, agora eu vou baixar imposto, agora eu vou dar, vou dar cultura para vocês, né? Vou dar cultura para vocês.
3: Acabar com a Bet.
0: Por que não deu nos últimos 4 anos?
1: Exato. É, caneta emagrecedora.
3: Não tem nem de pirona. Caneta emagrecedora e ovo, já é uma dieta que o cara...
1: O que mais, professor?
4: Não, eu ia perguntar para o Roger,
0: diga,
4: que ele é mais experiente. O seguinte, muita gente fala que a população olha duas coisas. Olha inflação e olha desemprego. O cara olha assim, se ele vê que o negócio é indo pro buraco, ele fica...
0: O desemprego, eles estão agora, recebem a graninha, estou empregado.
4: Né? É, até porque só conta com desemprego quem procura emprego e não consegue.
0: É, pode crer.
4: E nesse sentido, você acha que o povo está mais irritado? Eu acho que inflação o mercado está pegando, agora desemprego mais ou menos porque tem essas bolsas, né?
0: Eu acho que está pegando, eu acho que tem bastante gente vendo que não... A picanha não rolou, a abóbora já não está rolando, né? Tá difícil do cara comprar. Outro dia eu vi um vídeo até, uma pessoa foi fazer um hambúrguer em casa, saiu caríssimo porque tinha que comprar carne, tinha isso, tinha o gás, tinha aquilo. Então está pegando isso também.
1: É.
0: Mas eu acho que o que deu uma mudada aí foi essa baixaria que pintou ao vivo. Isso dá uma... desconcertada também, mas mais no pessoal, o intelectual de esquerda, né? O pessoal lá que está tranquilo, recebendo a mesada e come, estou tomando minha cervejinha, esse é mais difícil de mudar, né?
1: Sim.
0: A gente tenta mudar os que entendem, né, alguma coisa, quer dizer, mais o pessoal que eles chamam de direita, de ultradireita, de extrema-direita e tal, né? Porque...
1: Porque se você... Eles falam que tem lugar que tem mais Bolsa Família do que trabalhador. Tem muito lugar no Brasil que tem mais Bolsa Família do que trabalhador. É uma coisa insustentável.
4: Mas não é só o Bolsa Família, são inúmeros programas que dão uma acomodada.
1: Mas chega uma hora que isso fica insustentável, né, Sam?
4: Sim, porque...
1: Esse...
4: O dinheiro tem que sair de algum
1: lugar. Essa... Chega a discussão,
4: você não consegue mais.
1: A discussão é essa. Tudo bem que o político ele quer o poder. Então ele chega na época da eleição, ele vende até a mãe dele para ele conseguir o poder.
0: Não é você da economia.
4: Não, o valor
0: eu digo o valor total.
4: O Bolsa Família não é um programa importante, assim. É um programa importante. O que
0: é
4: a gente...
0: um programa que tem nos Estados Unidos, mas nos Estados Unidos ele fica oferecendo, olha, então esse emprego aqui de acordo com o que você sabe fazer. O cara tem que ir
4: atrás. E na pior das hipóteses, você tem que arrumar alguma coisa pro cara fazer, porque você dar um dinheiro sem contrapartida é ruim, de qualquer forma, né?
0: E não é que não falte coisa para fazer.
1: Então, Bolsa Família é para ter filho na escola. Esse era o princípio do Fernando Henrique.
4: Evasão, né? Porque a criança ficava ajudando.
1: Você tinha
4: o
1: filho na escola.
0: Dizer, o quanto o governo gasta com o Bolsa Família.
4: O volume não é grande.
0: Não é grande.
4: Se você pegar incentivos.
0: Eu ouvi dizer, não sei se é verdade, que as viagens do Lula custaram mais do que o Bolsa Família.
5: Pois é.
0: Não é?
4: Vamos pegar aqui.
1: Beneficiou uma família. Vai lá, Sammy, faz alguma coisa.
5: Acorda.
1: Tá muito
5: o cabelo bonitão.
1: Ele comprou uma mansão agora.
5: Sim,
1: só pensa na mansão.
3: Comprou uma mansão pro cachorro.
4: O orçamento federal gira em torno de 158 bilhões. O valor anual.
5: Mas paga.
4: Aí, se a gente pegar o valor anual das viagens do governo... em 2026.
1: Não, mas não é 158 bi, pô.
0: Só essa última aí foram 73 Aspone lá pra...
4: São 2 bi, não.
1: 2
5: carreta.
0: O quê? O que gastou de viagem?
4: Mas que é muito, né? 2 bi.
5: Porra!
4: É muito.
0: Mas o Bolsa Família é torno de
1: 158.
4: 158.
1: Olha a carreta furacão que foi pra China.
5: Que coisa linda!
3: Olha
0: aí, ó. É mesmo?
1: Olha lá, essa carreta furacão foi pra China.
3: Aumentou a população da China em 30% e não ficaram no Airbnb, não.
1: É tudo a gente que paga, viu? Não acha que é isso aí que o governo, que o tesouro é dele. O tesouro é já o nosso dinheiro.
3: Nova York, a turma foi também.
1: 72 foram lá com o Lula.
0: Vamos, tesouro, não se misture com essa gente.
1: É.
6: Ô Roger, você é um cara que gosta, né? Você tem uma presença legal na rede social, porque você tem uma coisa que eu acho muito legal, que você provoca uma ironia, né, no pensamento.
0: Obrigado.
6: Não, porque a turma que está te assistindo ou está te vendo lá, quando você publica, tem um pensamento que você quer, né, expor o que está acontecendo de hipocrisia. É. E você faz isso com uma habilidade. Acho que no começo te desgastava muito, você pegava muita pilha, e agora você já pegou a manha.
0: Isso.
6: Por exemplo, quem é um cara da esquerda que você adora dar uma pilhada? Eu vi que teve o Tony Belotto. Quem é um cara que você fala, meu, esse cara eu conheço ele, ele está falando, eu não concordo, mas eu vou colocar a minha opinião.
5: Sim.
6: Da onde você está debatendo lá, quem que sempre gosta de...
0: eu gosto de calhar, né? Tem esses, essa última, o duplo Debbie Lloyd, o Lindbergh e o... e o Janones, né? Que aparece, vagabundo, não sei o quê. Tem o... Eu esqueci o nome do cara também, mas é... Como é que é o nome dele? Tem ele, o pai, o filho. O filho sumiu um pouco.
1: O Noblazito?
0: Noblar.
1: Guguinha, porra. Nossa, nosso Guguinha.
6: Guga Noblar.
1: Guguinha já foi, já foi.
0: Noblar sumiu, mas o pai do Noblar.
1: O pai é o velho Noblar.
6: Você discute com ele.
1: Você bota pilha?
0: Eu não escuto, eu só avacalho quando o cara dá uma opinião.
4: Quando ele sai muito do...
0: Que legal. É legal como você ignora os fatos pra... né?
6: Diverte, né?
0: Me divirto, é meio isso. Porque eu virei, né? Eu queria falar da falácia do espantalho. Vocês certamente conhecem, mas
1: sim,
0: é
1: claro.
0: O que acontece.
1: Você acha que se foi colocado nesse...
0: Ah, direto. Porque, quer dizer, eu até gosto do Jair e tal. Mas, assim, meu lance é muito anti-Lula, anti-socialismo e tal. E daí começa a dizer, ah... Sei lá, primeiro dizem do Jair, diziam, ah, ele é misógino, ele é homofóbico, não sei o quê. E o cara faz uma piada de tiozão, ele não gosta de mulher e tal. O Lula faz a piada? Não.
5: Ah,
0: não,
5: é brincadeira. Piada,
0: sim. Isso, o cara
5: foi,
0: é, pô,
5: do boteco,
0: e tal.
4: O grelo duro.
0: E daí
4: duro.
0: Você, porque votou no cara, passa a ser igual... ao cara que eles acham que é.
1: Que é o espantalho, né?
0: Que é o espantalho.
1: Que é o que eles fazem.
0: Que é o que eles fazem. Então,
5: otulam.
0: O cara, pô, eu tô, sei lá, vou fazer um show, sai no site do 89, vão os caras lá só pra dizer, ah, eu não vou porque esse cara é homofóbico, porque esse cara é misógino. De onde você tirou isso, entendeu? É fascista e tal. Então eu já vi.
1: É engraçado,
0: isso.
1: Eu acho engraçado.
0: Pois
1: isso aí.
0: Eu falei.
6: O rótulo,
0: não,
6: né?
0: Como você falou, não vou mais pegar a pilha porque eu já entendi qual que é o lance.
6: Como funciona também.
0: É,
6: e aí fica legal, porque você coloca a notícia, pega a hipocrisia do cara que tá falando e não leva pra...
5: Mas
6: porque...
5: E nessa questão da música.
0: Mas não adianta tentar convencer a esquerda. A esquerda é aquilo lá.
5: Sim.
0: Agora
5: nessa questão da
1: música. Então, mas você acha que essa. Você acha que essa é a esquerda, esquerda, esquerda?
0: Não, tem.
1: Eu acho que não é a
0: esquerda.
1: Esquerda
0: que você não sabe. Porque pelo Twitter você não sabe. Às vezes é um moleque que ouviu isso, entendeu? A turminha dele tá nessa, isso. Então ele fala igual pra. Como todos nós, a gente precisa, né? Ou
6: pertencimento.
0: Aparecer, pertencimento e tal, né? E tem os que sabem o que estão fazendo também, né? Esse,
5: aí
0: sim,
5: é canalista.
6: Orquestrado.
0: É, orquestrado e tal, né? E que foi no que eu, no começo, quando começaram a me xingar, uns outros que já estavam no Twitter há mais tempo falaram, não, isso é, pá, os caras juntam para falar mal de você.
1: Então, mas por exemplo, vou te dar um exemplo. Eu acho que sempre o rock and roll sempre foi uma coisa assim, meio revolucionário, meio
6: contra
1: que... É sempre anarquia, contra o sistema, é sempre...
6: É isso aí.
1: É sempre da anarquia, é mais para esse lado, né?
4: Sim, é meio...
1: Eu tava vendo o Flauzino. O Flauzino.
6: O Flauzino?
1: O Flauzino. O Flauzino, pô, do Jota Quest.
6: Rogério.
0: O Flauzino.
1: O Flauzino.
5: Grande Flauzino.
1: O Flauzino foi gravar o Tim Maia. E tem a música do Tim Maia.
0: É, eu vi. Ele
1: que
0: é se justificar.
1: Ele mudou a letra. É. Do Vale Tudo.
6: Sim.
1: Porque Vale Tudo tem um trecho que da letra que
4: vale
1: fala. Só não vale dançar homem com homem. Nem mulher com mulher. Vale, o resto vale.
0: É.
1: Aí ele mudou a letra e coloca. E pode agora dançar homem com homem e mulher com mulher. Viva a diversidade.
5: Ah, não.
6: Flauzino é nosso amigo.
1: Eu falei, não.
6: Mas
1: eu
6: foi
1: acho
6: ele
1: que o Tim Maia, nesse momento, eu acho que ficou muito triste.
0: Ele
1: com essa...
0: tem a gravação do Tim Maia falando assim também e tal, mas, enfim... essa patrulha, entendeu? Que é, você fala, ah, agora o pessoal acha que então ser de esquerda é que é o revolucionário. Mas peraí, a esquerda é a situação.
3: Exato,
0: eu
3: é o sistema.
4: 20 anos.
3: É o sistema.
6: Sim, claro. O Mano Brown falou. O Mano Brown desse depoimento, né, o Mano Brown? Que ele fala que ele está há muito tempo e agora ele está 20 anos no poder. Né, com o mesmo governo, ele vira o cara coisa, que é o conservador. Porque ele não pode...
1: Mas é que ele envelheceu também.
6: Tudo bem, mas
1: ele envelheceu.
6: Isso,
0: além de ser uma besteira, desse negócio de rock de direita e de esquerda, porque é revolucionário, caramba. Se fosse o caso, eu sou revolucionário. Os outros de esquerda são os reacionários.
7: Exato.
4: É? 20 anos
1: sim.
4: De poder, pô.
0: É, pois é.
7: Agora, o Roger, nessa questão, que nem o Zuckerman falou, ah, você gosta de ficar cutucando alguém, mas tem alguém da esquerda? Porque a gente viu, eu acompanho bastante, teve muitos amigos de bandas que tretaram, voltaram a se falar. Teve alguém assim, de esquerda, que você gosta de trocar ideia, que é um cara bacana, que sabe separar essa questão da política e você é um amigo que tá correndo desde lá de trás.
0: Eu apoio, assim, às vezes retuito. O... Meu, eu tenho um problema de memória agora. Sabe que eu fiz 70 anos semana passada.
1: Tá bem.
6: Melhor que o Sam.
0: É um político. Ele era do PCB, ou é do PCB, PCdoB.
1: Sabe? Ah, é o... Porra, que vem aqui.
7: Rui Pimenta?
0: Não.
4: Rui Pimenta
0: mas esse
4: outros.
0: Também. Mas é um mais você velho, chama? Eu esqueci o nome dele aí também. Mas enfim,
6: põe no chat.
0: Oi?
6: Põe no GPT. Põe aí, vai colocar.
4: PCdoB?
0: É?
1: Quem era do PCdoB?
4: PCdoB?
1: Paulo PCB. O Aldo Rebelo?
7: Aldo Rebelo?
0: Não.
7: Não.
6: Pontou?
1: O Rebelo é nacionalista. Orlando Silva. Orlando Silva é o comunistinha querido.
7: Menino.
1: Tem que fazer um break, Dedê?
7: Enquanto ele lembra.
1: Deixa eu só. Enquanto a gente lembra aqui, para você que está na rede de rádio, estamos conversando com o Roger aqui. O Instagram dele é. Roxmo, R-O-X-M-O, R-O-X-M-O.
0: Roger Moreira e o X no meio.
1: É isso aí.
0: Roger já tinha, até Roger Moreira já tinha.
1: Tem um Instagram aí pra você seguir e tem apresentações, né, Roger? Onde é que você vai estar? Cadê aqui? Eu tinha aqui.
4: Cadê a agenda?
1: Cadê a agenda, Dedê?
0: Eu vou estar em Campinas dia 10.
1: Campinas dia 10.
0: Pirassununga dia 17.
1: Dia 10 de outubro em Campinas, Pirassununga dia 13. São duas apresentações. O Roger não gosta de avião, então ele faz shows.
6: Vai de carro.
1: Pertinho. Ele só vai quando ele quer.
6: Ele escolhe a agenda.
1: Tá agora, certíssimo. Eu vou dizer pra você, é um show.
7: É incrível, tá maluco.
1: É espetáculo. Você gosta, né,
7: eu
1: gordão?
7: Eu gosto pra caramba. Gosto, o último que eu fui foi lá do lado do Alba.
1: Eu vou falar pra você, tem dois shows que é o Raimundos e o Traje.
6: São muito bom.
0: Sempre eu que tem, eu tava falando de alguém do meio, né?
1: Deixa eu, pera só fazer um breakzinho aqui, ó. Então vou fazer o break agora pra rede de rádio, a gente volta já já.
0: Eu não sou seu.
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0: porque ele sempre falava, você não lança um disco de Natal e tal? Ah, mas não, não é o caso, tal, não tem... Nos Estados Unidos é...
1: Sim, é uma tradição.
0: Né? E aqui nem tanto, a gente ouve as próprias músicas americanas.
2: É, aqui
0: tal,
2: é só
0: né?
2: Simone.
0: Mas, como caraca, pintou essa situação, eu acabei fazendo duas músicas, uma com parceria com o Danilo, e já que estão feitas, né, nós vamos lançar aí, então, né? Eu mandei uma cópia aí pra vocês.
1: Que é essa aí, ó. Natal, Natal, todo ano é sempre igual.
0: Natal, Natal, Natal, mas é sempre em primeira mão aqui.
1: Olha lá, exclusivo. Jovem Pan. Isso tá na, tá no...
3: Filme. Filme, no filme.
1: Não, não, essa... O Natal, Natal?
0: Vai estar tá nos créditos finais, é a que sobrou, vamos dizer. Sim. Assim.
1: E a sua?
0: Essa é a minha, a que sobrou. E tem a outra dele que vai estar tá durante o filme, numa situação que ele tá montando uns arranjos de Natal. O tema do filme, ele, o Danilo... É, produtor, diretor, ator,
3: compositor, roteirista, tudo.
0: Ele é um preso que sai na saidinha de Natal, ele sai, e o filho dele quer ver um Natal tipo americano, então ele vai fazer isso, mas da maneira dele, enfim, esse é o enredo do filme.
3: Muito bom.
0: O Rogério é um dos duendes que quer.
3: É, eu sou parente.
0: É um parente.
3: Sou um parente, um agregado da família aí. E o filme tá bem bacana, porque é um elenco muito bom, meu.
1: Eu não participo. É um dos duendes.
0: Ele não virou todo mundo, né?
3: Sou um dos duendes. Você é minha rede.
4: Eu não fui convidado, senão eu faria com uma hora.
2: Você me faz o calor,
4: tá bonito, viu?
2: Esse cabelo é árvore de Natal.
1: Hein, Roger?
4: Danilo me chama, mas a
3: moita de Natal.
1: Mas a tua música já tá no Spotify, essa nova?
0: Não, ainda não.
1: Ainda não? Não, não, não.
0: É, eu não sei bem como colocar no Spotify, né? Também se alguma gravadora se interessar, a música já tá gravada, mixada, masterizada e tal. Ou a gente vai acabar dando um jeito de colocar no Spotify, no Apple Music, enfim, no YouTube. Mas por enquanto a música tá feita, eu não... Preciso pesquisar como faz essa juventude aí, né? Com essa coisa ali.
3: Essa coisa desses jovens aí.
0: Essa coisa dos
3: jovens, internautas.
0: Né? Eles, como é que faz.
1: Eles inventam muita coisa nova, né, Rock? Mas você sabe que a música do Ultraje, né? Ela tem muita filosofia. Quando você começa... Porque ela é uma zoeira, mas é uma zoeira que tem um fundo.
3: Uma provocação.
1: Ela tem um fundo. Não é uma
0: essa
1: zoeira.
0: Também tem. Fora a que é do filme, que é mais específica, fala sobre o Natal normal, tal, família, coisas assim, né? E, enfim, essa é a minha visão. E tipo, olha, se gostar, gostou. Se não gostar, azar e tal. Mas ela dá para ser extrapolada para o resto dessa situação de hoje, que tem lado, tudo tem lado, entendeu? E é um lado político, e é um lado... Você viu o que aconteceu com o Ed Sheeran, por exemplo?
1: Sim, sim.
0: Quer dizer, parece que os caras estão salvando o mundo.
3: Sim. Né? Ele leu no TP o discurso dele também, né? Quando ele vai pedir desculpa,
0: é.
3: Né?
0: Lógico. Então é ridículo isso. E está difícil das pessoas perceberem o estado de ridículo que a gente atingiu, né? De cretinice e de... Fala, entendo que o pessoal está te forçando a fazer uma coisa. Quando você falou do Flauzino, que eu gosto muito do Flauzino.
1: Pô, eu adoro o Flauzino, sim, mas eu achei errado.
0: Agora você tem
1: gente
0: que dar
1: boa,
0: satisfação com uma certa...
1: Isso aí.
0: Porra, meu,
1: isso aí.
0: Não pode. Por quê?
1: É.
0: Entendeu? Quer dizer, ainda que o cara fosse... Por exemplo, o cara ser... petista, ele pode fazer o que ele quiser. Ele pode, né? Mas se você faz uma piada, ah, você é isso, é aquilo, não sei o quê. É o pensamento do cara. O que você pode fazer? Bom, eu não gosto dele, porque acabou. Ele faz isso e pronto. Né? Agora, não, ele está errado, ele merece
3: queimar
0: morrer,
3: nele,
0: ele precisa queimar na fogueira. Tá ridículo isso.
1: Então, mas isso é o problema que tem em rede social, porque o cara, todo mundo quer muita aprovação.
0: Isso,
1: e às vezes você é fã de alguém porque aquele cara mexe com você.
0: Sim.
1: Às vezes você briga muito com o seu ídolo, porque você não concorda com o seu ídolo, mas você acha tão bacana aquilo que o cara fala e você respeita tanto a opinião do seu ídolo, mas você não gosta dele. Só que você reclama na rede social com o seu ídolo, ele vai querer que você dê o carinho pra
5: e
1: ele.
5: E perde porque... identidade.
1: Totalmente.
5: Porque você gosta aí, do cara por ser aquele
1: aí,
5: cara.
1: Aí, ele não é, aí você vai cagar pro cara, é, porque ele vai ser igual a você.
0: Mas, é, quando a gente apareceu, por exemplo, muita gente provavelmente não gostava da gente. Mas a gente não sabia. Agora eu fico chateado de cara não gostar por um motivo errado.
5: Entendeu? Não pelo artístico, é, né? Pela isso, opinião fala, que não respeita.
0: Ah, essa é uma bandinha de quinta. Não, a gente é uma banda muito competente. Né? A gente toca de tudo e toca bem e tal. Então, esse tipo de comentário eu acho chato, porque, pô, não é isso. Você falar, ah, ele é fascista, também não sou, entendeu? Mas eu não gosto dele porque... O que é a verdade? Eu não gosto dele porque a minha turminha... parou de gostar dele, ou porque ele é contra o PT. Esse é o motivo real, né? Agora, eu não gosto porque eu não gosto de rock. Também, normal. Né?
5: Estilo musical.
0: É, estilo musical. Agora eu falo, não, porque ele é uma bandinha fuleira. Não, desculpa, mas não é. Somos, né?
5: Uma vira chacota.
0: Prova, argumente, me prove isso.
1: Mas
0: você, né,
1: gosta de brigar?
0: Não, eu gosto de me divertir.
5: Não, mas eu acompanho ele. O Roger é impossível no Twitter.
1: É.
5: Ele te fazia mal, no começo, e agora ele tá na zoeira.
0: Eu não levo o desaforo pra casa. Isso era uma coisa que eu aprendi em casa, entendeu? Os caras xingam, eu xingo de volta, eu bato de volta.
4: Mais
0: e tal.
4: Ainda.
0: Mas eu gosto muito de me divertir.
5: Por pilha.
0: E daí agora eu aprendi, como ele disse, antes era pior. Né? Agora eu aprendi, é por causa disso. Ou às vezes eu tô brigando. Como eu disse, pode ser um moleque de 12 anos, eu não sei.
5: Você bloqueou o Carlinhos 22.
6: Outro dia o chat GPT. Eu acompanho o Roger.
5: Ele bloqueia.
6: Eu acompanho o Roger. Outro dia ele tava brigando com o cara com a foto do Naruto lá.
5: Então.
4: Era o Alba.
5: O cara é Pokémon 2.
6: Era irmão do Alba.
5: O Roger xingando o cara de lista.
1: Que nem o cara outro dia, ele tava brigando. Sabe essas coisas automáticas? Ele brigando com a. Com a secretária automática. Ele brigava com a
5: Aura.
1: Não, automático.
5: O cara, o atendimento.
6: Eu me diverto. O cara briga com micro-ondas, pô.
0: Mas tem, né? O algoritmo começa a lançar aquelas perguntas idiotas. Você sabe que objeto é esse? Porra, claro, é um clipe.
5: Lógico, porra.
0: Não sei.
5: Quantos ônibus tem aqui? Toma banho.
1: Mas você fica bastante? Assim, no...
0: Não fico
1: quantas,
0: bastante.
1: Quantas? Sete horas?
0: Eu acordo... Né, escovo o dente, tomo café e tal, e vou pro computador. Aí eu fico lá essa hora.
5: Brilhando os esquerdistas.
0: Isso é por volta de 11, meio-dia, a hora que eu tô aqui, eu devia estar lá agora fazendo isso.
1: Mas você sabe que o problema do esquerdista é que ele perde na zoação. Que é um negócio do.
6: Ele não aceita.
1: É um negócio do Flauzino. Porque o cara da esquerda, ele é a posição, é a elite, é os tropicalientes, cantores tropicalientes, eles têm que defender muito o establishment.
5: O sistema.
1: E o cara que está para cá, fora, pro outro lado, o cara que é mais à direita, ele pode zoar à vontade.
5: Tem a liberdade.
1: Porque zoar. Isso, ele tem credencial, ele tem credencial para zoar. Por isso que a direita é difícil fazer humor. Porque ela tem que. A esquerda.
0: Eles são daltônicos de humor.
1: É difícil fazer humor?
0: Não entendo.
1: Porque qualquer coisa que ele vai fazer de humor fica panfletário.
5: Isso.
1: Entendeu?
5: Ele pode ser preconceituoso.
0: Humor, as charges da Folha. O humor de esquerda é panfletário.
1: É panfletário. O humor, e você percebe, quando você percebe que é panfletário, você não gosta. Você fala, não,
5: isso é forçado.
1: É, exatamente.
0: Piadas com. Para mim, piada é. Engraçado ou não é engraçado?
5: É isso.
0: Pode até ser com o Bolsonaro, pode ser o que for. Ou pode ser comigo, acontece direto lá no The Noite e tal. Ou é engraçado ou não é engraçado. Mas é isso daí que não é. Ela não é engraçada, ela é uma cutucada, ela é panfletária.
5: Não é o humor do bem ou o humor do mal.
1: Não. Muito bem. Bom, então, mais uma vez, vou passar aqui a agenda do Ultraje. Eles vão estar. Dia em Pirassununga tá aí no dia 17, mas é o segundo. O cara do TP dá uma dormida, se você voltar um pouquinho lá, galera acordou. Dia 10 de outubro em Campinas. E dia 17 de outubro eles vão estar em Pirassununga. Tem uma música nova do Roger. Assim que você lançar, avisa a gente aqui.
0: Obrigado.
1: Que a gente toca, que a gente faz um ano. Pô, e vê se aparece, né, Roger? Boa.
0: Eu apareço, eu levo uma hora pra chegar aqui, não é? Adoro.
1: Sim, rolê.
5: Precisa jogar na nossa
0: adoro
5: cara.
0: Vocês, mas eu levo uma hora pra chegar. Mas
5: já tá arrependido. Voltar, né? No meio da entrevista ele se arrepende. Ele sabe, puto, tem que voltar, meu.
0: Samuel, vai te São Paulo é impraticável. Então, hoje em dia eu praticamente, né, fico ali na minha região, como os shows também não são por aqui.
1: Sim, só na,
5: show na esquina de casa.
0: Mas, pô, eu faço o sacrifício, entre aspas, porque, pô, aqui eu gosto muito de vocês.
5: Valeu.
0: E, minha mulher assiste todo dia.
1: Porra, obrigado.
0: E ela os episódios que ela perdeu, ela vai voltando e assistindo. Pô,
1: obrigado.
0: Colecionadora de
1: pô. Nem a gente. Tá vendo? Só aqui? Que honra, que honra. Como é que ela chama?
0: Mariana,
1: muito obrigado. Pô, uma honra. Obrigado aí pela sua audiência.
0: Exatamente.
1: É isso aí. Obrigado, Roger.
0: Obrigado a vocês.
1: Prazer receber o Roger. Tá aí pra vocês. Põe a rede social pra você ir lá brigar com ele.
5: Isso. Arroba muito ele.
1: Roximo. R-O-X-M-O. R-O-X-M-O. Vamos lá, Reginaldinho. Manda bala.

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1: Seja bem-vindo de volta a mais uma edição do Planeta DJ aqui na programação da Jovem Pan, a número 1 do Brasil. Uma excelente tarde para todos nós. Hoje, quinta, dia 24 de setembro. Conto com a sua participação a partir de agora aqui pelo nosso WhatsApp, com a sua mensagem de voz ou de texto no 11994118221. Aí você se identifica, fala seu nome, pode falar também o nome da sua cidade e mandar um alô pra quem você quiser, tá bom? Fica à vontade aí no recado, 11994118221. Vamos começar com o cara das antigas aqui, hein? O holandês DJ Jürgen. É o mesmo que produziu Better Off Alone. O cara começou no rádio e na cena de clubes ainda nos anos 80. Chegou a ser residente da Space Ibiza, uma das principais referências da dance music nos anos 90, e de lá pra cá vem atuando em clubes importantes da Holanda. Aí nesse ano de 2026, ele foi pros estúdios e produziu

Cara, Mike de Itapema, manda um abraço aí pros meus amigos Arthur, Matheus e Tiagão. Um abraço aí. E outra coisa, Alex, estende esse programa, cara. Planeta DJ tinha que ser no mínimo umas 3 horas. Um abraço.

Boa tarde, Alex. Aqui é o Elisiel de Sorocaba, São Paulo. E aí, tudo beleza? Passando para dar um alô e mandar aí o Planeta DJ para todos os ouvintes. A música eu nem vou pedir, porque você manda muito bem. 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

Fala, Alex. Boa tarde, meu amigo. Luiz Carreteiro, passando aqui por Curitiba. Alex, toca Medusa pra nós aí. Beleza? Boa tarde a todos aí, Planeta DJ.

0: Fala, Alex. Boa tarde. Otávio aqui de Itapeva, São Paulo. Alex, toca pra nós aí, David Guetta com o Snoop Dogg. Eu peço pra todo mundo aqui de Itapeva aqui. Um grande abraço pra todos aí.
1: Valeu.
0: Tamo junto.

0: Да. Guetta и Snoop Dogg. Sweat. 11994118221. Deixa eu mandar um alô aqui para o Thales, de Minas Gerais. Ah, que programaço esse de hoje, meu irmão. Parabéns. Valeu, meu querido Thales. O Júlio César tá falando assim, ó. Não solta mais o áudio do parceiro. Deixa eu ver o que ele mandou pra mim aqui. Não, ele mandou ontem esse daqui, mas vamos ouvir esse mesmo. Vamos lá.
1: Fala, Alex, jogador, beleza? Júlio César. E estou aqui junto com Cido Aparecido do Santos, taxista. Vamos pra cima. Somos de Porto Feliz, estamos na cidade de Itu. Vamos pra cima, vamos produzir, vamos trabalhar, vamos ganhar dinheiro, Alex.
0: Tá vendo? Soltei, cara. Vamos lá, e o Mauro de Ivaiporã também tá na área, mandando o seu alô aqui pelo nosso WhatsApp. O Sérgio de Uberlândia, Minas Gerais. Um amigo aqui falou que tá mil. Deixa eu ver se eu pego o nome dele aqui. Quem é? Deixa eu ver aqui. É o Cid, final de celular 4308, participando aqui. Eu acho que pela primeira vez. Seja muito bem-vindo, meu querido Marcos Salviano, tá na área também. Quem mais tá por aqui? O Freitas de Caruaru. Tá ligando aqui no celular da rádio, Freitas. Quem mais tá na área aqui? O João de Araquari, Santa Catarina. Rafael de Gama. O Marcos Duda do Espírito Santo. O Danizo de Itapemirim. Olha a galera capixaba aí na área, hein? Leônidas de Manaus também mandou mensagem aqui pra gente. Fernando de Aracaju. Quem mais? O Otávio de Itapeva. O Renato de Ribeirão Preto. Quem mais? Eliziel de Sorocaba, o Gustavo de Poços de Caldas também participando aqui com a gente nesta tarde de quinta. Luciano de São José dos Campos, Lucas de Aracaju, Antônio Silvestre de BH, Rafael do Espírito Santo, Pedro, Rio de Janeiro, meu querido Rio de Janeiro, Whindersson Fábio de Cabedelo, cidade linda aí, o Darlan de Manaus também na área, Reinaldo de Maringá e por aí vai. 11994118221. Daqui a pouco tem mais Planeta pra você.
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0: De volta na Pan.
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0: Bora, Planeta DJ. E hoje a galera do Espírito Santo está representando aqui no nosso WhatsApp. Tem aqui o Paulo Sérgio de Cocal, Santa Leopoldina. Acho que está participando aqui pela primeira vez. Valeu, Paulo. Seja muito bem-vindo ao Planeta DJ de Valparaíso. Está o Hélio aqui participando com a gente também. O Júnior de Campo Mourão. O Gabriel de Sabará, Minas. E também a galera que mandou o WhatsApp para a gente aqui. WhatsApp de voz, áudio. Bora ouvir.
3: Boa tarde, meu amigo Alex. Aqui é o Marco Duda do Espírito Santo.
0: Aí, ó.
3: Passando aí para desejar a vocês uma ótima tarde a todos os ouvintes do Planeta DJ. Estamos aqui ligadinho de volta às tarefas. Aí, meu peixe, depois você manda a listagem aí pra nós dessas...
0: Já comigo.
3: Da seleção de ouro aí. Melhor DJ do planeta é Alex. A número um do Brasil, Planeta DJ. Tamo junto, um abraço, meu querido.
0: Valeu, meu querido, obrigado pela sua participação mais um.
4: Ei, Alex, boa tarde, Cibele, Descontagem, a Bela.
0: E aí, Bela?
4: Toca aí pra nós, Eurythmics.
0: Eurythmics.
4: Nó, tô aqui.
0: Ah.
4: Que calor.
0: Então.
4: Beijo pra você de Minas, viu?
0: Pra você também.
5: Fala, Alex, aqui é o Juninho da Escavadeira de Caratinga.
0: Aí sim, hein?
5: Cara, não tem nem como pedir música, você só toca pedrada.
6: Boa tarde, Alex. Beleza, Maurício de Goiânia?
0: E aí, Maurício?
6: Hein? O cara acabou de falar aí que o programa tinha que ser 3 horas. Vai ter que fazer uma votação aí pro programa DJ alongar, hein? Abraço, Alex. Bom trabalho pra você. Ótimo trabalho seu, né? Maravilha. Parabéns.

Fala, Alex, minha primeira vez aí na Jovem Pan, a melhor do Brasil, a número um, o melhor programa de todas as tardes. Deu 2 horas, eu corro na frente do rádio, porque eu e meu cachorro amamos. Jovem Pan, a número um. Beijos aí dos mineiros aqui de Jacutinga, sul de Minas Gerais. Beijo da bombeira.

Planeta DJ aqui na número 1 do Brasil. Galera, bombou aqui no nosso WhatsApp, 11994118221. Deixa eu mandar um alô aqui pro Sérgio, de Minas Gerais. Tá fazendo aniversário hoje, mandou um áudio aqui pra gente. Valeu, Sérgio. Felicidades pra você, meu querido. Alô também aqui para o Sidney, de Capão Bonito, para o Gabriel, de Sabará, Minas Gerais, o Ataíde, de Esmeraldas. Quem mais tá por aqui? O Gé, de Taubá, Texas, de Feira de Santana, o João Rafael e por aí vai. Obrigado pela participação de todo mundo. Amanhã, depois do Pânico, tem mais.

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4: Essa é Like a Stone.

Aqui na Pan, Katy Perry, The One That Got Away, teve Dias Melhores, Jota Quest. A gente curtiu também Ted Swims, Lose Control, assim como Ed Sheeran, Shape of You. Você está na Pan, a número 1 do Brasil. Aquela parada rapidinha para o intervalo.

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